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1: Ele mesmo por aqui nesta manhã de segunda-feira, 25 de maio de 2026. Muito bom dia, com alegria para você ligado na programação da número 1 da Música Gaúcha. Segundou, gurizada. Uma ótima semana para você ligado por aqui na melhor. E o nosso Tia Zap já está liberadito, é o 4835332000, para você participar, mandar o seu alô, seu recado nesta manhã de segunda-feira. Segunda-feira com a cerração danada, hein? Fechado, deu tempo por aqui, mas que tal? 12 graus do momento aqui no extremo sul catarinense e a temperatura. Ainda temos na previsão de chuva para esta segunda e terça-feira. Para os amigos que estão ligados aqui na nossa programação, já por aqui também a previsão do tempo. Muito bom dia mesmo. Vamos embora por aqui com o melhor da música gaúcha até as 7h20. 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Pessoal já participando por aqui, amigo Marcos, bom dia.
2: Bom dia, Cid, velho, Marco Antônio de novo. Olha só, tu toca o som aí dos mateadores, hein? Depois da lida e a dona do rancho pra nós, hein? Nessa manhã aí, temos na lida de novo, temos indo pra peleia novamente, temos no trecho já de novo. E escutando a rádio, né? Forte abraço aí. Ofereço a música pra minha esposa Vanessa, né? Que também daqui a pouquinho já tá indo pro serviço. Forte abraço.
1: Valeu, Tia Guri, um abração, boa semana de trabalho pra você ligadito no número 1 da Música Gaúcha. Falou! Quem mais por aqui, o tio Vino?
3: Bom dia, Sidney Candioto.
1: Bom dia.
3: Toca aí a noite de inverno com meu pai, pra todos que estão na escuta, a nação colorada também, vocês da rádio, pra minha esposa Guerra, pra galera da Praia Paraíso.
1: Valeu, Tia Guri, um abraço, um bom dia pra você também curtindo por aqui o melhor da Música Gaúcha, começando com Os Monarcas. 5h03, 5h03, bom dia pra você ligado na número 1 da Música Gaúcha.

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0: Sim, bora por aqui com o melhor da música gaúcha, um bodinho, um abraço lá para Lúcia, Geraldo, Giovanni, os amigos de Cocal do Sul também ligados por aqui na nossa programação, né? Muito bem, boa semana para vocês, curtindo por aqui o melhor da música gaúcha. Para os amigos, os quatro Galdérios, Florian da Cordiona, bom dia.

Muito bem, está os mateadores depois da Lídia, dona do rancho, por aqui na programação da número 1 da música gaúcha, professor Gadito, por aqui na melhor e na melhor, é claro, 4835332000, sempre liberado para você, amigo ouvinte, interagir, participar, mandar seu louço.

0: recado por aqui, nós vamos juntos até as 7h20 com o melhor da música gaúcha. Já já tem os Serranos, Noite de Inverno com Meu Pai, roda também Garotos de Ouro, Rancho de Gaúcho, para o amigo Gessé ligadito na programação, o amigo Santos acompanhando essa programação em Capivari de Baixo. Buenas,
1: Tcheguri. Bom dia. Ô Sidney, eu queria uma música para minhas duas bisnetas. A Alice fez 3 anos e a Sofia fez 5 anos.
0: Opa!
1: Ontem. Uma música bem bonita para as duas. É o Santo
0: abração
1: do Capivari.
0: O Santo de Capivari. Felicidades para as bisnetas também, né? Que maravilha, que maravilha. Toda a programação aí, tá bom, ô Tio Santos? Beleza, Tcheguri? Vamos lá.
2: Bom dia, grande homem.
0: Opa!
2: Toca aí pra gente, tirando meu chapéu, valeu.
0: Sim.
2: Valeu, amigo.
0: Valeu.
2: Abração, tchau.
0: Grande tio Zeca. Marroi do Silva curtindo a programação, vai também lá para o tio Santos, para toda a família curtindo 99.5. 4 3 5 3 3 2000, para você ligar dito na melhor com os Serranos. Vamos seguindo por aqui o Manhã Nativa.

Muito bem, está os Monarcas tirando meu chapéu para Deus por aqui na número 1 da música gaúcha, também Rancho de Gaúcha com Garotos de Ouro e ainda Noite de Inverno com meu pai com os Serranos, para você ligadito aqui na número 1 da música gaúcha, hein? 4835332000, um abraço, bom dia aos amigos do Trechão na rodagem, curtindo por aqui o melhor da música gaúcha nesta manhã de segunda-feira, gurizada. Que tal? Vamos juntos por aqui até as 7h20 com o melhor da música gaúcha no Manhã Nativa. Vamos lá com o grupo Querência.

0: Aí está João Luiz Correia, chorando de saudade pela estrada na programação da número 1 da Música Gaúcha. E também a Dona Vaneira com o grupo Querência pra você curtindo por aqui a nossa programação nesta manhã de segundo, hein? 4-3533-2000, nosso WhatsApp pra você ligadito. Josemir de Araguá, ligadito por aqui, pediu a música do Grupo Solto e Sandro Coelho. Vou te amar, é isso? Então, um abraço, bom dia. Pra você também curtindo a programação, Leandro Cunha, bom dia.
1: Bom dia, bom dia, bom dia, bom dia, bom dia. Sidney Candioto, bom dia. Bom dia a todos meus amigos da rádio. Bom dia, que Jesus Cristo, Nossa Senhora Aparecida, abençoe a semana de todos e o dia de todos hoje. Serraçãozinha baixa, que frio que racha, né? Nem o sol livre.
0: Nem o sol, né? É o frio.
1: Bom dia a todos, Sidney. Toca pra nós aquela dos monarcas, o vento, faz favor. E um bom dia a todos aí, bora lá. Pegar micróbio pra puxar os alunos, né? Positivo, cambiar. Bom dia, Sidney. Fim de semana foi bom, hein? Fim de semana foi bom, hein? Meu time enlouqueceu, enlouqueceu, jogou bem.
0: Meu perdeu.
1: Foi boa semana, tudo foi certo. Bom fim de semana pro futebol, hein? Positivo? Um abraço a
0: todos. Valeu, um abraço, bom dia.
2: Bom dia, Candioto.
0: Bom dia.
2: Roda aí um rancho de beira da estrada aí pra todos que estão escutando. Vamos que vamos, guri, vamos pegar de pé direito.
0: É isso aí, tio Zeca, vamos que vamos, já tá encerrando por aqui também o rancho de beira da estrada pra você curtindo por aqui o melhor da música gaúcha. Agora são 5:38, 5:38, manhã nativa no ar com o melhor da música gaúcha pra você ligado na melhor, é claro. Vamos embora com o grupo Solto.

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0: Aí está os serranos, Rancho de Beira de Estrada na programação da nossa FM Nativa para você ligadito nesta manhã de segunda-feira, hein? E o WhatsApp para você segue liberadito, que é o 4835332000, para você, amigo ouvinte, curtindo por aqui a nossa programação nesta manhã de segunda-feira, com o apoio do Rei dos Pneus, lá com ele, o tio Ney. 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Seguindo por aqui com o melhor da música gaúcha pra você nesta manhã de segunda-feira, hein? Uma ótima semana pra você, amigo ouvinte, que ligou a rádio agora, hein? Muito bom dia, um abraço. Os
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0: Vamos embora com o grupo Matizes por aqui na número 1 da música gaúcha. Bom dia.

0: Potro, que Deus abençoe vocês.
1: Aí está Matizes e Quarteto Coração de Potro, último tirão no Manhã Nativa, pra você ligado na melhor, é claro.
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Simbora por aqui com o melhor da música gaúcha pra você ligadito, na melhor, WhatsApp 4835332000 pra você curtindo por aqui a nossa programação, hein? 4835332000, vamos embora com o melhor da música gaúcha pra você e também em nome da Plantar Agropecuária de Sombrio, que está sempre ao lado do campo, desde preparo da terra até a colheita, tem tudo para o amigo agricultor. 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Vamos embora por aqui com o melhor da música gaúcha e tem promoção no ar aqui para os amigos ouvintes ligados na 99.5, hein? 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E nós vamos seguindo por aqui nesta manhã de segunda-feira, com a previsão do tempo para você curtindo por aqui a nossa FM Nativa, hein? Para esta segunda-feira, tempo estável com predomínio de chuva em Santa Catarina, com nuvens e chuva em Santa Catarina. Decorrer aí do dia, é chuva mais persistente no litoral. Temperatura baixa, com máximas de 15 a 20 graus, hein? Frio e úmido para esta segundona então, hein? Coisa de louco, Tigurito. Para amanhã, terça-feira, previsão de tempo instável com chuva temporal isolada em Santa Catarina devido à formação de um ciclone próximo à costa do estado. Temperatura baixa em devido à cobertura de nuvens. Temperatura máximas abaixo de 20 graus em para amanhã, dia 26. Coisa de louco, Tiguri. No momento, 12 graus, a temperatura aqui no extremo sul catarinense, hein? Está a previsão então para esta segunda e terça-feira para você ligado na 99.5. Agora são 6 horas, 1 minuto e 6 e 1. Vamos seguindo com mais música no Manhã Nativa. Tem Tchê

0: 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Que tal, gurizada? Um bom dia para o tio do Monteiro, chegando, né? Chegando de viagem da Aparecida do Norte, né? Ô, tio Wildon, um abração para você aí, né? Abração pro GR também, família Monteiro, sempre ligados aqui na nossa FM Nativa. Mas que tal, Tchê Guri? O amigo Lucemar, bom dia Lucemar, Sueli, Luquinha, curtindo nossa programação em Grananguá, ótima semana pra vocês aí também curtindo, o amigo Cristiano Pim Pim, bom dia, segundou na lida, é isso aí, Tchê Guri, um abraço, um bom dia pra você curtindo a nossa programação também, o nosso amigo Paulo Reis, pé na estrada, está ligado, buenas, Tchê Guri, vamos lá, tio Paulo,
1: bom dia. Paulo Reis, pé na estrada, Sumaré 1, já pediu uma música aí pra nós aí, pros ouvintes aí. Vida de Cabelos Brancos. Obrigado. Bom dia.
0: Muito bem, valeu, um abraço pra você curtindo também nossa programação, tá certo? Tem mais por aqui, mandando seu alô. Opa, tem mais um Paulo aqui, né?
2: Bom dia, Candioto, velho.
0: Bom dia.
2: Candioto é o Paulo Garçotti. Candioto, bota uma música lá pro Anselminho, lá na Vila São Jacó, Pituba lá. Cara, muito bonito. Bota pra ele. Acho que é o Mateador, né? Acolchoado Velho. Um abraço, Candioto. Eu sou de volta na Santa Rosa, tive uns problemas de saúde aí com a minha mulher, eu tive que dar.
0: Certo.
2: Tem um tratamento aí, mas estou de volta, mesmo lugar aqui.
0: Grande Paulo Bertotti, curtindo nossa programação. Santa Rosa do Sul, João Matos também está ligado na programação. Bueno, João, boa semana para você também. Edinho Generoso também está ligado por aqui, né, tio Edinho? Buenas, tchê. É, começou o judião da semana, né? A cerração daquelas danadas, né? Como diz nosso amigo.

0: Leandro, serração baixa, agora é frio que racha, né? Vai aonde, né? Por favor. São 6:06, 6:06. Seguindo com o melhor da música gaúcha pra você nesta manhã.
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0: acolchoado velho com os matadores por aqui na nossa programação, para você ligado na melhor, é claro. Simbora por aqui. 4-3533-2000.
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0: Vamos lá, acompanhando a nossa programação, está o nosso amigo Neguinho, o Neguinho Azete, lá no Pontão, em Santa Rosa do Sul, ouvindo a nossa FM Nativa, mandando música. Grande, grande, Tcheguri. Um abração para você, né? O José Reinaldo Matos de Borba. Mandando música para os trilheiros, para o Sony, o Ricardo. A música Tirando Meu Chapéu para Deus, já rodamos essa, tá? Um abraço, um bom dia para você curtindo a nossa FM Nativa. Por aqui, o amigo Lombardi, Sequinel, também está ligado na programação. Buenas, tia, um abraço. A Neuza, nova música do Tcheguri, isso mesmo. Neuza Maria Nichelle, é isso, né? Dos Santos de Araranguá, curtindo por aqui a nossa programação. Bom dia pra você também. Quem mais por aqui mandando seu alô? Muito bem, quem mais acompanha a nossa FM Nativa por aqui? Quem que foi programado aqui? O meu amigo, te contar um negócio. Ele foi programado, é o Pimpim. Coisa de louco, Tcheguri. Mas, viu só? Grande, grande Adinho, Pimpim, Pimpim, está ligado aqui na 99.5. Ele também por aqui, o Camelo.
2: Bom dia, bom dia, fio de Dio, como é que ela vai seguir bem canhoto? Tu te sale, é o Camelo do Bagaço Grande, todo mundo é o Popurí dos Monarcas para escutar esse índio, o Papo Será de Maravilha, que nos abençoa, tu te lava, tira, velho, na safena, qual a tchau, farquina, e essa música vai para tudo aquele caqueno lá no nosso grupo lá. E temos um dia abençoado que um patrão celestial nos abençoe, nos bateu e vamos lá, que segunda noite.
0: Muito bem, aí está o nosso amigo Camelo de Balneário São Jorge, ligado na nossa programação também, né? É, meu guri, coisa de louco, já tem os Monarcas, o que há, dia de festança e o baile de louco na nossa programação, né? O povo rei dos Monarcas. 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Vamos embora por aqui com o melhor da música gaúcha para você ligadito na 99.5. 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
1: 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Beleza, Tcheguri? Vamos embora por aqui com mais música. No Manhã Nativa tem Os Monarcas.
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9: 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Simbora por aqui com o melhor da música gaúcha. Agora são 6:30 6:30. Vamos juntos até 7:20 com o melhor da música gaúcha. 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E você de TV nova na Copa, isso mesmo, hein? 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É fácil demais. Recados para aqui, o amigo Giovanni Marcos acompanhando a nossa programação, pediu a música dos Monarcas, Fandangueando. Opa, Matiando e ouvindo a programação em Sara. Um abraço a vocês, curtindo. Olá, bom dia, muito frio em Garibaldi.

0: De umas ligaditos sempre na Mampituba. Fernando Tocim, bom dia, tia guri. Um abraço pra você também. Tem mais por aqui, o João Chaves. Bom dia, João.
1: Bom dia, Sinei. Batei uma musiquinha pra lá, se der tempo. Foi pra 6h35 pra eu tô saindo. Botei com o Baitaca, Frutas do Mato, pra lá ver. E agradecer pra todos colorados e flamenguistas. O que aconteceu com a seleção do Flamengo mais uma vez, que levou 3. Os caras me encarregaram com isso aí pra mim. Eles cigavam no Flamengo pra caramba.
0: Muito bem, valeu, Tcheguri. Indo pra Lida, então.
1: Valeu.
0: Boa semana pra você ligado aqui na nossa FM Nativa. Está o Baitaca na 99.

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1: Muito bem, 6:40, 6:40 está os Monarcas fandangueando na programação da número 1 da música gaúcha para você ligadito na melhor, é claro, em 4 3533 2000 para você curtindo por aqui a nossa programação. 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Grande tio Kiko, ligado aqui na nossa FM Nativa também, né? 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Por aqui acompanhando nossa programação também, olá, bom dia, Ródoma do Ivonir Machado, é o amigo João Eduardo, bom dia João, forte abraço para você curtindo a nossa programação, já tem Ivonir Machado aqui na 99.5, hein? Tio Jorge Corrêa também está ligado na programação, Ródoma, música dos Monarcas, para todos que estão ligados na melhor, valeu Tia Guri, já tem mais Monarcas por aqui na nossa programação. Simbora, hein? 4 3533 2000 para você ligado na 99, tem Ivonir Machado.

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1: Muito bem, está Paulinho Mocelin na programação da nossa FM Nativa, o Cavalo Não Vendo e o 4835-33-2000 para você ligado aqui na número 1 da música gaúcha. Já tem os monarcas para o nosso amigo tio Jorge Correia, ligadito aqui na nossa programação. Buenas, tio Jorge, um abraço aí, tio Guri.

E nós vamos seguindo por aqui, mandando aquele abração também nosso colega, né? O Alaor Alexandre, o popular Loli, que está de aniversário hoje, hein? Azate, guri. Votos aí de muitas felicidades, saúde para o nosso amigo e sucesso, é claro, para o Alaor Alexandre. O Luquinha também está ligado à programação, né, Luquinha? Bom dia para você. Ricardo, na cidade de Criciúma também, né, Ricardo? Aí é diferenciado, né, tia guri? Buenas, Ricardo. Uma pegada é cedo, então, no serviço, né? Vou te contar um negócio. Esse é um deboche, né? Grande, Ricardo. Ligadito, né? Número 1 da música gaúcha também. Quem mais por aqui curtindo a número 1? Beleza, tia gurizada. Mas que tal, tio Zeca Batata, Guilherme Crepaldi também? Bora, bom dia, Guilherme. Boa semana de trabalho pra você também curtindo por aqui a nossa programação. Falou, tia guri. Na 99 tem os Monarcas. Alma de Pampa.

0: Muito bem, aí está o Paulinho Mocelin e o Menino Campeiro na programação da nossa FM Nativa.
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0: Vamos lá, com o melhor da música gaúcha até às 7h20. Já tem mais música pra você curtindo nossa programação. Opa, Candioto, gostaria de participar do sorteio da TV do Grupo Tcheguri. Isso mesmo, as que tal? Um abraço do gaúcho velho. Opa, Dário Jorge, morando em Passo e Torres. Buenas tchê, abração você também curtindo por aqui nossa FM Nativa. Valeu, uma boa semana, um amigo ligado na número 1 da música gaúcha também, né? E nós vamos seguindo por aqui, já tem mais música e saideiras aqui da nossa programação para você curtindo o melhor da música gaúcha. 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Por aqui a Marileia Cordi também está ligadita na programação. Bom dia, Marileia, uma abração para você também, ouvindo a número 1 da música gaúcha, hein? Vamos embora por aqui.
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Muito bem, são 7h07, aí está Os Mirins, Meu Nome é Tchê, por aqui na programação da número 1 da Música Gaúcha. Um abraço ao nosso amigo Sérgio Senem e também a Marileia. Marileia Corne Senem, curtindo a nossa programação na cidade de Meleiro, concorrendo por aqui também. Valeu, um forte abraço para vocês e uma ótima semana. Grande Sérgio, ligadito na programação, essa música nós já rodamos aí há pouco, Marileia, um forte abraço, né? Rodamos por aqui o Tchê Guri.

0: Amor de Baile, aqui na nossa programação. 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A você ligado aqui, um forte abraço, uma ótima semana, vem aí, o aniversariante do dia, a Laura Alexandre e o programa Âmbito Boa Notícias, né? Antes, é claro, informativo da Fecoagro e eu volto às 9 horas no programa Expresso Campeiro. A você ligado aqui na número 1 da Música Gaúcha, uma ótima semana, um forte abraço e até às 9 horas.
1: Tu lembra daquela peleia que você deu no galpão do CTG, Madruga, velho?
2: Mas até tô lembrando, rapaz. Mas cê... o gaiteiro, velho, tu sabe que o gaiteiro tá lembrado dessa peleia.
1: Você pegaram as bugias tudo lá, gente?

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0: área tratada com defensivos agrícolas aumenta 7,5% em 2025. Rede Cooper projeta abertura da primeira loja em Pomerode. Essas e outras notícias logo após a nossa mensagem cooperativista.
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0: Alô, amigos gaúchos e catarinenses. Eu sou o René Roberto e hoje é segunda-feira, edição de 25 de maio de 2026. E essas são as notícias. O Comitê de Integridade do Serviço Nacional de Aprendizagem do Cooperativismo no Estado de Santa Catarina, SESCOOP, realizou sua primeira reunião ordinária. O objetivo foi alinhar diretrizes para fortalecer as práticas de integridade, governança e compliance na instituição. Participaram da reunião os membros do Comitê, o superintendente do SESCOOP em Santa Catarina,

Executivo Luiz Panho, diretor superintendente do Sistema Osesc Ricardo Mioto Ternos e a gerente do Sescop Santa Catarina, Ana Cláudia Silva Tedesco. Durante a reunião, foram conduzidas as deliberações previstas na pauta do encontro. Ademais, foi aprovado o regimento interno do comitê e a escolha do coordenador do comitê, que será conduzido pelo superintendente Neivo Luiz Panho. Uma das principais mudanças em relação ao funcionamento do Comitê de Integridade, vigente desde 2025, refere-se às eventuais denúncias que até então eram direcionadas para análise e julgamento pela Unidade Nacional do Sescop, e doravante serão de responsabilidade do Comitê de Integridade do Sescop Santa Catarina. Instalada em uma das regiões de maior dinamismo de São José, a agência de forquilinhas do Sicoob Credisc consolidou-se ao longo da última década como importante ponto de relacionamento, negócios e proximidade com a comunidade local. A unidade reúne atualmente cerca de 1.500 cooperados e administra uma carteira de crédito de R$ 666 mil. Mais do que celebrar aniversário, a data relembra uma decisão estratégica que transformou a cooperativa de crédito. Foi a partir daquele momento que se iniciou a livre admissão, ampliando seu campo de atuação e fortalecendo a capacidade de atender pessoas físicas, empreendedores e empresas da região. Para o presidente do Sicoob Credisc e cooperativista Edson Fernandes Santos, a agência representa um capítulo relevante da evolução institucional. Disse, o bairro de Forquilinhas simboliza a visão de futuro. Ao completar 10 anos, celebramos não apenas uma unidade consolidada, mas uma decisão que abriu novos caminhos para o crescimento sustentável da cooperativa e para a geração de oportunidades aos cooperados. A comemoração dos 10 anos de aniversário reforça o compromisso do Sicoob Credisc em seguir expandindo com solidez, presença territorial e foco nas necessidades reais dos seus cooperados. A cooperativa Cooper Campus realizou a Assembleia Geral Extraordinária em Campos Novos, Santa Catarina, reunindo associados para deliberar sobre a reforma do Estatuto Social da cooperativa. As alterações aprovadas buscam fortalecer a governança, ampliar a profissionalização da gestão e garantir sustentabilidade financeira e administrativa para os próximos anos. Durante a Assembleia, o presidente cooperativista Luiz Carlos Quioca destacou que as mudanças estatutárias são fundamentais para preparar a cooperativa para um novo ciclo de crescimento e expansão dos negócios. Segundo Quioca, a Cooper Campus vive um momento sólido financeiramente, porém exige ajustes estratégicos para acompanhar a evolução do mercado e garantir segurança à cooperativa e aos associados. Ele disse, a Cooper Campus está muito bem financeiramente, mas ajustes são necessários no estatuto. Precisamos valorizar e pensar sempre no bem da cooperativa. Luiz Carlos Quioca também ressaltou os investimentos realizados nos últimos anos e a estratégia de industrialização da cooperativa. Afirmou, em 3 anos investimos mais de R$ 1 bilhão. Entre os setores apontados como prioritários para o futuro, Luiz Carlos Quioca enfatizou o segmento energético. Ele disse, vamos focar em energia, porque ela é fundamental para o desenvolvimento mundial. A inteligência artificial está avançando rapidamente e demanda muita energia. Estamos pensando lá na frente, com visão de futuro, para garantir o sucesso da cooperativa. Entre as principais mudanças aprovadas pelos associados no Estatuto Social, está a inclusão de novos critérios relacionados à restituição do capital social para os associados que solicitam citarem um desligamento antes de completar 15 anos de filiação. As alterações também estabelecem que a restituição do capital social somente poderá ser exigida após a aprovação do balanço do exercício pela Assembleia Geral. Outro ponto importante aprovado foi a modernização da estrutura administrativa da cooperativa. O estatuto passa a prever uma diretoria executiva composta pelo diretor-presidente e diretores superintendentes e executivos contratados, reforçando o processo de profissionalização da gestão. A Assembleia Geral Extraordinária também aprovou novas regras para o Conselho Fiscal da Cooper Campus, incluindo a perda automática de mandato para membros que acumularem faltas não justificadas nas reuniões ordinárias do órgão. Com um projeto arquitetônico que alia a modernidade e a tradição germânica, a rede Cooper anunciou sua primeira loja no município catarinense de Pomerode. A unidade será no formato super, com área construída superior a 6.000 metros quadrados, dos quais aproximadamente 2.000 metros serão destinados ao espaço de vendas. O empreendimento representa a chegada de todos os benefícios do cooperativismo a mais uma cidade do estado. Investiremos mais de R$ 40 milhões em aquisições do imóvel e a construção para entregar aos moradores de Pomerode uma loja completa, moderna e acolhedora, pensada para atender as reais necessidades das famílias. Queremos oferecer variedade e qualidade de produtos e serviços, sempre guiados pelos valores que sustentam o nosso jeito Cooper de ser, destacou Osnildo Massaneiro, presidente executivo da Rede Cooper. A filial da cooperativa também marca a criação de novos postos de trabalho no município, com a estimativa de geração de 150 empregos diretos. Nosso compromisso sempre esteve pautado no coletivo. Cooperativa

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0: Sala do Cooper Pratique, programa de aprendizagem que oferece oficinas gratuitas e palestras voltadas ao crescimento pessoal e profissional dos cooperados. O projeto também inclui o serviço Clique e Retire, que proporciona a praticidade de realizar compras online pelo e-commerce Minha Cooper e retirá-las diretamente na loja. E a seguir, depois da nossa mensagem cooperativista, nossa última notícia. A área tratada com defensivos agrícolas aumenta 7,5% em 2025. Aguardem.
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0: E agora atenção para a última notícia. O uso de defensivos agrícolas nas lavouras brasileiras registrou um aumento de 7,6% na área potencial tratada PATI em 2025, totalizando mais de 2 bilhões e 600 milhões de hectares protegidos, como destaca levantamento realizado pela Kenetec Brasil, a pedido do Sindicato Nacional da Indústria de Produtos para a Defesa Vegetal, Sindiveg. A metodologia utilizada na pesquisa considera a métrica que leva em conta a quantidade de aplicações e o número de produtos utilizados. Dessa forma, além da área cultivada, a análise reflete a intensidade de uso de tecnologias nas lavouras, permitindo uma leitura mais precisa do cenário. Segundo o levantamento, o ano foi marcado por um primeiro semestre desafiador, impactado por condições climáticas adversas e retração de preços, seguido por recuperação na segunda metade do ano, sustentada pela ampliação de área e valorização de preços de insumos relevantes como o glifosato. A soja se manteve como principal cultivo, representando 55% de toda a área tratada no país. O milho voltou a crescer em representatividade, de 16 a 18% em função de expansão de área e pressão de pragas, como lagartas e sugadores. O terceiro principal cultivo segue o algodão, que manteve 7% em relação à área tratada. No recorte regional das áreas tratadas, o uso das tecnologias apresentou maior concentração em Mato Grosso e Rondônia, com 33% do total nacional. Os estados do Rio Grande do Sul e Santa Catarina registraram 11% da abrangência. Com base na análise sobre a totalidade de volume, os herbicidas representaram 46% do consumo, seguidos pelos inseticidas e fungicidas, ambos com 26%. Quanto à distribuição por área tratada, inseticidas aparecem com 30% da cobertura, à frente de herbicidas, 22%, e fungicidas, 18%. Segmento de tratamento de sementes respondeu por 7% da área protegida, enquanto outros adjuvantes e reguladores de crescimento representaram 22% restantes. O Sindiveg, Sindicato Nacional da Indústria de Produtos para a Defesa Vegetal, atua no Brasil, representando no mercado de defensivos agrícolas no país, com suas 22 associadas, e dando voz legalmente à indústria de produtos de defesa vegetal em todo o território nacional. O sindicato tem como propósito a promoção da produção agrícola de forma consciente, com o uso correto e seguro dos defensivos, bem como apoiar o setor no desenvolvimento de pesquisas e estudos científicos para o seu uso consciente, sempre respeitando as leis, a sociedade e o meio ambiente. 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
1: Agora são exatamente 7:36, 24, faltando para as 8 horas da manhã dessa segunda-feira. Agora temos a presença dos primeiros raios de sol aqui na nossa região, mais uma segunda-feira, uma semana que começa em grande parte aqui da nossa região com um nevoeiro e com uma neblina densa sobre o Vale do Araranguá. Bom dia para você, meu amigo, bom dia para você, minha amiga. Estamos principiando agora mais uma edição aqui do nosso programa Mampituba Notícias, todos os dias fazendo companhia para você aqui na programação da 99.5 FM Absoluta no seu rádio, de segunda a sexta-feira, das 7:30 às 9 horas da manhã. Seja muito bem-vindo à nossa programação. Vamos juntos com as principais informações da nossa cidade e da nossa região. Desde já, colocando à sua inteira disposição nossos canais de contato. Participe, interaja, fazendo uso do nosso tradicional 3533-2000. É o telefone que mais toca, mais é acionado em Sombrio e região. Também é o nosso conhecido folclórico Tchezap. Vai lá, manda a tua mensagem de texto, áudio, foto ou vídeo e faça parte da nossa programação. Em nome do mais categorizado

0: 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Seja qual for a sua atividade nesse início de semana, que ela seja na companhia da 99.5. Agora, de imediato, vamos com a previsão do tempo.
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0: Esse nevoeiro aqui sobre a nossa região, essa neblina aí, o Puchalski, ela já está se dissipando, pelo menos aqui no centro de Sombrio. Ela está presente em boa parte da nossa região. Bom dia.
2: Bom dia para todos os nossos ouvintes. Ela está presente numa faixa que pega Araranguá, Maracajá, Forquilhinha, vai em direção a Criciúma, Balneário Rincão, vai mais ou menos até lá o Morro da Fumaça. E aí começa a se dissipar em direção à região mais de Laguna, por exemplo. E depois está mais aberto em direção à região de Timbé do Sul, Morro Grande. Aí são pontos nesses municípios que tem um pouquinho de nevoeiro também, mas não tão amplo, digamos assim. E essa é uma condição, né, da temperatura baixa da madrugada, então vai acabar se dissipando esse processo aí agora ao longo das próximas horas. A gente tem a presença do sol no decorrer do dia e as temperaturas do período da tarde, elas devem se aproximar da faixa de uns 18 graus por aí, pode subir um pouquinho mais em algumas áreas onde o dia já está começando com a presença do sol, então vai até uns 20, 21, mas nessa faixa, vamos colocar aqui os 20 graus como um patamar, algumas cidades passam um pouquinho, outras um pouquinho abaixo, mas todo mundo próximo disso. Já está com alguma chuva a oeste do estado, a gente está amanhecendo com nuvens mais carregadas tanto no oeste quanto no meio oeste, então está tendo algumas pancadas de chuva nessas áreas. Essas nuvens ficam muito concentradas por essa parte do estado, mas acaba que vão se deslocando, né, à medida que a segunda-feira ocorre por dentro de Santa Catarina. Então, até terminar a segunda, a gente vai perceber um tempo mais instável, nuvens um pouco mais carregadas ao final da segunda. E a condição para a gente ter alguma chuva aqui para nós, não dá para descartar ao terminar o dia. Num primeiro momento, muito mal distribuído, não vai pegar todas as áreas, mas isso vai se manter, esse tempo instável, principalmente dentro do dia de amanhã. Então, a terça-feira, ela tem maior condições de chuva aqui para nós. Não é a terça-feira inteira, pelo contrário, essa chuva ela ocorre só em alguns momentos, intercala com melhorias, com algumas aberturas, tanto que até durante a tarde da terça a temperatura chega a subir um pouquinho, vai para uns 22, 24 graus, é uma tarde um pouco mais, um certo aquecimento, dá para dizer assim, né? Mas com esse tempo mais instável. Só que essa temperatura que na tarde da terça sobe um pouquinho, ela fica restrita na terça, tá? Porque durante a boa parte das tardes da semana, na sequência, né, a gente deve ter temperaturas máximas em torno de uns 20 graus.
0: Tá certo. Por enquanto, muito obrigado. Bom dia, boa semana.
2: Comente a todos.
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0: Depois da previsão do tempo, que é informação do agronegócio.
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0: Matéria sob responsabilidade do repórter, aliás, da repórter Rita Sardi. Câmara aprova projeto que mantém Bolsa Família para trabalhadores safristas. O texto agora segue para sanção presidencial.
3: A Câmara dos Deputados aprovou um projeto que garante ao trabalhador rural contratado por safra o direito de continuar recebendo benefícios sociais.

0: como Bolsa Família durante o período de trabalho. A proposta, que agora segue para a sanção presidencial, prevê que o dinheiro recebido no contrato de safra não será contado na renda familiar usada para definir quem pode receber o benefício. Segundo parlamentares que defenderam o projeto, muitos trabalhadores evitavam assinar carteira com medo de perder o Bolsa Família. O deputado catarinense Rafael Pezente, do MDB, apoiou a proposta na Comissão de Agricultura e agora no plenário da Câmara.
1: Isso vai permitir que os produtores rurais de Santa Catarina, que precisam de mão de obra para plantio, para colheita de fumo, de cebola, de maçã, outras atividades da fruticultura, possam contratar os empregados sem que esses trabalhadores percam os seus benefícios sociais. Hoje, o trabalhador, ele não quer mais ser registrado com medo de perder o seu Bolsa Família. E às vezes, na necessidade de contratar mão de obra, os produtores aceitam a informalidade e ficam sujeitos à fiscalização do Ministério do Trabalho, que aplica multas muito pesadas, coloca esses produtores na lista suja do trabalho escravo do Ministério do Trabalho.
0: Com a mudança, a expectativa de Pezente é de reduzir a informalidade no campo e dar mais segurança para empregados e produtores rurais.
1: A partir de agora, os produtores vão poder registrar esses funcionários, os produtores vão estar amparados pela legislação e os funcionários também, porque vão recolher FGTS, INSS. Se houver algum acidente de trabalho, o INSS vai poder ampará-los, guardá-los nas suas necessidades. O Lula deve sancionar esse projeto nas próximas semanas.
0: O contrato de safra é usado em atividades temporárias, como colheitas de café, maçã, cebola, alho, uva e outras culturas agrícolas. O projeto também determina que essas contratações sejam registradas de forma específica no E-Social. De Brasília, da Rede de Notícias Acaerte, repórter Rita Sardi.
2: Repórter Rita Sardi trazendo a informação agora às 7h44, antes do intervalo comercial, as manchetes dos jornais.
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2: Folha de São Paulo, na capa de hoje da Folha, assembleias nos estados incham seus quadros de comissionados. No estado de São Paulo, revolução na internet por satélite para celular põe país na rota de investimentos. No jornal O Globo, afastamentos ligados à saúde mental crescem e desafiam empresas. No estado de Minas, tragédia na estrada do medo. Minas Gerais segue liderando os acidentes fatais no país. Nesse final de semana, mais um. 8 pessoas morreram, né? Um trágico acidente envolvendo um caminhão e um ônibus, né? No Zero Hora, Fiocruz coloca Rio Grande do Sul em categoria de risco por doenças respiratórias. No Diário Gaúcho, casos graves de gripe deixam Rio Grande do Sul em alerta. No Correio do Povo, novo comandante do Palácio Piratini deverá enfrentar desafios fiscais. E aqui na nossa região, em circulação, o Correio Brasiliense, aqui na nossa região não, nem em todo o país, BTG repassa R$1 bilhão ao governo do Distrito Federal para socorrer o Banco Regional de Brasília. Vou repetir. Banco Regional de Brasília, o BRB, envolvido naquele escândalo com o Vorcaro, do Banco Master. Vou repetir a manchete do Correio Brasiliense de hoje. BTG. Pesquisa lá, o BTG. O que que é o BTG? Repassa R$1 bilhão ao governo do Distrito Federal para socorrer o BRB, nas manchetes dos principais jornais. Agora 7h46, intervalo comercial. Na volta, ainda hoje aqui no programa, eu vou trazer a matéria que nós produzimos na última sexta-feira lá em Turvo, lá no Centro de Eventos Professora Iria Angeloni Carlesi, quando nós tivemos, através de uma proposição do deputado estadual Tiago Zilli, uma homenagem da Assembleia Legislativa de Santa Catarina, a comarca de Turvo, a comarca que está completando 70 anos, né? Desde aquele 1956, quando foi instalada no município de Turvo. E, além de conversar com o próprio deputado, conversamos também com o juiz

0: da comarca, doutor Manuel Donizete de Souza. E ainda hoje aqui no programa, nós também vamos trazer informações, conversando com o gestor do hospital, o gestor lá, o nosso amigo Jean, do Hospital de Praia Grande, que nos próximos dias estará inaugurando, inclusive com a presença, muito que provavelmente, do governador Jorginho Melo, a sua nova ala. Nova ala é praticamente um outro hospital, que está sendo finalizado agora nos próximos dias e será inaugurado no próximo mês, é o que tudo indica, né? Lá no município de Praia Grande. Informações aqui da cidade e da nossa região, na programação da Mampituba. Agora vamos ao intervalo comercial e já já estaremos de volta.
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2: Agora 7:52, depois do intervalo comercial, retornamos por aqui com o nosso Mampituba Notícias, que tem o oferecimento da Tecnoeletro, fundada no início de 2005. 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Agora 7, faltando para as 8, de imediato, o comentário de Alex Bristotti.
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2: Pesquisa Datafolha mostra queda de Flávio Bolsonaro. Meu caro Alex, bom dia.
3: Bom dia, Laor. Bom dia, Candiô, todos os ouvintes da nossa FM Nativa. Primeiramente, Laor, desejar os parabéns aí ao amigo, né?
2: Obrigado.
3: Completando quantos anos, Laor?
2: Estamos prontos para mais 32 anos.
3: É 32, então? Não, parece que tem mais, né?
2: 15 anos atrás era 32.
3: Ah, tá. Então, 32. Então, 32 mais 15, 37, então.
2: É, vai por aí, por aí, por aí, por aí. Obrigado, meu amigo. Obrigado.
3: Valeu, valeu. Sucesso aí. Alaor, a pesquisa Datafolha mostra, né, a queda de Flávio Bolsonaro.
2: Uhum.
3: Aí o ouvinte pode dizer assim: ah, mas essa pesquisa é Datafolha da esquerda. Então, só pra já desmistificar isso, né? Se o ouvinte quiser continuar pensando assim, não tem problema, mas só para tecnicamente desmistificar. É, tem aqui de pesquisas anteriores e a própria pesquisa Datafolha, lá em abril, mês passado, trazia Flávio Bolsonaro na frente de Lula. E é a mesma pesquisa Datafolha, né? Então, só para dar um caráter mais técnico ao comentário, né? Porque senão daí fica nesse aí de quando a pesquisa é boa, é uma coisa, quando a pesquisa é ruim, é outra coisa, né? E a gente não tá aqui nessa discussão, né? Da bolha aí, ou, né, da torcida, nós não somos comentaristas pompom, né? Então, traz a queda de Flávio Bolsonaro na intenção de voto. É Flávio Bolsonaro, que segundo a pesquisa Datafolha de abril estava à frente de Lula. Depois, em 16 de maio, teve outra pesquisa Datafolha que dava 45 a 45. E agora essa última do dia 22, então 47 para Lula, 43 para Flávio Bolsonaro no segundo turno. Queda essa em função daquela gravação. E a gente imaginava já que isso aconteceria, porque depois daquela gravação, né, tiveram várias lideranças de direita que se manifestaram criticando Flávio, né? O próprio Romeu Zema foi um, né?
2: Uhum.
3: É um presidenciável e até então aliado de segundo turno, né?
2: Sim.
3: Ou até um possível vice de Flávio, fez declaração, né? A gente tem aí, por exemplo, o comentarista Alexandre Garcia, também criticando o Flávio Bolsonaro, Rodrigo Constantino. Então, várias lideranças, comentaristas, defensores da direita, que depois daquela história ali envolvendo o Flávio Bolsonaro, né, disseram que, ou criticaram, né, disseram que ficava difícil manter a sua candidatura. Então, Flávio vem sim encontrando dificuldades dentro da própria direita, né? E aí dentro do PL também, né, já tem alguns internamente se manifestando pela troca da candidatura por reavaliar.

0: Então, Flávio, tem essa queda, né? E aí foram feitos outros cenários com outros candidatos, com Michele Bolsonaro, Lula 48, Michele 43. Então, Michele mostra que é competitiva se houver uma substituição de Flávio por Michele Bolsonaro. Michele se mostra competitiva porque Flávio, ele cresce quando Bolsonaro, o pai, diz que ele é o candidato. E imagina-se que Michele também cresça quando, ou caso houver uma troca, e Bolsonaro, o pai, disser que Michele é candidata. Então, pelo menos, a bênção de Bolsonaro, ela dá um gás para o presidenciável, porque dá mais exposição na mídia, dá mais espaço, dá mais convergência da direita, né? Na intenção de voto. Ronaldo Caiado, Lula 48, Ronaldo Caiado 39. Ronaldo Caiado, que na pesquisa de abril, Lula tinha 45, Ronaldo Caiado tinha 42. Agora Lula 48, Ronaldo Caiado 39. Mas o Caiado, ele se mostra competitivo, principalmente por ter um menor índice de rejeição dos candidatos da direita. Depois eu vou trazer esse número. Romeu Zema, Lula 48, Romeu Zema 39. O Zema também se mostra competitivo. Só que o Zema, depois das declarações que ele fez ali contra Flávio, ele vai ter um pouco de dificuldade, né? Se for um candidato que projete, vai ter um pouco de dificuldade com o eleitor mais radical, com a família Bolsonaro, né? Pelas declarações que fez, recentemente. Aí, num cenário de rejeição, chama atenção, na minha avaliação, Ronaldo Caiado. Rejeição: Flávio Bolsonaro 46, Lula 45, Michele Bolsonaro 31, Romeu Zema 18, Cabo Daciolo 18, Renan Santos do Missão 16, Rui Costa Pimenta do PCO 16, Ronaldo Caiado 15. Então, o Ronaldo Caiado, ele tem uma rejeição menor que candidatos que fazem pouco percentual de voto. Por exemplo, ele tem uma rejeição menor que o Cabo Daciolo, que faz 1% dos votos. Então, Ronaldo Caiado, ele se mostra, por esse baixo índice de rejeição comparado aos demais, como um candidato com um potencial de crescimento enorme. Tendo a bênção de Bolsonaro, Ronaldo Caiado mostra ou mostraria aqui que tem condições de ganhar de Lula. Pelo menos na minha avaliação, né? Porque tem a rejeição mais baixa entre todos. Então, com essa pesquisa, né, Ronaldo Caiado deve dar uma acelerada a mais aí na sua candidatura, porque vê, né, na manutenção da candidatura de Flávio. Com novos escândalos surgindo, Ronaldo Caiado começa a enxergar que a direita, né, mesmo o eleitor de Flávio, né, poderá sim, caso ele consiga crescer nas pesquisas, atrair o voto para mostrar o seu potencial e principalmente a vitória no segundo turno. Alguns falavam de Lula vencer a eleição no primeiro turno, né? Acho complicado, né? Lula vencer a eleição no primeiro turno. Mas essa subida aí nessa pesquisa, chegando a 47, né, vai chegando cada vez mais perto dos 50%, né? Então, Lula vai trabalhando, e agora, né, com os pacotes de bondade do ano eleitoral, né, vai tentando criar fatos positivos. O que não pode, e a campanha de Lula deve estar trabalhando para isso, é surgirem fatos negativos, né? Já estão trabalhando, e eu vejo políticos da direita puxando para a linha de frente aquela investigação da CPMI do INSS, né? Porque foi ali que Lula teve um desgaste bem grande, quando apareceu ali o nome do filho de Lula, não de Lula, mas do seu filho, o Lulinha, envolvido com o careca do INSS. E eu percebo que a direita vai trazer esse assunto de novo para a linha de frente para tentar desgastar a imagem do presidente.
1: Sim. Agora, ascensão, mudando aqui de assunto, ascensão econômica muito rápida junto à exposição em redes sociais, pode ser envolvimento com o mundo do crime? Que história é essa, Alex? Existe isso?

0: Olha, Laura, a gente teve ali, né, no mês passado, a prisão, lembra do MC Pose do Rodo? Também teve um outro MC, tiveram lideranças aí, ou líderes, né, desses grupos, assim, de MCs e estrutura ligada a ele, foram presos por envolvimento com o Comando Vermelho, lavagem de dinheiro. Agora tivemos aí...
1: Alércio, uma pergunta que me recorre aqui agora, o Sidney também. Ah. Já dançaste um fandango ao som de MC do Rodo, do MC Pose, o Alex?
0: Não.
1: Também para mim são completos desconhecidos, mas vamos lá, segue.
0: Ah, não, sim. Não sei nenhuma, nada. Também nada, zero.
1: Tá.
0: Zero, mas... Né, os caras aí nas redes sociais e tal, fazem sucesso, né?
1: Uhum.
0: E ostentam fortuna, né? E aí daqui a pouco mostra de onde é que vem essa fortuna toda, né?
1: Sim.
0: E aí Deolane Bezerra, que é advogada, influenciadora, também não sei, que eu acho que como advogada não deve ser, né? Mas também com fortuna nas redes sociais foi presa semana passada por envolvimento, lavagem de dinheiro do PCC. E aí a Laura, assim... jovens com fortuna esbanjando mostrando em redes sociais, né? Eu acho que já tá desenhado, né? E do suor do trabalho, né? É difícil conseguir fazer fortuna, né, Laura?
1: Faz parte do modus operandi.
0: Isso, porque fazer fortuna jovem, claro, a não ser que você já tenha a fortuna da sua família, né? A não ser que você seja um acertador de um prêmio aí de uma Mega Sena acumulada, e tem que ser acumulada, né? Porque pouco de uma Mega Sena aí de 5, 10 milhões não dá essa exposição de um carro de 4, 8, 10, igual esse pessoal tem, né?
1: Uhum.
0: Então daí fica difícil, casa de 20, 40, enfim, daí também não, né, não é qualquer Mega Sena, né? Ou você desenvolve um produto no ramo tecnológico e faz uma venda para uma grande Big Tech, né? Que são casos raros também, né, Laura?
1: Uhum.
0: E não sairia expondo, imagino eu, né, uma pessoa com QI elevado aí para desenvolver um produto de tecnologia, não sairia expondo, esbanjando também, né?
1: Uhum.
0: Então, quando começa a aparecer alguma coisa assim, né, acende a luz de alerta, e daqui a pouco a gente vai ver, né, a ilicitude é que mostra então de onde vem esse dinheiro, né? Quando a Laor, o verdadeiro influenciador não é esse do mundo virtual, né? O verdadeiro influenciador a gente tem dentro de casa, que é o nosso pai, que é a nossa mãe, que são os nossos avós, que são os nossos irmãos. Então esses sim são os verdadeiros influenciadores, né? Esses é que nós devemos olhar, seguir e nos orientar, e não alguém que está distante, que mostra uma vida de luxo, de esbanjar dinheiro, que é muito diferente da realidade, né, da maioria dos brasileiros, e muitas vezes é dinheiro do mundo do crime.
1: Tá certo. Por hoje era isso, meu amigo?
0: Só isso?
1: Não sei, tá, o que tava na tua pauta aqui.
0: É, tu não vai, mas tu sempre gosta de puxar uma outra pautinha.
1: Tem?
0: O jogo de sábado, tu não assististe, então?
1: O espaço do esporte é daqui a pouco, é das 8h50 até as 9.
0: Ah, tá. Não, então, do espaço do esporte, então, tu passa aí a rodada do Brasileirão, tabela, pra deixar o nosso ouvinte bem informado, né?
1: Rapaz, tu assim, quer passar raiva na vida, seja santista.
0: O Alaor, mas vocês jogaram bem.
1: Nos últimos 13, não. O Santos, nesse ano, em 13 jogos esteve na frente. Terminou ou empatando ou perdendo, como foi o caso de sábado.
0: É, e eu te falei que o atacante, o 9 da seleção, tava no Grêmio, né? Que é o Carlos Vinícius, né? Não levaram, vai fazer falta, tá? É, quem sabe ainda. É. Vai fazer falta.
1: Jogou sem marcação. Ô, Alex, jogou sem marcação.
0: Sem marcação.
1: Cara, o segundo gol que ele fez mesmo.

0: Ele podia sentar, tomar um chimarrão, pensar sobre a vida, que ele fazia o gol do mesmo jeito.
1: Ah, mas o primeiro não, né? No meio dos zagueiros, cabeçou até meio de costa ainda, né? Tem faro de gol, né?
0: Tá bom, tá certo.
1: Tem faro de gol, tem faro de gol. E o Criciúma empatou ontem, né?
0: Sinceramente, do Criciúma não vi o jogo, não sabia do
1: resultado. Saiu na frente no segundo tempo, aí quase no final do jogo o time de Londrina, acho que é o Operário, né? Londrina?
0: É o Operário,
1: né? Empatou. Aí o Criciúma, se ganhasse, ia lá pra sexta, eu acho, posição, aí ficou um pouquinho mais pra trás aí. Mas num campo muito molhado, gramado ruim, mas ficou um empate aí. Fora de casa também tá bom, né? O Criciúma que vem se mantendo competitivo ali, né? Em duas, três rodadas oscila e tal, mas vai fazendo uma série bem na parte de cima da tabela.
0: Tá certo, que assim seja. Um abraço, até amanhã.
1: Abraço, até amanhã.
0: Alex Bristotti, diariamente aqui na nossa programação, com seu comentário, intervalo comercial. Já nós vamos falar aqui do Hospital de Praia Grande, que estará inaugurando nas próximas semanas. É praticamente um outro hospital, uma nova ala do hospital lá na capital mundial dos Quênios. Já, dentro de instantes.
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0: Agora são 8:13, 8:13, retornamos por aqui com o nosso programa, o Mampituba Notícias, que também tem o oferecimento da Januário Máquinas, lá no município de Turvo, comercializando seus produtos, peças, serviços, máquinas, né? 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Para conversarmos com Jean da Silva Gonçalves, ele que é gestor do Hospital Nossa Senhora de Fátima lá de Praia Grande. Jean, seja mais uma vez bem-vindo aqui à nossa programação, bom dia.
1: Bom dia, Lauro, uma satisfação poder estar aqui na rádio, bom dia, Sidney, uma honra falar com os ouvintes e poder trazer um pouquinho do que está acontecendo lá no nosso hospital de Praia Grande.
0: O Jean que é cidadão de Praia Grande, né?
1: Isso, natural de Praia Grande, graças a Deus, com muito orgulho.
0: Quando chegou ao hospital Nossa Senhora de Fátima, já chegou como gestor?
1: Cheguei como gestor do Hospital Nossa Senhora de Fátima, fui convidado, né? Uma história que a gente gosta de lembrar, né? Porque fui convidado pelo presidente para fechar.
0: Né? Ah, é?
1: Para fazer um levantamento e vão fechar, se não dá mais jeito, a gente fecha ou entrega para o município. Eu estava começando a montar uma empresa para mim, eu e um primo e um amigo. E me lembro assim, que ele disse, não, Jean, vai lá e meio turno, tu trabalha meio turno, tu vai para tua empresa. E desde o primeiro dia nunca teve meio turno. Eu cheguei às 7, 6.
0: A demanda de trabalho era muito maior do que o meio turno.
1: E aí a gente foi entendendo, né, como é que era o trabalhar dentro de uma instituição hospitalar. Estamos lá, desde então, 2013. Foi o início, janeiro de 2013.
0: Lá se vão 13 anos.
1: Então. 13 anos.
0: Gente. Qual foi a realidade naquele momento que você encontrou no hospital?
1: Ah, um hospital quase que falido, né? Sustentado por uma associação, são 20 sócios associados que fazem um trabalho voluntário, né? São filantropos.
0: A mesma associação que criou o hospital?
1: A mesma associação que assumiu. O hospital, ele é construído e gerido por muito tempo pelos freis capuchinhos, lá de Caxias do Sul, que fizeram a nossa igreja matriz, que fizeram a casa paroquial, sim, fizeram um hospital. Depois, em um tempo, as coisas não foram conformes. Eles venderam para 3 médicos na cidade e os 3 médicos, em 2005, passaram a gestão e todo o espólio para a associação hospitalar, estava fechando e essa associação hospitalar se reuniu lá, 20 empresários, e eles decidiram que não iam deixar fechar.
0: 20 empresários do próprio município?
1: Do próprio município. 20 empresários que tinham uma certa afinidade, né? Capitaneados por alguns que, inclusive, eram, na época, ex-prefeitos, doutor João Matos, Valsir Daroz,

0: o dono de uma grande indústria de São Paulo, o senhor Eduardo Marins, o senhor Bonjolo, enfim, são empresários que entenderam que era necessário deixar aberto. E de 2005 em diante eles fazem a gestão trocando a presidência, né, a cada 4 anos.
1: Eram problemas na parte estrutural, também questões trabalhistas, salários de funcionários. Quais eram os principais desafios naquele momento?
0: Ah, eram muitos, Alaor. Era parte estrutural, era terrível, né? Nós tínhamos alas fechadas, nós não tínhamos setores conformes, faltava médico, faltava funcionário, faltava medicamento, salário atrasado, 13º atrasado dos funcionários, impostos atrasados, os fornecedores não iam até lá para vender porque sabia que ia ficar devendo, e os diretores, por muitas vezes, botando dinheiro. Esse presidente que está até hoje, o senhor Bonjolo, o qual é uma pessoa a qual a gente tem que render muito agradecimento a ele, porque ele, quando cheguei na época, por exemplo, tinha 230 mil reais colocado lá dentro, porque ele pagava a folha dos funcionários, pagava os boletos e não deixava fechar, não deixava faltar. Mas era tão curioso o fato que nós tínhamos um médico na região aqui, falecido, o qual ele prestou relevantes serviços para nós, o doutor Adail. Se ele trabalhasse aqui no Sombrio, no Dom Joaquim, faltava médico na Praia Grande. Se ele trabalhasse na Praia Grande, faltava médico no Dom Joaquim, porque nós dois, os dois hospitais naquela época, tínhamos, né, uma realidade bem difícil.
1: E qual foi o choque de gestão? O que foi feito?
0: Nós fomos entender o que era gerir. Eu não era do setor de saúde, né? Eu vinha do setor privado, eu fazia gestão em setor privado, sou administrador por formação, pós-graduado. E posterior a gente foi entender o que era, como é que eram os contratos, o que era trabalhar com saúde, o que era prestar serviços de saúde. E o primeiro ponto é tu ter uma estrutura e tu ter equipe que tragam credibilidade para a sociedade. E tu mostrar para a sociedade que é importante tu ter um hospital naquele município, porque ele vai se tornar resolutivo e ele vai salvar vidas. E salvar vidas lá na Praia Grande, a gente está, leva aí 40 minutos, por exemplo, hoje, para sair de Praia Grande e chegar aqui no Dom Joaquim, que é a nossa referência, né? Mas enquanto não era o Dom Joaquim, era o Regional de Araranguá.
1: Muito aí é mais distante.
0: Uma hora e meia, dependendo. Se for uma SAMU, o tempo médio de espera de uma SAMU lá pode chegar a 2 horas e meia, 3 horas.
1: Paciente com AVC, por exemplo.
0: Infelizmente não tínhamos como manejar ele e como transferir, muitas vezes o óbito. Hoje nós temos o advento do SAER, que é um grande ganho para a região, né? Eu acho que é um dos maiores ganhos da região é a gente ter o helicóptero, sai lá da base, vai lá na Praia Grande, 18, 20 minutos ele tá lá e transfere o paciente. Então nós fomos entendendo o contrato do estado, o contrato de prestação do SUS, mas o grande divisor de águas foi em 2014 tu conseguiu o certificado de filantropia, de entidade filantrópica. Aí tu abre o leque e tu consegue receber emendas federais, estaduais, conveniar com o estado, e aí tu vai mudando, tu perde a parte patronal, tu já não paga mais nenhum imposto, INSS, FGTS, que é a parte cara, né, da mão de obra, e tu começa a buscar, aí tu reforma um bloco cirúrgico, vem um cirurgião, aí tu reforma o pronto atendimento, aí tu consegue recurso, aí tu vai profissionalizando o serviço, vai fazendo com que os funcionários também entendam que aquele modelo de gestão é o mais adequado para atender a população de forma humanizada, de forma com muita qualidade, e aí a gente vai fazendo com que a instituição tenha crédito, e onde tem crédito as pessoas vão colocando. E o que é colocar nesse momento, né? É fazer com que o deputado vá lá e dê uma emenda, é fazer com que quando a gente faça a rifa ele compre, quando faça o bazar ele vá comprar, eles vão ajudando a alicerçar para que a estrutura fique forte e ela fique pronta para atender a todos os pacientes que vão lá. Hoje são mais de 30 mil pacientes ano.
1: 30 mil pacientes ano, é um contingente interessante. Agora, quantos funcionários são hoje?
0: Hoje são 106 funcionários.
1: 106 funcionários. Quando,
0: direto, né? E aí nós temos mais 22 médicos na pessoa jurídica.
1: Quais são as especialidades lá?
0: Ah, nós temos oftalmologia.

0: que é a nossa grande especialidade, toda linha de cuidado é na Praia Grande. Então, se tu lá precisar fazer um exame, uma tomografia de córnea, uma cirurgia de pálpebra, uma correção de entrópio, uma vitrectomia, uma catarata, tudo é feito na Praia Grande. Aí depois o segundo, saúde mental, que é o nosso grande também carro, que será, né, a apresentação do novo prédio. Hoje nós temos 18 leitos para saúde mental e para dependência química. E aí nós temos outras especialidades: clínica médica, pronto atendimento 24 horas. Dessas 24 horas, 12 horas são com dois médicos para dar mais celeridade no atendimento. Nós temos cirurgia ginecológica, vascular, ortopédica, geral. Então tem um serviço completo, né, para atender a nossa população, não só de Santa Catarina. Nós atendemos também pacientes do norte, do extremo norte aqui do Rio Grande do Sul, né? Morrinhos do Sul, Mampituba, Torres, Três Cachoeiras, pega alguém de Cambará também. Então nós temos aí em torno de atendimentos de pessoas de munícipes, 70, 80 mil habitantes, o qual o hospital hoje presta serviço.
1: É uma realidade que muda totalmente, né? Em vez de os praia-grandenses saírem, como era há um tempo atrás, para ter o seu atendimento em outras cidades, agora munícipes de outras paragens vêm até Praia Grande para ser atendido.
0: Vem. A gente tem muito orgulho, e a gente vai contar essa história na nossa inauguração do nosso novo prédio, porque é bem isso, Laura. As pessoas saíam da Praia Grande. E domingo, eu estava dando uma volta ali, eram umas 9 horas da manhã, neste domingo agora, nós tínhamos 12 carros de saúde. Sangão, Uruçanga, 13 de Maio, Grão-Pará, Criciúma, Araranguá, trazendo pacientes para o hospital da Praia Grande. Então, essa roda, ela gira e ela traz não só o atendimento ali, ela traz o cara que vai na lancheria, que vai na padaria, que às vezes vai na farmácia, que vai no restaurante, que tá dando uma volta na cidade e acha algo interessante e vai adquirir ou um souvenir ou uma roupa, ou um chinelo. Então também movimenta, faz com que a cidade tenha um movimento no seu dia a dia. E é muito bacana, porque na cardiologia, por exemplo, hoje a gente tem alguns exames que as pessoas só iam fazer ou em Porto Alegre, na Santa Casa, ou em Criciúma. Hoje faz lá um ecocardio, hoje faz mapa, faz Holter, daqui a 30 dias vai fazer a esteira. Nós temos um bom cardiologista, né, resolutivo, que vai lá, que atende. Isso é importante fazer com que, então, o nosso paciente, que precisava bater chave no seu carro, abastecer ou ir na prefeitura pedir o transporte, fique lá.
1: Agora, o hospital também é parceiro do estado, ele faz aquelas cirurgias eletivas?
0: O hospital é um grande parceiro do estado. O hospital hoje da Praia Grande, eu folgo em dizer que, tirando o regional e o Dom Joaquim, ele é o terceiro maior parceiro do estado hoje em Sistema Único de Saúde. Nós executamos aí em torno, com a oftalmologia, 600 cirurgias mês. Então é um grande parceiro. O nosso serviço atualmente, o Hospital Nossa Senhora de Fátima, ele é 92% SUS. Nós temos uma pequena fatiazinha particular, mas o restante é tudo SUS. Então, pronto atendimento 24 horas SUS, internação SUS, psiquiatria SUS, cirurgias eletivas SUS, oftalmologia SUS e agora 3.600 metros quadrados destinados ao Sistema Único de Saúde.
1: Pois então, Jean, nos fale dessa nova estrutura. O Centro Hospitalar Nossa Senhora de Fátima será inaugurado, a Associação Hospitalar Nossa Senhora de Fátima, por meio de seu presidente e da Lino Bongiolo e do diretor que está com a gente agora, Jean Gonçalves, está convidando a todos para a inauguração do novo Centro Hospitalar, o marco de uma nova fase de crescimento e modernização dos serviços de saúde prestados pela instituição. Atenção, já temos data, dia 25 de junho, a partir das 10h30. Nos fale dessa estrutura.
0: Então, Laura, esse é um projeto que a gente sonhou a longo prazo. Em 2014, a gente, conversando e pensando no que nós íamos fazer, nós tínhamos dois médicos lá, o Dr. Luiz Felipe e o Dr. Roberto, e eles disseram: vamos fazer psiquiatria. E os dois foram se especializar e hoje são psiquiatras com RQE, e nós começamos a sonhar com esse novo prédio. E aí foi para projeto, contratamos o projeto, que é algo que também não é tão simples, aprovou na vigilância sanitária do estado e depois a

captação de recurso, e lá em 2022 a gente teve o projeto aprovado, recurso aprovado, e no primeiro ano já do mandato do governador Jorginho Melo, a gente tem os aportes, a sequência dos aportes, e desde então não parou a obra. E aí a gente tem que abrir um parênteses e fazer um agradecimento especial ao governador Jorginho, porque

0: uma obra de 16 milhões de reais investidas na Praia Grande. É um marco para a saúde. É um marco. Nós tivemos, depois de construção em saúde, na década de 80, o Hospital Regional de Araranguá.
1: Sim.
0: E agora o Hospital Nossa Senhora
1: de Fátima. É a principal construção hospitalar da nossa região, como você bem citou, desde o Hospital Regional de Araranguá.
0: Desde o Hospital Regional de Araranguá. Então nós teremos lá mais 60 leitos. Desses 60 leitos, 30 serão destinados à saúde mental e à dependência química. Mas não é. Aí as pessoas podem pensar, Alaor, então estão criando um manicômio? Não, Alaor. Nós estamos criando o melhor serviço de atendimento à dependência química e à saúde mental do estado. Eu não estou aqui aumentando. Eu conheço o nosso serviço e eu conheço os serviços que o estado tem hoje. Nós vamos ter um serviço voltado para o paciente, para tirar ele do leito, não ser só medicamentoso. Nós vamos ter uma sala de cinema com uma tela de LED 5x2 de alta definição, com som de alta definição, para o paciente ter cinema. Tá que montado. Maravilha.
1: Isso é atendimento de primeiro mundo.
0: De primeiro. Nós temos academia para o paciente. O paciente não vai comer no leito, Alaor. Ele tem refeitório. Ele vai sair do quarto, vai pegar o elevador, vai ir até o refeitório e daí ele vai fazer a alimentação dele lá. Ele tem oficina de música, contação de história, ele tem musicoterapia, ele tem yoga, ele tem educador físico.
1: Esse é um atendimento humanizado.
0: Humanizado. Não é só medicamentoso, não é chapar o paciente, deixar ele lá. Então nós vamos ter um serviço onde nós realmente vamos fazer a diferença. E o estado, nós tivemos agora com o secretário Diogo na nossa última conversa e ele entendeu, nós vamos aportar recurso, porque o que vocês estão ofertando dentro do plano terapêutico de vocês é algo que a gente não tem.
1: Temos aqui participação de ouvinte. Bom dia, estão falando sobre o Hospital de Praia Grande. Eu tenho um quadro que foi vendido para arrecadar dinheiro para a pedra fundamental do hospital. Este quadro era dos meus pais e um quadro que tem três moças que são Fé, Esperança e Claridade. Belmira Santos Oliveira, na audiência. Belmira, aquele abraço, querida. Obrigado pela participação, fazendo registro aqui histórico.
0: Obrigado, Belmira. Não sabia dessa história, não conhecia. Estás convidada para estar lá compartilhando com nós dia 25 de junho.
1: Essa é a audiência da nossa rádio Mampituba. Jean, muito obrigado. Sucesso, sucesso desejamos sempre. Competência não precisamos, porque estamos vendo que está toda a prova lá nessa gestão esplendorosa do nosso hospital. Agora um centro hospitalar Nossa Senhora de Fátima, na nossa belíssima amiga, próxima capital mundial dos cânions, nossa Praia Grande. Até a próxima, meu amigo.
0: Alaor, obrigado. Eu queria deixar aqui, se puder, o convite, para nossa população, para quem puder participar, dia 25/6, a partir das 10:30, com a presença do nosso governador do estado, Jorginho Melo, do secretário de saúde do estado, Diogo, com toda a sua equipe, com os deputados, com todas as pessoas que foram importantes para essa construção. Não posso deixar de agradecer aos nossos funcionários que estão lá labutando todos os dias, se doando todos os dias, à minha direção, principalmente ao meu presidente, aos parceiros. Nós temos grandes parceiros e não posso deixar de citar aqui a CEPRAG, na pessoa do presidente Patrick, que é o cara que nos ajuda quando a gente pede, nos deu toda a entrada de energia do prédio, mais de R$100 mil. Então são parceiros que a gente tem que estar do lado e lembrando sempre. Pessoas que estão lá alicerçando e fortalecendo a instituição. Fortalecendo o hospital, nós teremos uma saúde digna, acesso para todos, sem distinção, para que a gente possa sim ser resolutivo sempre. Fica aqui meu muito obrigado, um abraço e uma abençoada semana a todos.
1: Tá aí, mais um registro de ouvinte. Bom dia, parabéns, Jean, pelo ótimo trabalho. Sandro Oliveira, de Jacinto Machado.
0: Obrigado, Sandro.
1: Obrigado, Sandro. Agora 28, faltando para as 9, intervalo comercial e já estaremos de volta.
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1: No centro de Sombrio, 15 graus.

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10: Muito bem, agora são 8:37, 8:37. No bloco anterior conversei aqui no programa, né? Esteve conosco no estúdio o Jean, lá do hospital da Praia Grande, né? Lá do hospital Nossa Senhora de Fátima, esteve com a gente aqui no Mampituba Notícias, registrando toda, né? Toda uma parte histórica lá do hospital, né? E também ainda, principalmente, essa nova ala, né, gente? Essa nova ala que será inaugurada em breve. O Jean da Silva Gonçalves, ele que é gestor do hospital Nossa Senhora

0: Senhora de Fátima, lá de Praia Grande, hospital fundado em 1962. Em 1962, no próximo dia 25 de junho, a partir das 10h30, lá na rua Alberto Santos, no centro de Praia Grande, com a presença do governador Jorginho Melo, estará inaugurando, portanto, essa nova unidade. É praticamente um outro hospital, e me arrisco a dizer. É uma das principais obras do governo do estado, né? Com recursos do governo do estado, da atual gestão aqui da nossa região. E com certeza aí será muito prestigiado o evento aí no próximo dia 25, no próximo dia 25 lá em Praia Grande. Daqui um mês, daqui exatamente um mês. Muito bem, agora são 8h38. Virou digital 8h39. Reportagem da Rádio Mampituba na Rua. Sexta-feira, nós tivemos lá no Centro de Eventos Professora Iriangeloni Carlesse, lá em Turvo, ali anexo ao Parque de Exposições Prefeito Iris Olivo, às margens da Avenida Prefeito Aripesse, que é parte do traçado da SC Futura BR-285. Nós tivemos o cerimonial promovido pela Assembleia Legislativa do Estado de Santa Catarina, numa ação do deputado estadual Tiago Zilli, a homenagem aos 70 anos de instalação da comarca de Turvo. Comarca de Turvo, que hoje abrange, obviamente, o município de Turvo, Ermo, Timbé do Sul e a cidade de Jacinto Machado. Antigamente, eram, além desses quatro municípios, também as cidades de Meleiro e Morro Grande. Com a criação em 2010 da comarca de Meleiro, Meleiro ficou com o município sede, obviamente Meleiro, e também Morro Grande, e hoje a comarca de Turvo é o município, também Jacinto Machado, Timbé do Sul e Ermo. Porém, o colégio eleitoral, a 42ª zona eleitoral, congrega ainda os seis municípios. E nós conversamos na oportunidade com o juiz, doutor Manuel Donizete de Souza, e com o proponente da ação, o deputado estadual Tiago Zilli. Entrevistas que você confere agora aqui no programa.
1: Proponente dessa homenagem mais do que justa à instalação da comarca do município de Turvo, deputado estadual Tiago Zilli, que é parlamentar aqui do nosso extremo sul catarinense, conhece como poucos aqui a nossa região. Deputado, sem dúvida nenhuma, uma noite que merece o registro, merece já constar nos anais da nossa história. Primeiramente, parabéns pela atitude, parabéns pela ação, pela iniciativa. Boa noite.
2: Boa noite, Alaor. Olha, que bom receber o Jornal do Sul, a Mampituba aqui, nessa noite espetacular, uma noite de homenagem, e tenho certeza que vai ser uma noite histórica, porque são 70 anos em homenagem ao Fórum, a comarca do município de Turvo, uma comarca que foi responsável pelo desenvolvimento, trouxe desenvolvimento para toda a região, trouxe uma segurança jurídica, uma oportunidade, foi um marco, né? 1956 era o ano que o Brasil vivia a era Juscelino Kubitschek, Brasília estava começando a ser construída, e é uma época também de dificuldades, e conseguir uma comarca era importante para a região. E a comarca, a nossa aqui, teve muitas pessoas que contribuíram, pessoas que serão homenageadas em memória também, né? E pessoas que se dedicaram para a questão de segurança, para a questão da nossa comarca. Tivemos a primeira juíza, que foi a Tereza Em, né? Que foi uma revelação para Santa Catarina, foi a primeira juíza desembargadora de Santa Catarina, primeira desembargadora do Brasil, né? Então, são histórias que merecem a homenagem, e hoje também, doutor Manuel preside com muita maestria o seu trabalho aqui na comarca. Em nome dele, homenagear todos os juízes que passaram aqui, os promotores, a OAB, os advogados, enfim, tem uma história muito bonita a comarca de Turvo.
1: O deputado que representa o poder legislativo de Santa Catarina, já foi prefeito, poder executivo, e hoje aqui homenageando o poder judiciário. Do que é feito, afinal de contas, a formação da República Federativa do Brasil, obviamente simbolizando a boa relação aqui no município entre os três poderes, deputado.

0: verdade, muito bem lembrado, né? Eu acho que essa harmonia entre os poderes é essencial para a democracia, para a segurança. Então essa homenagem, eu acho agora mais importante ainda, é, por tudo isso que representa, pela região, pelas pessoas que passaram, como eu falei, pelos advogados que a gente tem hoje aqui na subseção, né? A parte da segurança, estava falando com o Moacir Sempre Bom, que também será um dos homenageados, todos estão de parabéns, e eles representam todos que passaram aqui, por isso que tenho certeza que vai ser uma noite abrilhantada. Tava conversando também com o seu Luizinho Sirimbelli, é uma história que ele tem no município, como representante também da advocacia. Então, olha, falando com a Leda Rovares, Leda Coral Rovares, que é mulher do falecido Paulo Afonso Rovares, que, nossa, era uma pessoa muito querida, né? Então, são lembranças que essa noite vai nos proporcionar. Tava falando também com o Osmar Nunes, que é desembargador aqui de Araranguá, filho do ex-prefeito Osmar Nunes, uma pessoa fantástica, ele, a esposa dele, a Dani, são pessoas que vivem no nosso meio, e a gente tem muito orgulho de todo o trabalho que eles fizeram.
1: O deputado Thiago Zilli, como eu disse, poder legislativo, já foi prefeito, poder executivo, e advogado formado, doutor Manuel, que se cuide daqui a pouco, o futuro a Deus pertence.
0: Tava comentando, a minha OAB é a 33.280, foi no ano de 2012, né? Já fazem 14 anos que tem OAB, nunca usei, mas ela serviu muito para relacionamento, para conhecimento de leis, né? Não usei porque, até pelo cargo público que a gente ocupou, eu fui vice-prefeito, fui prefeito, tu não pode exercer a profissão, mas eu pago todo ano a anuidade, né? Não precisaria, poderia pedir licença, mas eu disse, foi tão difícil a prova na época, que eu me lembro até hoje, então pago com muito carinho, converso com os advogados, tem muitos advogados que são amigos nossos, estava conversando com o Eduardo Rovares, o Thiago Simão, que é o nosso advogado lá do gabinete, enfim, todos eles merecem também serem homenageados.
1: Obrigado, deputado, parabéns.
0: Obrigado, um abraço a todos.
1: Doutor Manuel Donizete de Souza, juiz da comarca do município de Turvo, que comemora hoje, é homenageada pela Assembleia Legislativa de Santa Catarina através de uma iniciativa do deputado estadual Thiago Zilli, que é filho aqui da terra, pelos seus 70 anos de instalação. Doutor, comentava agora com o deputado Thiago, representa o poder legislativo. Foi prefeito do município de Turvo, poder executivo.
2: Exato.
1: É advogado formado.
2: Exato. Também.
1: Poder judiciário, doutor, que se cuide. Futuro é Deus pertence, comentei com o deputado. Boa noite.
2: Boa noite, Alaor. Boa noite, caro amigo. Então, de fato, o deputado Thiago Zilli, eu tenho dito que é um evento histórico, primeiro de tudo, inédito, histórico, e muito legal, porque é o poder legislativo do Estado homenageando o poder judiciário do Estado através da comarca de Turvo nos seus 70 anos. Então é realmente uma coisa, nós estaremos fazendo história hoje aqui.
1: Doutor, para o cidadão, para o nosso ouvinte leigo, a importância de ter uma comarca como a de Turvo constituída aqui na nossa cidade, aqui na nossa região, há tanto tempo.
2: Fundamental. Com certeza, a comarca de Turvo, instalada em 1956, foi também um indutor do desenvolvimento de, não só de Turvo, mas de todos os municípios da comarca, atuando, né, muito fortemente assim na defesa dos interesses dos cidadãos, né, resguardando, assegurando, garantindo direitos. E eu não tenho dúvida nenhuma de que a comarca, a presença do poder judiciário em uma localidade, em um município, é fundamental para o desenvolvimento do próprio município e das suas comunidades.
1: Em tempos de inteligência artificial, em tempos de tecnologia, qual o futuro do poder jurídico?
2: Em tempos de IA, tudo pode acontecer, né? A gente, é quase impossível hoje você dizer como é que serão os processos de trabalho da justiça, do sistema de justiça. Eu já não digo daqui 10 anos, eu já digo daqui 5 anos, né? Porque se nós tomarmos como referência 5 anos atrás, tudo mudou. Tudo mudou. Hoje nós trabalhamos com o processo digital, processo judicial. Hoje ele é 100% digital, coisa que

0: anos atrás, nós tínhamos ali 30, 40% de processo digital. E daqui 5 anos, eu já não consigo nem imaginar, Laura, como é que vai ser o sistema de trabalho. Eu costumo dizer para os colegas juízes que eu espero que sempre se exija a assinatura de um juiz numa sentença e a revisão do trabalho da IA, porque realmente a IA vai ter condição de fazer praticamente tudo, né?
1: Mas o certo é que até lá e depois dessa ocasião chegar, teremos muito trabalho aos nossos representantes do Poder Judiciário.
0: Com toda certeza. O Poder Judiciário é um dos poderes essenciais da República, né? O Poder Judiciário é também garantidor do sistema democrático do país. Então, eu acredito realmente que haverá um dinamismo muito maior, uma agilização muito maior de processos e procedimentos, mas a presença do servidor da justiça, do juiz de direito, do magistrado, do promotor de justiça, do advogado, ela será sempre imprescindível.
1: Obrigado, doutor. Parabéns, justíssima homenagem.
0: Muito obrigado, meu caro. Obrigado de coração.
1: Doutor. Está aí, portanto, o doutor Manuel Donizete de Souza, juiz da comarca de Turvo, que comemorou na última sexta-feira, através de uma homenagem da Assembleia Legislativa de Santa Catarina aos seus 70 anos. Homenagem através do deputado estadual Tiago Zilli. Acontece na cidade ou na região, você fica sabendo aqui na programação da Rádio Mampituba. Intervalo comercial e já estaremos de volta.
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0: Agora são 8h53. José Borges de Freitas aqui com a gente. Bom dia, José Borges de Freitas. Também comentando lá na nossa live no Facebook. A Ivone Brovedan Vieira. Bom dia, amigo Laura Alexandre. Bom dia, bom trabalho. Feliz aniversário. Obrigado, obrigado, Ivone. Muitos e muitos anos de vida, saúde e paz. Agradecemos, querida, aí pelo recado, né? Eduardo Viola, ligado no bairro Santa Luzia, lá em Criciúma. Alô, Santa Luzia, alô, Criciúma. Obrigado a todos aí pela companhia. E curtindo a nossa live, Ivone Brovedan Vieira, também José Borges de Freitas, nossos ouvintes interagindo por aqui. Agora 6, faltando para as 9, está na hora do Sérgio, direto da Sono e Bem-Estar, o colchão da família. Bom dia, Sérgio.
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0: Obrigado, Sérgio, direto da Sono e Bem-Estar, o colchão da família. Agora vamos para o Tribunal de Justiça de Santa Catarina. Trabalho sempre exclusivo para você, nosso ouvinte, com a assinatura dele, Marcelo Fernandes.
2: O Tribunal de Justiça de Santa Catarina, em sessão do seu órgão especial, no último dia 20, decidiu que é inconstitucional a obrigatoriedade de leitura de trechos da Bíblia no início das sessões da Câmara de Vereadores de Três Barras, município do norte do estado. A prática chamada de momento bíblico estava prevista no regimento interno da casa. A decisão atendeu a uma ação direta de inconstitucionalidade proposta pelo Ministério Público Estadual, que questionou os artigos da norma por entender que eles desrespeitavam a Constituição. Para o tribunal, a exigência fere princípios fundamentais como a laicidade do Estado, ou seja, a obrigação de o poder público não adotar ou favorecer nenhuma religião. Para os desembargadores, obrigar a leitura de um texto religioso específico em um ato oficial também viola a liberdade religiosa, que garante tanto o direito de ter uma crença quanto

0: ou de não seguir nenhuma religião. A medida, na prática, acaba por privilegiar uma fé em detrimento de outras. A corte destacou ainda que o uso da estrutura do Estado para promover conteúdo religioso contraria os princípios da igualdade e da impessoalidade. Isto porque o poder público deve tratar todos os cidadãos de forma igual, sem distinção de crença. O desembargador relator também citou entendimento do Supremo Tribunal Federal que permite a presença de símbolos religiosos em espaços públicos como expressão cultural, mas não autoriza a imposição de práticas religiosas. Com isso, os artigos do regimento que determinavam a leitura bíblica foram derrubados. A decisão passa a valer a partir de agora. O voto reforçou que o poder público deve manter neutralidade em relação à religião e não pode impor manifestações de fé em atividades oficiais. A decisão de julgar inconstitucional a obrigação da leitura de trechos da Bíblia foi adotada de forma unânime. É isso então, Alaor, do Tribunal de Justiça de Santa Catarina, em Florianópolis. Marcelo Fernandes para Mampituba FM de Sombrio.
1: 8:59. Para encerrar o programa, o que é informação do esporte?
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1: Pelas principais competições do mundo da bola, Campeonato Brasileiro da Série B, na última sexta-feira, o Náutico derrotou o Cuiabá pelo placar de 1-0. Já no sábado, mais confrontos aqui pelo Campeonato Brasileiro da Série B: Novo Horizontino 2, Ceará 1, Fortaleza 3-0 no Londrina, e o Juventude em casa perdeu para o Sport pelo placar de 1-0. Já na Série A, no sábado, São Paulo 1, Botafogo 1, Vitória 2-0 no teu Colorado, Sidney. Vitória 2, Internacional 0. Mirassol 1, Fluminense 0. O Santos fez 1-0 no Grêmio, o Grêmio empatou. Fez 2-1 no Grêmio, o Grêmio empatou. E no final o Grêmio ganhou. 3-2 no Santos. Sábado, lá na Arena. O Flamengo em casa levou uma sapatada do Palmeiras. Flamengo 0, Palmeiras 3 no sábado pelo Campeonato Brasileiro da Série A. Já ontem, na segunda divisão do Campeonato Nacional, Atlético Goianiense 0, São Bernardo 1, CRB 4-2 na Ponte Preta, América Mineiro 1, Vila Nova 2, Avaí 0, e Avaí, Goiás 2, Atlético não, o Operário do Paraná, aos 41 do segundo tempo, fez o gol de empate diante do Criciúma lá no Paraná. Operário do Paraná 1, Criciúma também 1. Na Série A, ontem Cruzeiro 2-1 na Chapecoense, Remo 1, Atlético Paranaense 2, Corinthians 1-0 no Atlético Mineiro, e o Vasco do Renato Gaúcho perdeu mais uma, Vasco 0, Bragantino 3. Já nessa segunda-feira, deixa eu dar uma espiadinha aqui, lembrando que vamos para a próxima, né, rodada do Campeonato Brasileiro da Série A, que também terá uma parada agora em virtude da Copa, né? Portanto, só teremos mais um jogo para cada clube e depois aquela parada aí superior a um mês para a realização da Copa do Mundo da FIFA edição 2026. Mas hoje teremos pela Série B Botafogo de Ribeirão Preto e Atlético, e o Coritiba vai encarar, lá na capital de todos os paranaenses, o Bahia, a partir das 20 horas. Ponto final no programa de hoje. Muito obrigado pela sua audiência. Fique agora com ele, Sidney Candioto e o Expresso Campeiro. Amanhã estaremos de volta nesse mesmo horário. Um abraço, bom dia, boa semana que só está começando, e até lá.
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3: Muito bem, são 9:08. Muito bom dia mesmo, e com alegria, claro, para você ligado aqui na número 1 da música gaúcha. Segundou, segunda-feira, ensolarado aqui no sul catarinense, e no momento, temperatura aqui no extremo sul é de 15 graus. Um ótimo dia, uma ótima semana para você ligado na número 1 da música gaúcha. 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

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Vamos embora por aqui, mandando um abração especial, claro, aos aniversariantes do dia, né? O nosso colega Alaura Alexandre, que está de aniversário, e também nosso amigo Marcelinho da Cialar, lá em Balneário Gaivota. Em grande Marcelinho, forte abraço e votos de muitas felicidades. E para você, tá bom? Um abraço aí da família, né? Para o aniversariante do dia, o Marcelinho, grande, grande, Tcheguri. O popular Manuelzinho Gomes está de aniversário hoje, hein? Que tal, Tchê Guri? Só faltou a música, né? Ele canta ao vivo aqui, né? Daqui a pouco ele manda um áudio. As que tal, Tchê Guri? Vamos embora, começando bem a nossa programação com Chiquita e Bordoneio. Do tamanho do Brasil, medley da nossa programação. Bom dia pra você ligado na melhor.

9:19, aí está o Chiquito Bordoneio, medley do tamanho do Brasil, no rastro do surungo, domador e gaiteiro, e do meu jeitão bem bagual na número 1 da música baga, o Cheio Masquetal, 4835332000, 4835332000, é o WhatsApp pra você ligar dito por aqui na nossa programação. São 9:18, 9:18, amigo Valmir de Jacinto Machado está ligado por aqui, né, Valmir? Pediu a música do João Luiz Correia, cultuando a tradição, para o aniversariante, o Alaor, Alaor Alexandre, mais conhecido por Loli, e também para o Edinho Construtor, Edinho Generoso, né? O Gilson Vitinho, o nosso amigo também curtindo a programação, né? O Tio Vino, o Fernandão, o Diego Reco, o Juja, o Kel, o Tonico da Mac Martins, e para todos que estão ligados na 99.5, hein? Valeu, Tiago Rio. Opa! Esteve na Mac Martins na sexta-feira à tarde, então, Valmir, forte abraço a você, os amigos de Jacinto Machado, curtindo a nossa programação. Quem mais por aqui mandando seu alô, seu recado? O nosso amigo, um bom dia, nosso amigo Sandro, Sandro Oliveira, acompanhando a nossa programação em Jacinto Machado também, né, Sandro? Um abraço ao Gessé em Araranguá, ligado aqui na nossa programação, Maria de Lourdes, pediu Levando a Vaneira do Daniel Hack, rodo pra você, tá? Um abraço, um bom dia para os amigos curtindo a número 1 da música gaúcha. Tia Vanilda está ligada na programação, né, Tia Vanilda? Hoje está em Garopaba, opa, já já o teu recado por aqui, tá bom? Um forte abraço, amigos curtindo a número 1 da música gaúcha, hein? Nós seguimos com mais música pra você curtindo por aqui a nossa programação, lembrando, hein? Que o WhatsApp segue liberado pra você, é o 4835332000, uma ótima semana pra você ligado por aqui, na melhor, é claro.

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1: Isso mesmo, vamos lá. O amigo Marcelinho está ligado, né, Marcelinho? Grande, o aniversariante do dia, acompanhando aqui a nossa programação. Também um abraço, nosso amigo Jesuíno, né? Que também está de aniversário. A galera aí dos braquiários na trilha, uma azar. Amigo Gel também acompanhando a nossa programação, né, Gel? Ô, Tchê Guri, tem um recado aqui pra ti, Gel. Me mandaram ontem, né?
2: Vou te contar. Grandioto, boa tarde, Grandioto. Eu vi uma cena lá do nosso amigo Nego Gel do Braquiara. Grandioto do céu. Tanto aquele homem subiu aquele novo desafio. Eu acho que, ó, ele pode ficar umas 15 trilhas sem ir.
1: É mesmo?
2: Mas ele subia pra um lado e pro outro com um copo de chope. Ele tomou mais ou menos uns 45 copos a 50 copos de chope. Ó, homem pra beber, né? Podou o Marcelinho, né? Que é isso, né?
1: Que barbaridade. Deixa quieto, deixa quieto. Grande Gel. Eu vi, recebi um vídeo teu também, Gel. Vamos ver, né? Que barbaridade. Já passou a noite cuidando do carro, né? Vigilante exclusivo do carro dele. Amigo Gilson Otto Wagner, curtindo a nossa programação também. Buenas tia, um abraço, bom dia para o amigo curtindo da número 1 da música gaúcha. Opa, quem mais por aqui? O Cristiano lá de Tubarão. Grande Pimpim, ligado também na 99.5. Bom dia para você. O Tio Ney do Rei dos Pneus em Araranguá. Grande Tio Ney também está ligado aqui na 99.5. Guilherme Crepaldi também está acompanhando a nossa programação. Um abraço, um bom dia. 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Grande Fabrício, um abraço. Tio Lucemar também está ligado por aqui, de Araranguá. Bom dia, Lucemar. O Ricardo, na cidade de Criciúma, também está ligado na nossa programação. Bom dia, Ricardo. O Tcheguri. Forte abraço, seu amigo, curtindo também a número 1 da música gaúcha. Vamos embora por aqui.
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1: 9:25.
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2: Muito bem, vamos embora por aqui. O amigo Panisson de Caxias do Sul também está ligado aqui na 99.5, parabenizando aqui a gurizada dos braquiaras na trilha. Mazate, guri, buenas. Opa, um forte abraço aí para o amigo curtindo a nossa programação no sabadão. Foi a trilha por aí, é? Mas que tal no Santuário de Caravaggio? Ah, a trilha foi diferenciada então, é? Bom dia aí pra vocês, curtindo a número 1 da música gaúcha na cidade de Caxias do Sul, Rio Grande do Sul, grande Panisson, gurizada dos Meia Roda, Rio Grande do Sul. É, que tal? Amigo Gilson já está ligado por aqui também, né? Trabalhando e curtindo a número 1. Bruno Périco também está acompanhando a nossa programação. Qual foi o resultado aí do jogo que tu foi assistir aí no final de semana, Bruno? Hã? Conta pra nós aí. Deu tudo certo aí pro amigo? Que barbaridade. Valeu a experiência, claro, com certeza. Isso aí. A cabeça voltou que foi um balão, é isso? Não deu pro teu mengão? Mas que tá. É porque tu não levou o tio Daltro, né? Viu assim? Leva o tio Daltro pra ver. Diego Bocker, parabenizando nosso amigo Loli. Parabéns, Loli. Valeu. Tia Vanilda, por onde é que tu anda, tia Vanilda? Diga
3: lá. Bom dia, Cid. Bom dia. Aqui em Garopaba também, o sobrinho.
2: Ah, está em Garopaba?
3: Cid, hoje eu quero mandar uma música especial para um locutor que nunca se lembra de mandar um abraço para tia Vanilda. Ah. O Alaor, que está de aniversário, né? Que Deus abençoe ele, que é muito bom ouvir ele de manhã. Eu sei das novidades tudo da minha bela Santa Catarina através dele. Muito obrigado, que Deus abençoe ele. E ele se cuide, né? A voz dele é muito bonita. Manda a música pra ele. Pode mandar um serrano pra eles que eu deixo.
2: Já tem os serranos, estão aqui na nossa programação, tá bom, tia Vanilda? Opa! Cada final de semana é uma cidade diferente, né? Ah, é, ela trabalha, né? Diferenciado o negócio. Uma hora dessa passa na Sanga Negra, né, tia Vanilda? Buenas, um abraço pra você curtindo.
4: Bom dia, meu amigo, bom dia. Essa semana estarei por aqui, na região Cocal, Criciúma. Um abraço, baita programa aí. Manda uma música boa aí pra todos os motoristas de ambulância na escuta desse baita programa.
2: Edson Zanetti acompanhando a nossa programação na cidade de Cocal do Sul. Valeu, tia guri. Na número 1 da música gaúcha. Vai pra ele também, né? Que esteve no fandango do João Luiz Corrêa no sabadão. Não chegou em casa ainda, né? O Marciano, um abraço. Buenas, guri. É diferenciado. Onde tu andas, gente?

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1: Muito bem, são 9:38, 9:38, os mateadores na programação da número 1 da Busca Gaúcha, o Vinto Carvaneira e o nosso Tiazá, segue liberado, hein? Claro que é o 4835-3320, para você curtindo sempre por aqui o melhor da música gaúcha e o melhor da música gaúcha com apoio de Mac Martins, amigo ouvinte. 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

0: Aí está o Tchê Guri, amor de baile na programação da número 1 da música gaúcha, pra você ligado na melhor.
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0: Temperatura em 16 graus.
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1: Seguindo por aqui com o melhor da música gaúcha, na número 1 nesta manhã de segunda-feira, com apoio também, é claro, do restaurante Panela de Ferro, amigo 20. 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É, que tal? Um abraço, amigo Bruno e a Cris. 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Vamos embora por aqui com o melhor da música gaúcha, com mais recados da nossa programação. O amigo Sandrini, bom dia, Sandrini.
2: Bom dia, meu amigo Candioto. Aqui é o Sandrini, vocalista dos Filhos de Gravatal.
1: Opa!
2: E sempre ouvindo o programa aí, viajando e ouvindo o programa.
1: Grande Sandrini, um forte abraço pra você, ótima semana, tia guri.
3: Ô, Candioto, bom dia. Ah, a trilha do fiasco é desse tipo, né? Já roda uma música lá pros guri lá, aquela da cigana, aquela da cigana, porque então deu água lá ontem, meu pai amado. Aí tive que tomar um choppzinho, né, pra dar encarangar.
1: É isso aí, Gel. Bom dia pra você, curtindo a nossa programação, é sempre, né? Firme. Amigo ligadito na programação também, bom dia, Rodrigues.
4: Bom dia, Sidney. Tutti sano italiano.
1: Tutti sano.
4: Tô aprendendo italiano.
1: Bom.
4: Ô, Sidney, o Maurício aqui do Rio de Sal, toca pra nós aí, manda o que barbaridade aí. Dia do Gaúcho, toca aí pro, vou oferecer pra todo mundo que tá na escola.
1: Valeu, tia guri. Dia do Gaúcho com tia barbaridade, claro que eu rodo, tá? Um forte abraço, amigo, curtindo por aqui a nossa programação nesta manhã de segundona. Que barbaridade na 99.

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2: 9:37.
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0: Muito bem, aí está. O Som do Sul, matinê para Pedra Cigana Feiticeira na número 1 da música gaúcha.
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0: 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Vamos embora por aqui, amigo Panisson, organizando aqui no evento, né, Panisson? Mas que tal, é diferenciado, né? Mas o Panisson é o seguinte, primeiro vamos esperar nosso amigo, está com problema nos pés, né? Os pés inchados. Para que ele dá uma melhorada, acredito que lá para setembro, né? Final de setembro estará zerado. Aí sim, né? Isso não pode faltar, né, Panisson? É Dinho Generoso. Gel também não, gel. O gel incomoda muito também, né? Mas não, a gente leva o gel. Marcelinho da Cielar, meu Deus do céu. A hora que ele vê que ele tem o estoque aí de butiá, meu amigo, a trilha dele vai só até ali. Não que eu seja falador, né? O Duan também, o Duan, a gente boa por demais, azar. Amigo Cássio também, né? Gilson? Ah, o Gilson é gente boa também. Grande Gilson. Tem até uma xing-ling pra andar, né, ô Panisson? Oh, mas só começaram bem a semana, né? Por favor. Vamos embora por aqui com mais música e recados na nossa FM Nativa. Amigo Jonas e Lauro Miller, ligado na programação, já já tenho encerrando pra você, tá bom? Um forte abraço. Por aqui acompanhando a nossa programação está Nilce, em Balneário Gaivota, ouvindo a nossa FM Nativa, hein? Opa! Olá, bom dia. Amigo Marcelo Broca de Criciúma, roda música do Tiguri, Amor de Baile. Muito bem. Ah, tá. Certo, Tiguri. Bom dia pra você curtindo. Tio Zeca, por onde é que tu anda, vivente?
3: Bom dia, doutor. Roda aí o Baile Candeeiros. Tá todos
0: os Baile Candeeiro. Valeu, um abraço. Olá, Candioto, bom dia. Um abraço. O amigo ligado na programação, Jefferson. É de Timbé do Sul, né? Curtindo a nossa programação. Valeu, Tiguri. Pedrão de Criciúma, bom dia, Pedrão. Eric da Boite também está ligado por aqui. Bom dia, Eric. Um abraço. Quero ouvir a música Socando Canjica. Flávio Figueira também está ligado. Bom dia, gremista. Um abraço a você também. Evandro Lombardi Sequinel. As que tal? Um abraço lá para o Maninho de Praia Grande. Boa semana, amigo Lombardi. Na lida, trabalhando, né? E curtindo a número 1. E nós vamos seguindo por aqui com mais música na 99. Tem os Serranos.

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1: Muito bem, está os Serranos nos Vargedos da Fronteira, aqui na programação da 99. Amigo Gilson Otto Wagner, curtindo a programação, mandando um abraço e muitas felicidades ao aniversariante Manuelzinho Gomes da Cialar. Beleza, Tcheguri? Buenas. Furlon, Clayton Fernando Furlaneta. Buenas, Tcheguri. Já vamos ouvir a música aqui, tá? Um abraço para você também ligado aqui na nossa FM Nativa. Quem mais por aqui acompanhando nessa programação? Maravilha, hein? Edson Dias, ligadito na programação de Uruçanga. Ô, Tcheguri. Um abraço para você também, curtindo a nossa FM Nativa, hein? Tio Antônio, bom dia, tio Antônio.
2: Já ganhou. Toca aí para nós dizendo que não é bicho. Deixa o Maria Luísa.
1: Valeu, um abraço para você também, curtindo a nossa programação, amigo Éder. De qual cidade aqui, por gentileza? Pessoal do Sombrio, curtindo a nossa programação? 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

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Vamos seguindo por aqui com o melhor da música gaúcha nesta manhã de segunda-feira, hein? O WhatsApp pra você é o 4835332000. Vamos ter música por aqui na 99 com João Luiz Corrêa. Pra você ligado na nossa programação, hein?

já tem Divórcio da Estância por aqui também na número 1 da música gaúcha, hein? Um abraço, você ligado na melhor. Vamos lá, João Luiz Corrêa, para você curtir do melhor da música gaúcha nesta manhã de segunda-feira.

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1: 10:22.
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Tanque Vaneira na programação da Bampituba, número 1 da música gaúcha, pra você ligadito nesta manhã de segundo, gurizada. Utilizar pra você o 4835332000, 4835332000. Atenção,

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1: Bom dia, Sidney. Tudo bem, motoqueiro?
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1: Tudo certo. Que bom. Graças a Deus. Ótima segunda-feira para todo mundo. 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
0: Um abraço. 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

0: Amigo é de generoso, daí brinca, né? Hã? Isso? Falar, bom, vamos ver teu áudio aqui, né?
1: Ô, candidato, sabia que o Pode Brita estava dando dinheiro, mas não tanto assim, então olha aí. O cara do Pode Brita já comprou até um Camaro já.
0: Viu só? Eu ia falar isso. Coisa de louco, Tcheguri. Grande Adinho Generoso, ligado na programação também, Zé Falador. São 10 horas 33 minutos, 10h33.

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2: No momento, temperatura em 17 graus.
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4: Simbora por aqui com o melhor da música gaúcha. Nosso amigo Pimpim de Camara, agora eu vou te contar, né? Aí sim, né? O serviço dele hoje, Edinho. Vai colocar lá o reboque, né? Adaptador lá do reboque. Agora só desfile, né? Motinho, não vai sujar a moto também, né? Normal. Mas vai marcar presença, diz ele, aqui em todos os eventos. Já é bom. Por aqui é Genil, se ligada na programação. Bom dia pra você curtindo a nossa FM Nativa. Valeu! Pediu a música do Lagarreta. Ah, não, essa aqui é essa roda só no programa Lagarreta, né? A Barquinha de Ouro. Tá bom? Um abraço, bom dia! Clevisson!
5: Bom dia, Clevisson de Uruçanga. Manda pra nós aí, qualquer um aí, que todas são bonitas aí, né? Um grande abraço pra vocês e boa semana.
4: Valeu, um abração. Por aqui também, Itael Goulart de Uruçanga. Opa, um abração pra vocês aí na cidade de Uruçanga, ligados. Adoramos o programa. Obrigado pela companhia dos amigos, hein? Maravilha. O tio Silas também está ligado na programação, né, tio Silas? Tu também, né?
6: Tu não rodou, minha amor.
4: Ô, mas essa gurizada guarda todos os áudios também, né? Mas é coisa de louco. Rogério Bice acompanhando a nossa programação. Quero ouvir a música Ele Veio do Sul, do Tchê Barbaridade. Sua alegria, seu marvado. Serra Gaúcha, Farroupilha, curtindo a programação. Quem mais por aqui mandando seu alô, seu recado no nosso WhatsApp? Ivone, bom dia.
7: E a Sidney, eu gostaria que você rodasse a música contigo de Baita Baile.
4: Baita Baile, rodo sim.
7: Para oferecer para meu esposo Márcio e para todos o Osni e a Leia, para todos os meus amigos, para Neuzio Lindomar, para Neuci da Praia. E gostaria de participar do sorteio, Ivonete dos Santos Colares.
4: Valeu, Ivonete dos Santos, mas tem que falar aí com a nova música do Tiguri que está rodando aqui na nossa programação, tá? Um bom dia para você curtindo. Candioto, bom dia, segunda-feira abençoada e por Deus, daqui de Criciúma ouvindo a melhor rádio da música tradicionalista. Lembrando, né, para deixar aquele abraço para o Silvio, da Alto Blue de Criciúma, o famoso sobrinho. Valeu, amigo Maurício Rodrigues, um abraço aí, Tiguri, curtindo a programação. Quem mais por aqui, bom dia.
8: Bom dia, Candioto.
4: Opa.
8: Aqui é o Renan de Rio Verde.
4: Sim.
8: Passando aí pedir uma musiquinha pro Cristiano de Glorinha ali. Estamos na lida. O Merengue, meu sogro, Salina Torres. E uma musiquinha do Luiz Marenca aí. Qualquer uma pra nós. Estamos aí numa limpeza de ralo, tchê. Vamos que o agro não para. Um abraço pra todos.
4: É isso aí, tchê guri. Um abraço, bom dia, bom trabalho pra você curtindo a nossa programação também. 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O nosso amigo Tio Si, ligado na programação, né, Tio Si? Buenas, um abraço a você também curtindo por aqui. O nosso amigo Zé do Balaio também está ligado, né? Fala aí, Zé do Balaio.
9: Bom dia. Sim,
4: bom dia. Vou
9: mandar uma música pra esse cara aí, ó. João Luiz Corrêa, teve ontem aqui na Margem de Festa, de Morro da Fumaça, ontem aqui. Eu vi ele cantando no rádio e ao vivo, a mesma coisa.
4: É diferenciado.
9: Música pra ele aí. Música dele, né? Pra ele e pra banda dele, o grupo dele, cara. Os caras são demais. São top, mas top demais, de onde vocês viemos ali, credo. Show de bola. Deus livre, não tem comparação.

0: Vou mandar uma música pra ele.
1: Valeu, um abraço, amigo Marciano. Acompanhando nossa programação, Povo de Morro da Fumaça. Ligado sempre por aqui também, né? Buenas, gurizada. Tem mais por aqui, o Marcelo ligadito na programação, Eric, já já tô a música também, né? Um forte abraço a você também curtindo, Edson Dias, ligadito na número 1 da música gaúcha. Tem mais, bom dia.
2: Bom dia, tio Sidney.
1: Bom dia.
2: Tudo bom?
1: Tudo bem.
2: Aí no embalo aí dessa segunda-feira e começar essa semana com Curva de Rio. E vai para toda a
1: Curva
2: galera
1: de
2: que
1: Rio.
2: Tá ouvindo essa rádio e pra vocês aí uma ótima segunda-feira e uma ótima semana. Um abraço.
1: Valeu, Guri, um abraço. 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E na número 1 da música gaúcha tem João Luiz Correa.
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0: João Luiz Correia, tirando lasca e batendo casco na programação da número 1 da Busca Gaúcha, hein? Ligado por aqui também está nosso amigo Zé, lá de Jacinto Machado, né, tio Zé? Buenas!
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0: Amigo Zé do sindicato, mandando especial essa para o nosso amigo Marciano do Morro da Fumaça, a música O Velho Casarão. Que tal, guri? Um abraço, bom dia.
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2: Temperatura em 17 graus.
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1: Simbora por aqui com o melhor da música gaúcha nesta manhã, amanhã de segunda-feira. Acompanhando por aqui também nossa programação. Mais recados na 99.5. Antes aqui, né? Antes do áudio aqui do ouvinte, um abraço ao nosso amigo Dirceu Nazário, na Cidade de Sombrio, também curtindo a programação. Agora sim, né? Diga lá, tio Zeca.
2: Gurizinho, é o barulho aqui de Timbé do Sul, ligadão, Saradiona. Bota a música pra galera do barulho. Bota aquela baile da encruzilhada aí pra galera. Ligadão. Deu uma atrasadinha, mas voltei de novo.
1: Opa,
2: valeu,
1: show.
2: Guri.
1: Valeu, gurizinho.
2: Vamos continuar a semana agora.
1: Boa semana pra você também curtindo pra quem nasce FM Nativa. 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Maria Brás também está ligada na programação. Bom dia, Maria. O Alvaci Espanhol, Candioto, meu filho. Roda a nova música aí do Tchê Guri. Opa, um abraço para você curtindo. Concorrendo também a TV, né? Alvaci Espanhol, Alvaci Espanhol Caetano. Mas que tal? Um abraço, bom dia. Tio Santolino, fala aí, tio Santo.
3: Bom dia, Colorado.
1: Bom dia, gremista.
3: Colorado, roda uma música aí pra mim, que sou gremista. Eu quero oferecer pro Haroldo, pro Dalomba, pro Caboneco no Pontão, pra esposa dele, minha tia Deversi. A música é com os garotos de ouro. Vou trair o Valdomiro. É a Gaia. E vai pro Valdomiro. Não, apesar que eu não conheci ele, mas.
1: Vai pro Valdomiro a Gaia?
3: Nós temos isso aí.
1: Tem. Valeu, Tchê Guri. Eu rodo sim. A Gaia. Antes por aqui tem Curva de Rio na 99.

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2: 11:11.
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1: Vamos lá, todo mundo com a mãozinha pra cima, então, ajuda o menino.
2: Mãozinha pra cima agora.

0: Grupo Minuano no Rancho da Candoca, no Expresso Campeiro.
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0: Muito bem, já já mais música aqui na nossa FM Nativa e nós em nome também da Fruteira Monteiro, sempre com promoções especiais em visite Fruteira Monteiro, Avenida Prefeito Francisco Lumertz Júnior, no bairro Nova Brasília em Sombrio, lá com a equipe da Dani Fruteira Monteiro. 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

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O nosso amigo Bruno, ligado aqui na programação, né, tio Brunão? Curtindo por aqui o número 1 da música gaúcha, né? Beleza, tio Guri, um forte abraço a você. Opa! Show de bola, show de bola. Aí eu dou valor. Um abraço aqui para o nosso amigo ouvinte. Opa! Meu caro Léo Schaeffler, curtindo a programação também, né? Já entrou em contato lá com o pessoal da Elia Máquinas. Show, hein? Show de bola. Obrigado pela companhia do amigo aí também, curtindo a nossa programação. Grande Brunão. Amigo Juliano Duarte, grande Juliano Duarte, também a Joyce, ligados na programação, na lida, hein? Na lida, curtindo. Boa semana pra vocês aí, tá? Amigo Cássio, a Fran, o TT, o Pedro, também ligados na nossa programação. Bom dia. 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E na 99 tem mais música para você.

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1: Simbora por aqui, são 11:25, 11:25, por aqui a Maria Brás, ligada na programação, bom dia pra você também. Paulo César, bom dia, Paulo.
2: Bom dia, Sidney, toca aí Mãe Campeira.
1: Sim.
2: Quero agradecer pra todos que estão ouvindo aí, grupo de amigos unidos pela dança, Piquete Amigos do Arroio, pessoal aqui da Tela Quente, estamos na lida aí na semana, e pra todos que estão ouvindo aí, pra vocês aí da rádio.
1: Valeu, Tiguri, um abraço.
2: Maia.
1: Bom dia. Leonardo, bom dia.
3: Ô, Candioto, bom dia, tudo certo?
1: Tudo bem.
3: Leonardo Guiz, Gerson Machado, roda pra nós aí da estância pra venda.
1: Sim.
3: Valeu, tamo aqui na lida, um abraço.
1: Valeu, Tiguri, um abraço, bom trabalho pra você também, curtindo a programação, maravilha. O amigo Celso está ligado na programação, o Tiguri na escuta, Praia da Cal. Opa, um abraço pra você também ligado na nossa FM Nativa. Tem mais por aqui? A Luciana Dias acompanhando nossa programação. Luciana Dias Monteiro dos Santos. Quero ouvir uma do Tia Barbaridade e participar do sorteio. Tá bom, então. Concorrendo por aqui também. Um abraço. A Genilce também está concorrendo por aqui. Bom dia, Genilce. São João do Sul, ouvindo também a nossa programação. Já tem a Gaia lá para o Valdomiro, também ouvindo a 99.5 em Timbé do Sul, né? E a música do nosso amigo Gurizinho também, né? Aí eu dou valor. Vamos embora por aqui, são 11:26, 11:26 na 99, tem música. Garotos de Ouro.
4: Oi, amor.
5: Oi, paixão.
4: Eu trouxe um presentinho pra você.
5: Um presente pra mim, mas que pacote estranho é esse, amor?
4: É uma Gaia.

0: Caro senhores, na programação da 99.
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0: Simbora por aqui com a melhor da música gaúcha. Já já tem, bom dia.
2: Bom dia, já já tem.
0: Bom dia.
2: Eu achei que tu não ia rodar.

0: Mas o homem é Santos, né?
1: É.
0: Aí que ele roga uma praga pra ti, tu vai direto para o diabinho. Rodar, é melhor rodar mesmo.
1: Que
0: vai, maravilha. Flamengo, reage, time. O seu podre, time podre.
1: Rapaz, vai. Só que deu um tropeço. Vai aonde? Opa, o amigo Almeri, Três Cachoeiras, Rio Grande do Sul, ligadito na programação. Bom dia, nosso amigo Birk, de Passe Torres, também sempre ligadito.

0: guri. Um forte abraço, amigo, curtindo também a número 1 da música gaúcha, hein? Eu dou valor, né? Ô, amigo Zé, o Marciano não diz ele que não se agradou muito da música, não. Mas tudo bem, tudo certo, dado o recado. Verdade. Agora ele só quer a música do João Luiz Correia, você. 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Que barbaridade, Gustavo.
1: Bom dia, Candioto.
0: Bom dia.
1: Candioto, é o Garrão da Vila Nova. Candioto, vem com o Paulinho aí, se ele tá trabalhando lá pra Cocal, que ele tá indo pra Cocal direto.
0: É.
1: Nós estamos com medo aí, o pessoal do Gauchão tá com medo dele fazer mais um filho pra lá, porque o homem é tentado.
0: Que barbaridade.
1: Ô, Candioto, manda pra ele aí a fama de bagunceiro pro Paulinho. Ele anda meio bagunceiro ultimamente aí. Tamo meio preocupado com ele. Tamo louco que acaba as férias dele, ainda bem que já tá quase na quarta já.
0: Deixa o rapaz descansar um pouco, Gustavo. Que barbaridade. Deixa de ser corneteiro. 11 horas 33 minutos. 11:33. Lembrei agora de um amigo, né? Brito, grande Silvanei, sai da sanga, Silvanei. Abraço, seu amigo Batista, DRS Cintores, também ligado aqui na 99.5.

0: está Chiquito Bordonei da Estância para venda na programação da 99. Amigo Brito!
1: Mas tem que lembrar, né? É
0: brincadeira, né? Fala, Vitão.
1: Não tiraram esse camelo do grupo ainda? Sarope.
0: Tu também não vai pro céu, né? Que barbaridade.
1: Hora que tirar, pode botar eu.
0: Grande Silvanei, ligado aqui na nossa FM Nativa. O amigo Batista não apareceu por aí ainda, não? Segunda-feira, tu sabe, né? O trajeto dele é Mampituba. Praia Grande, Mampituba. Patrícia acompanha nossa programação. Bom dia, Patrícia. Um abraço a você também ouvindo. Amigo Rogério, eu já rodei a tua música, Rogério, não? Diga aí. José Scalcon acompanhando essa programação, parabenizando aqui nosso amigo Loli. Diga lá, Tiguri.
2: Tô dizendo que esses loucos hoje estão só pela confusão, né? Jesus amado.
0: Valmir, bom dia pra você também curtindo 99. Quem mais por aqui curtindo o número 1 da música gaúcha nesta manhã? É, a boca não tá boa, né, Marvado? É por aí o caminho. Buenas. Abraço, bom dia pra você também ligado na número 1 da música gaúcha nesta manhã de segundo.
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0: No momento, 18 graus.
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2: Sim, bora por aqui com o melhor da música gaúcha nesta manhã de segunda-feira. Um bom dia para Valdete, curtindo por aqui nossa programação também, parabenizando nosso amigo Laura Alexandre. Um abraço para os amigos curtindo sempre a número um da música gaúcha, hein? E nós, por aqui com o melhor da música gaúcha sempre. 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Vem aí, Felipe da Boite, Rochinha e a gurizada aqui do Mampituba Esportes. E eu volto amanhã, né? Às 5 horas no programa Manhã Nativa. Um forte abraço a todos, uma ótima semana e até lá.

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1: Vamos lá então, Curitiba. Assim.

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0: 6:06, você já está acompanhando, ouvindo e assistindo o Mampituba Esportes desta segunda-feira, 25 de maio de 2026. Dando sequência na programação da Rádio Mampituba 99,5, a grande rádio do esporte sombriense. A partir de agora, repercutindo tudo que aconteceu no fim de semana esportivo, no de fim de semana recheado de jogos aqui pelo Campeonato Sombriense. Isso aí será motivo de bastante assunto aqui no programa de hoje. 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E lembrando que estamos ao vivo no FM 99.5 para Santa Catarina, para o Rio Grande do Sul. E você também pode nos acompanhar pelo site mampitubafm.com, o nosso app, nosso aplicativo. Estamos ao vivo também em imagens para você que já nos acompanha pelo Facebook da Rádio Mampituba FM, onde tu vai curtir, comentar, deixar o teu comentário, a tua participação. Fica à vontade, daqui a pouco a gente interage aí também com o pessoal do Facebook e da mesma forma no nosso canal do YouTube. Te inscreve no canal, ativa o sininho, deixa o teu like e participa conosco também, deixando aí a sua participação no nosso chat do YouTube da Mampituba. Nosso WhatsApp é o 4835-33-2000, WhatsApp da Mampituba já à sua disposição. É uma segunda-feira, temperatura bem agradável, 20 graus aqui no centro de Sombrio. Tempo bom, bom para repercutirmos aí o que aconteceu no fim de semana nas três divisões do Campeonato Sombriense, né? A gente passa ali também outros campeonatos região afora, mas o principal nesse momento aqui que a rádio está transmitindo, está acompanhando, né? O Campeonato Municipal de Sombrio, o maior campeonato municipal, o maior campeonato amador de Santa Catarina. E para tratarmos desse assunto, como de costume aqui, o time de segunda-feira, o comentarista, analista do futebol da Mampituba, que esteve comigo ontem lá no João Silva, o Rochinha, e também o gerente municipal de esportes, o Fábio Schmidt, que está conosco por aqui. Rocha, bem-vindo, tudo certo? Bem-vindo, boa tarde.
1: Boa tarde, Felipe, boa tarde a todos os ouvintes da Rádio Mampituba. Vamos lá, né? Mais uma semana aí. Falar tudo sobre o que aconteceu no final de semana, né?
0: Destaque inicial.
1: Destaque, vamos destacar essas quartas de final aí, que agora já conhecemos também os semifinalistas e semifinalistas da competição, né? Do Sombriense aí, o maior campeonato amador de Santa Catarina, e já estamos aí nas semifinais da primeira divisão, da segunda divisão, da terceira divisão, e tudo isso a gente vai comentar agora, né? Vamos falar aí alguns gols, a gente também tem imagens, né? Vamos falar tudo esse final de semana que

0: foram 12 jogos, né? Da categoria adulto, né? Não teve a base pela questão 10, da... Né? Foram 10?
1: 4, 8, mais 2, 8.
0: 10. Era 12 com a categoria de base, né? Não teve a categoria de base. Então é uma competição muito grande que num final de semana, muitos campeonatos aí na região não tem a quantidade de jogo que teve nesse final de semana, né? No campeonato inteiro, né?
1: Isso, é.
0: Mas pra mostrar a grandeza do nosso campeonato, e estamos aí pra falar tudo sobre isso.
1: Fábio, bem-vindo mais uma vez, tudo certo? Boa tarde.
2: Boa tarde, Felipe, mais uma vez. Boa tarde, Rochinha. Boa tarde, aos ouvintes. Boa tarde, minha família que está em casa. E tô vendo pouco ultimamente, mas faz parte, né, da função do cara. E mais uma vez, obrigado pela oportunidade de estar aqui conversando. Sim. E falando um pouquinho sobre o Esporte Sombrense.
1: Em termos de jogos aí, os próximos domingos já é um pouco mais tranquilo, né, Fábio?
2: É, agora a gente tem menos jogos, menos campos envolvidos, vai ser dois campos só por final de semana, né? Vai ter a base também, né? Vamos conseguir preencher alguns campos paralelo com a base, assim como também jogos preliminares da primeira divisão.
0: Ô Fábio, a tua sogra tá sempre nos ouvindo aqui, inclusive na semana passada ganhou uma pizza, tu comeu uma pizza com ela? Não,
2: então deixa eu te contar uma. Sábado de noite eu encontrei o Felipe na porta do GES, né, Felipe? Tava eu, ela e minha esposa.
1: Foi.
2: E aí ela assim, é o Felipe. Aí ela brigou comigo porque o Felipe passou só se cumprimentando, porque eu não fiz o Felipe parar pra bater uma foto com ela, que ela queria até um autógrafo.
1: Não, eu te vi também, não vi que eu tava junto.
2: Ela tava saindo, tava mais fora ali, e ela tava ainda na parte de dentro do Giassi, né?
1: Ah, não percebi.
0: Mandar um abraço aí pra sogra que tá sempre nos ouvindo, assistindo.
2: Foi o número 1 do programa.
1: Isso.
0: Ô, Fábio, encerrando aí as quartas de final, né? Faltam aí, como tu falou, quase não vejo a família, né? A gente sabe que o campeonato municipal é grande, né? Então envolve aí 3 meses fora ou antes, né? Que é
2: o
0: muito
2: pré e o pós, né?
0: O pré e o pós, né? E como é que tá aí, como é que tu faz um balanço até essas semifinais, hein?
2: Cara, no geral, assim, eu tô achando o campeonato mais uma vez sensacional, né? Eu sou suspeita de falar, mas assim, dentro do que é proposto a nós da organização, tá saindo tudo dentro do planejado, principalmente a questão de cuidado com os campos. A gente sabe que os campos agora já começaram a sofrer um pouquinho, muito pelas condições climáticas, né? Mas o preparo dos campos, a qualidade do material para eles poder desenvolver a prática do futebol, que é as bolas, todo mundo elogiando bastante, né? A questão de ambulância tá sempre ali, né? Sempre à disposição de quando for necessário, o pessoal que trabalha, e também na questão da arbitragem, né? A gente sabe que a arbitragem ela é polêmica, e da quantidade de jogos que a gente teve até agora, não teve nenhum jogo assim com um absurdo muito polêmico de arbitragem. Isso já deixa nós muito, muito felizes, porque num balanço geral tá sendo espetacular assim o campeonato, né?
0: A questão do campo ali, né, Fábio? Muita gente pergunta, por que não tá tendo jogo no Santa Helena? Por que não tá já tendo jogo, né, na Guarita, que é um dos dois campos mais utilizados, assim, né? E porque os campos estão bons, né? Mas naquele momento estavam, né, Fábio? Só que agora vai chegando ao final, vai começando a dar agora o tempo com mais chuva, vai começando também a estragar mais os campos.
2: E não teve tantos jogos, né? Imagina se tivesse uma sequência muito grande de jogos. Os campos agora estão horríveis.
0: É, o campo está ok, mas muito porque tu teve a preocupação antes, né? Não adiantava...
2: Agora as semis são no campo, vai ter jogo todo final de semana no Santa Helena, e as finais estão no Santa Helena. A gente vai perceber que ele vai sofrer. Ele vai chegar na final não 100%. Mas, porém, se nós na primeira fase tivéssemos colocado muitos jogos no Santa Helena,
1: já estava muito pior agora.
2: Ia chegar na final bem pior, né? Como foi o ano passado, né? Mas, assim, graças a Deus, a nossa equipe ali, o Ricardo e o João, mais os meninos que estão ali, o Luriano e o Valdemar, fazem um corre gigantesco para tentar deixar o campo sempre na melhor forma possível.
1: Vamos começar pela primeira divisão, Rocha. Vamos começar pelo esse clássico aí, que há muito tempo não era realizado, no Campeonato Sombrense, Jaguarari classificado em cima da Boa Esperança. Enquanto a gente vai falando, já vou abrindo os gols aqui, o pessoal que tá na live acompanhando a tarde, 4 gols lá no João Silva.
0: Então, Felipe e ouvintes, né? Foi um grande jogo esse clássico, voltando até na primeira divisão, né? Duas equipes de tradição aqui do nosso município, né? Um jogaço, né? Onde o Jaguarari, principalmente no primeiro tempo, teve total domínio do jogo, né? E teve várias oportunidades, principalmente com o Ramon Reis, que foi o craque Sicredi aí da partida, né? Teve bastante oportunidades. O goleiro Emerson da equipe da Boa Esperança, né? Fazendo sua estreia na equipe da Boa Esperança, fazendo grandes defesas, né? E o Jaguarari foi acumulando oportunidades, né? E a gente falava, eu falei até na transmissão, que a lei do futebol, ela é muito clara, né? E às vezes ela até falha, mas poucas vezes eu vi ela falhar. É quem não faz, leva, né?

0: evitado, né? E o Jaguaraí estava conseguindo criar mais oportunidades, porém não chegava, né? Tanto que o Emerson fez duas ou três defesas, né, difíceis, né? Tinha mais a posse de bola, mas não conseguia, quando era a hora de tirar o 10, né, que a gente fala, né, a hora de botar a bola pro fundo da rede, não conseguia, né, a equipe do Jaguaraí. E eu sempre tava falando também durante a partida, Felipe, dessas inversões de lado, né, o Jaguaraí, a Boa Esperança, quando utilizava dos contra-ataques, porque foi a forma de jogar, foi essa da Boa Esperança, até porque tinha bastantes desfalques com os atletas da casa e atletas de fora, tinha bastantes desfalques as duas equipes, né? Mas principalmente a Boa Esperança, esperando muito mais para contra-atacar e esperando o erro da equipe do Jaguaraí para conseguir fazer o gol. E eu falava até na transmissão que precisava mudar um pouco o lado, sempre atacando pelo lado direito, né? Quando no primeiro tempo, atacando pelo lado direito, mudar um pouco o lado, porque do outro lado tinha o Danielzinho, tinha o Lian, que são dois jogadores com muita qualidade. E quando a Boa Esperança fez isso, o Lian arrisca aquele pataço, né? De quase do meio de campo lá.
1: Eu vi esse gol, vi no Instagram dele.
0: Um menino. Que golaço. Um menino, né, extraordinário aí, né, Fábio? Um menino da casa, novo, né? Tem muitos campeonatos ainda pela frente. Mas mostrou personalidade, né? E arriscou. O Felipe do Jaguaraí, ele tava um pouco goleiro, né? Tava um pouco adiantado, acabou tomando o gol por cobertura, né? Um golaço aí. Então, a Boa Esperança sai na frente ali aos 45 minutos. Já tava nos acréscimos, né? Aos 45 faz o gol. E depois retoma, né, o jogo novamente. E daí dá aquela confusão. Que no intervalo eu ainda falo, né? Com a expulsão do Manuel Felipe, a expulsão do Eli Edson, quem perdia muito mais era a própria equipe da Boa Esperança, porque o Manuel Felipe tava fazendo uma partida muito boa, ele e o Fabrício, que estavam ali no meio de campo, né, principalmente na marcação, né, estavam fazendo uma partida muito boa, um jogo pegado, né, um jogo clássico, um jogo bom, né, um jogo lá e cá, mas que perdia muito mais, pro jogo, perdia muito mais a equipe da Boa Esperança, na questão de marcação, né, e depois também vai pro intervalo, né, e volta. E daí para a equipe da Boa Esperança conseguir segurar, depois o próprio zagueiro se lesiona também, né? O zagueiro principal ali também tava fazendo, o Guilherme, né? Número 3 estava muito bem na. É Felipe? Não lembro aí o número 3.
2: Tem um festival de Felipe, é Felipe.
0: É Felipe, né? Isso. O zagueiro Felipe, né? Tava muito bem na partida, se lesionou também, não conseguiu dar continuidade.
2: Ontem o Felipe, o goleiro do Jaguaraí, o Felipe, que é mesmo número 3, zagueiro da Boa Esperança, o Manuel Felipe e o Felipe da Morte narrando.
0: Daí diz o Fábio, daí só cortando, né, a transmissão, daí diz o Delaney, tudo boleiro, né? Só o Felipe aqui, é boleiro só de comer bolo.
3: De fazer
0: também, né? Não, o Felipe come, não faz. E então o Jaguaraí volta para esse segundo tempo, né? E consegue converter as oportunidades que teve no primeiro tempo, né? Não conseguiu converter pro fundo da rede e consegue ser mais objetivo, né? Principalmente Ramon Reis fazendo mais um segundo tempo, assim como foi o primeiro, um segundo tempo muito bom. E nesse cruzamento, acho que o primeiro gol foi um cruzamento do Juan.
2: Vamos falar.
0: Acho que é agora, né?
2: Vamos pegar do zero aqui o primeiro gol da Boa Esperança. Vamos narrar rapidinho aqui o primeiro gol da Boa Esperança, Roginho. Até pro ouvinte que tá na live aí compreender, então. A Boa Esperança é uma na frente, 1-0, né?
0: Isso, gol do Lian.
2: Esse golaço aí que você vai ver agora, né? O pessoal que tá na live aí pegou do meio campo, ali perto do círculo central, isso, de canhotaço, né? E cobriu o goleiro.
0: Isso. Esse foi o primeiro gol do Lian, né? Um golaço, né? Um gol de quem sabe mesmo que tava fazendo, né? E aí é o segundo gol, o primeiro gol do Jaguaraí, né? Um cruzamento, né? Um cruzamento, acho que foi o Juan que cruzou, e quem recebe na área é
2: o Taylor,
0: o Taylor, né?
2: Isso.
0: Não, o Taylor fez o gol. O Taylor fez o primeiro gol.
2: Não, aqui, ó, o camisa número, deixa eu ver aqui, vai sair ali, ó, o Taylor tá ali, camisa número 9, né?
0: E quem que faz o gol, então?
2: Eu acho que foi...
0: O Taylor Cruz, e ele faz o gol?
2: Exatamente, foi o 9 Cruz.
0: Quem que fez o gol, então?
2: Deixa eu ver aí. Ah, não, o Taylor foi o segundo gol. Tá certo. Tá rápido o negócio.
0: Não, o Taylor faz o primeiro gol, o segundo gol foi do... O segundo gol foi o do gol do Ramon Reis, né? E o terceiro foi do Taylor novamente, né? Uhum. Foi isso, né?
2: Isso.
1: Já Taylor tá de igrejinha?
0: O jogador de fora que eu não conhecia também fez uma boa partida, não sei de onde é, bom jogador também, mostrou qualidade, né? E o Ramon Reis, pra mim, foi o melhor da partida aí, indiscutível, né? O goleiro Emerson também fez uma partida muito boa, né? Tomou os gols.
1: E eles eram todos de fora?
0: O Jaguaraí só podia jogar com 6, né?
1: Certo.
0: Então veio com 6. E a Boa Esperança, cara, pela contagem ali, eu acho que tava só com.

0: 5.
1: É.
2: Fora?
0: É. O Paulista não é de fora, né? É da casa, o Paulista? É. Na outra transmissão a gente perguntou se ele não é de fora, ele estava com 5. 5 só de fora. Então, sentiu bastante a Boa Esperança, né? Então, é. nesse quesito.
1: Os dois guri ali que deixaram.
0: É, tinha os dois da casa, né? Dois o Cauã e né? O Serginho, né? O Danielzinho que veio, não sei se tu lembra, Felipe. O Danielzinho que fez a segunda partida no lugar do Serginho, muito bom jogador também. Não veio pra essa partida, não pôde vir. Então, a Boa Esperança tava bem desfalcada, mas mesmo assim conseguiu fazer uma grande partida. Claro que daí a perna pesou também, né?
2: No segundo tempo,
0: principalmente. Daí, como eu falei, com a expulsão do Manuel Felipe, que era um cara da marcação ali, né? Então, é isso, né? Agora o Jaguarari jogava pelo empate, conseguiu a vitória e tá aí na semifinal.
1: Pois é, Jaguarari merecida?
0: Merecido.
1: Uhum. Jaguarari na
0: semifinal. Pelo jogo que fez nas quartas, né?
1: Sim.
0: Se nós falar da primeira fase, não foi tão bem na primeira fase, né?
1: Pois é.
0: Mas já tava classificado, independente de que aí o pessoal fala do julgamento ou não, mas eles já estavam classificados, independente da derrota contra a Raizeira, que depois eles ganham os pontos, eles já estavam classificados, né? Isso. Não fizeram uma boa primeira fase, só que pelo jogo, né, que fizeram, mereceram a vitória.
1: O Jaguarari enfrenta o das antigas agora, é isso, Fábio?
0: Isso.
1: O que tu espera?
0: Você tá valendo um boi esse jogo aí, né?
1: Pois é, até a gente comentou sexta aqui com o Éder.
2: Que meio que se perder esse jogo aí, vai embora. Sombrio. Pode ir. Ah, pode ficar uma semanada no Bujuru.
1: Vai.
2: Pior que eleição.
1: Pior que eleição. É, acho que é mesmo. Pior que é.
2: Você tava falando lá que preferiu, olha. Tá, o jogo que eles vão ter mais medo vai ser esse jogo da semifinal.
1: É, vamos tá. Esse jogo vai ser aonde, o Fábio Nanja?
2: Esse jogo nós estamos para definir ainda, junto com o Mancha e o Éder.
1: No Santa Helena não será,
2: apareceu,
1: né?
2: Outra situação ali que nós vamos definir até no meio da semana.
1: Mas no Santa Helena não vai ser, né?
2: Não soubemos ainda.
1: Não sabe ainda, é. Tá, vamos aguardar aí para ver então.
2: Isso.
1: O Rocha, uma breve projeção já desse Jaguarari das antigas aqui, antes de fazer o intervalo e falarmos aí do jogo do Santa Helena também.
0: O Felipe é jogaço, né? O das antigas esse ano, mais uma vez, montou um grande elenco, mas um elenco que deu certo, né? Que os outros,
2: né? Encaixou, os outros anos montou e...
0: Montava, falava muito do time das antigas, mas não encaixava dentro de campo. Esse ano fez uma excelente primeira fase, né? O jogo também, o seu jogo...
2: Ele melhorou as peças da casa também, faz a diferença.
0: Isso. É, eu acho que esse é o ponto principal, assim, dos times da primeira divisão, né? Valorizar. Não é nem valorizar, mas é. Antes de tu fechar com os de fora, tu tem que fechar com os da casa. De fora tu tem muita escolha aí.
2: Muita opção.
0: Da casa tu é mais enxuto, né? Então foi muito bem, né? Nas escolhas aí das antigas. O Jaguarari, né? Venceu a Boa Esperança, venceu bem, né? Mas agora vai enfrentar um das antigas que vem embalado. É um jogo muito bom. Não tem mais critério de vantagem, né? Não tem mais isso. O empate é pênaltis, que a gente tanto gosta, né, Felipe?
1: Gostamos,
0: né? Gostamos de uns pênaltis, né? E então agora resta...
1: Desde que não anoiteça muito.
0: E o mais engraçado, né, Felipe, que mesmo ninguém usou da vantagem, né?
1: Não.
0: Mesmo tendo a vantagem, ninguém usou da vantagem, né? Porque a equipe do Motivação venceu por 1-0, o das antigas venceu por...
2: Jaguarari venceu.
0: O Jaguarari venceu e o Guarani, que era o que não tinha vantagem...
2: Venceu também.
0: Reverteu, né? É. E venceu.
2: E aí a segunda que teve, né? A segunda teve 4 jogos, teve 3 pênaltis ontem.
0: Sim, ontem nas quartas, né?
2: Isso.
0: Mas é um jogo bom, Felipe. Jogo bom, jogo bem movimentado e a expectativa é muito grande para esse jogo aí.
1: Vamos fazer um intervalo, daqui a pouco a gente volta aqui. O Fabrício mandou já os gols aqui. A gente vai botar na tela também os gols aí do jogo do Santa Helena. Outro grande jogo também ontem entre Guarani e Seis Canecas. A gente vai falar também sobre esse duelo aí que aconteceu ontem à tarde aqui no Sombrio. Intervalo rápido e daqui a pouco também as participações aqui. O pessoal que já está comentando. Em seguida aqui a gente passa aí o comentário do pessoal aqui no nosso YouTube da Mampituba, 12:25.
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0: Muito bem, estamos de volta, 12:28, é a sequência aqui do Mamp Tuba Esportes, de segunda-feira, trazendo à tona aqui as questões do fim de semana no Campeonato Sombrense. Vamos às primeiras participações aí no nosso YouTube, Rochá.
1: Bora lá, Felipe. Então, aqui o pessoal no YouTube, né? O Arthur Jerônimo, boa tarde, meu grande amigo Rochinha. E pra ti, Felipe, e pro Fábio. Um abraço aí pro Arthur, tá sempre na escuta, né? O Canidia, bom dia. Lembrando que o SPG entrou com recurso contra o Jaguarari, porque estavam irregular. O Éder em Bituba está jogando a terceira e a primeira. Diz ele que tem 22 anos.
2: Eu achei que era coisa séria.
1: Cada perna, né, Canidia?
2: Eu entrar com recurso com quem? Até agora não chegou nada em mim lá.
1: Cara, esse aí que é o maço da Amador, né? É a corneta aí. O Canidia se auto-cornetando, né?
2: Mas... Jogão dos dois ontem de manhã, um jogo bem bom pra terceira divisão, assim, um jogo bem e jogado, tá? Na bola.
1: O Jonathan Búrigo, boa tarde, amigos. Felipe e Rochinha, hoje estão faceirinhos, certo? Com o fim de semana, né?
0: Sim. Bastante.
1: O Canidia, dá os

0: Parabéns para o Fábio, toda a organização fazendo campeonato ser um espetáculo. Os campos de Sombrio estão todos de parabéns. Inclusive, Fábio, o Silvio mandou mensagem aqui também, falando do campo da Anja, que mesmo com a chuva que teve no final de semana, dizer que estava um campo... A gente então, teve bastante seca também, né?
1: Pegando esse gancho, foi alguma coisa que me tirou o sono, sábado pro domingo, porque eu estava preocupado com o jogo da Anja, não com os outros três jogos. Porque lá na Anja a gente sabe que... É um lugar mais úmido, onde geralmente quando a chuva é mais intensa, ele enche, né? Ele dá poça d'água. E graças a Deus chegamos lá, o campo tava molhado só, né? Tava liso, tava até bom pro jogo, daí deixa o jogo mais rápido, né? E nós conseguimos fazer o

0: O elogio do Campo da Anja, tá? O Jonathan Burgo, o time Timbé, rodada foi cancelada devido ao falecimento do ex-prefeito Eclair Alves Coelho, e a retomada, né, dessa rodada é no próximo domingo com as semifinais, Bigatas versus União Molha Coco e Paioletos versus Cachorro Louco, né? Então tivemos o falecimento lá do ex-prefeito, né? Então não tivemos rodada nesse final de semana no Timbé do Sul. Ele ainda diz, em turva, final do campeonato, o Vermelhão venceu por 5-0 o Cruzeiro São Luís. Então o Vermelhão, o Felipe ficou com o Vermelhão, né? Eu fiquei com o São Luís, então acabamos perdendo também o São Luís.
1: Acabou
0: o final, foi o último final de semana. O Nicolas, o Sequinho, né? Boa tarde, rapazes. Abraço pro Pouca Telha do Fábio e pro mandado do Felipe. Falar do time. O Henrique é a pedra no sapato do SSA. Eliseu não gosta nem um pouco de pegar pênalti. É, o Henrique mais uma vez mostrou aí.
1: Quem é o Henrique?
0: O Henrique é de fora, cara. Claro
1: que ele fez dois gols, né?
0: Fez dois gols. E ele, no título do Independente contra o Santo Antônio, 1-0 foi o gol dele. O Canidia, a arbitragem, todos que perdem vão reclamar. Isso é fato. Nós perdemos ontem, mas a arbitragem, na minha opinião, foram bem. Faz parte, errar, né? A gente sabe que também são árbitros amadores, né? Vai errar. Oi, aqui é o Laysa Leandro. Oi, bom dia. Ao anunciar, ontem teve vitória do Atlético por 2-0 sobre o Dínamo. O jogo da Gaivota e São José ficou no 1-1. Aqui é o Matheus Leandro. Abraço aí, Matheus Leandro. O Lincoln, né? Vamos, Guarani, rumo à 20ª final de sua história. É o Guarani. Mais uma vez mostrando sua tradição, né?
2: Fédia.
0: O Norton Simão, avante Ipiranga. Ipiranga tá na semifinal aí. O objetivo, né, que é do Ipiranga em 2030 está na primeira
1: 2029.
0: Divisão. 2029. Tá mais próximo aí, então, né? O Marcos Antônio Supi, só pra assistir motivação. Tô só pra assistir motivação em Guarani na Rádio Mampituba. Vai ser jogão. Um abraço aí pro Marcos Antônio, né? Pra cima, motivação, futuro campeão. O Rodrigo Santos, boa tarde a todos da mesa. Deixar os parabéns à equipe Japacite, que fez grande jogo contra a gente e conseguiram a classificação. Cara, aqui quero mandar um abraço pro Costelinho, que sempre esteve aqui. Pra mim foi uma surpresa. Não o Japacite ter vencido. Imagina, porque eram dois times elástico, bons, né? O placar elástico, né? O Paulo Henrique Rabelo, parabéns, Nova Brasília, pela classificação, né? O Paulo Henrique é o dono do time do Ribeiro, né? Acabou perdendo aí pra equipe do Nova Brasília. O Rodrigo Santos, ano que vem estamos aí na rádio de novo. Ano que vem, abraço então, Costelinha. E o Elisson dos Santos, o Pelé, dando bom dia aqui, o jogador do Tahiti, que se classificou também para as semifinais.
2: Muito bem. Vamos lá, no Santelândia tivemos outro jogo das quartas de final do Campeonato Sombriense e deu Guarani. Guarani que saiu na frente, 2-0, o Siskanec empatou e depois aí acabou fazendo 4-2, garantindo vaga aí em mais uma semifinal, Rocha. Enquanto a gente vai falando, vou botando os gols aqui na tela, né? O pessoal que tá no YouTube aqui da Mampituba, as imagens aqui do canal do Fabrício que transmitiu esse jogo ontem.
0: Então, Felipe, a gente tinha expectativa sobre esse jogo, a gente não acompanhou, né? Eu não acompanhei esse jogo, mas depois eu consegui ver um pouco do jogo no canal do Fabrício, né? E agora a gente tá vendo na tela os gols, né? Um jogo digno de final, né? Porque tivemos nas últimas
1: duas finais.
0: Foram as duas equipes que fizeram, né? E se confrontaram aí nessas quartas de final. E o Guarani, que não tinha feito nenhum jogo bom, né? Porque, na verdade, até o jogo contra o 14ão, o primeiro tempo foi bem, depois, né, questão de tomar aquele 3-3 ali.
1: Mas eu lembro que eu tinha visto o jogo contra o Das Antigas, eles estavam bem também no jogo, estavam controlando
0: perderam
1: muito gol, o goleiro foi muito bem, o Ellerson, daí
0: foi o melhor da partida naquele jogo.
1: Aí tomaram o gol de pênalti, né?
0: Mas eu digo, não foi tão bem pela questão de ter feito só um ponto dos seis, né? Então, né, se esperava no mínimo uma vitória, né? Ou três pontos nessas partidas.
1: Mas eu já imaginava que é uma equipe que pode chegar, porque o elenco é muito forte.
0: E eu imagino o vestiário do Guarani, né? Porque já tinha gente corneteando, né? Vai cair pra segunda divisão, Guarani. O pessoal falando, porque é um time de tradição, né? O pessoal comentando e corneteando, né? E usar o vestiário, isso também é bom pra usar o vestiário. O pessoal tudo tá falando que nós ia cair pra segunda divisão, né? Mas esse um jogaço aí, o Siskanec, que fez uma boa primeira campanha, né? E ontem, esses dois gols relâmpagos aí, né? Também do Guarani, algo que também não tava no script, né? Esperando o Siskanec, ninguém tava esperando isso também, né? E trouxe esse jogador Pepeto aí, que disse que botou o jogo braço.
1: O terceiro gol, o Torrado, né? Também achou um passe assim, que foi de direita ainda, ele que ganhou.
0: Os dois, a combinação, né? O passe e o gol do Pepeto,
1: e o gol do
0: Pepeto. Golaço, né? Então, Torrado, ele é um ficha da casa, mas é um nível,
3: jogador,
0: né?
3: De fora.
0: Nível
3: jogador de fora.
0: Nível,
3: né?
0: Jogador de

0: fora, né? Muito bom. Então o Guarani se acertou agora e, cara, e deixaram o Guarani chegar, é um time grande, né? Não tem nem o que falar, o Siskanek também é um time grande. Mas o futebol tem que alguém sair ganhador, né? O Siskanek tinha essa vantagem aí do empate. Eu vi até uns videozinhos, né, ali do Siskanek e o treinador Palola falando no vestiário sobre isso. A gente não tem vantagem nenhuma, vamos pro choque, vamos ganhar o jogo. Eu acho que era essa postura mesmo que o Siskanek tinha que ir pro jogo mesmo, né? Porque quando tu vai já pro jogo, já pelo empate, tu corre risco, né? Mas que, pelo que eu vi, assim, o Guarani, quando chegou, soube aproveitar as oportunidades, marcou e aí, então, está nessa semifinal.
1: É, então, nós falamos do Torrado ali, o Sombrio hoje está servido de lateral esquerdo, né, com qualidade, né? O Torrado, quanto o Lian também, que é um menino que vem despontando, e o Diego, né? Nosso Diego Santos.
0: Quem? Quem?
1: O Diego Santos.
0: Ai, ai, ai.
1: Mas, brincadeiras à parte, fez uma excelente segunda divisão. Os dois jogos muito bem.
0: Foi bem, foi bem.
2: É. Tá passando aí na tela os gols, agora vai sair o gol de empate do
0: é o gol do Capitinga, né? Gol de cabeça, né?
2: É, o Alan fez, o Alan até fazia tempo não fazia um gol, né?
0: Sim, sim.
2: Fez aí na
1: um golaço Capitinga também de cabeça, se expôs bem ali.
2: Isso, tá, apareceu agora aí.
0: Gol de futebol, parece, né?
2: É.
0: Ataque de futebol.
2: Saiu 2-2 e nesse momento aí, aos 30 do primeiro tempo, o Siskanek tava classificando, né? O empate, né?
1: É, mas eu acho que o gol do Pepeto ali foi, acho que aos 35 do segundo já, né? Sim. Foi. Então, tiveram boa parte do segundo tempo ali empatado, eu não consegui ver o jogo ontem, né? Tinha outro compromisso, tava fazendo prova. Mas eu acredito que deve ter sido um jogão, assim, até difícil de a gente comentar alguma coisa, né? Porque é duas equipes, assim, que se respeitam muito e também não tem medo de jogar.
0: Esse é o passe, ó.
2: É, baita passe, belo gol, né? Belo gol. É, o goleiro se adiantou e é o Pepeto, isso aí, né?
0: É, daí o quarto gol foi o do Rony, né?
1: Foi o do Rony, na área também,
2: deu a bola aí. Lei do ex.
0: Lei do ex.
2: O Rony com 4 gols aí na primeira divisão. Tem mais alguém que tem mais gol que ele?
1: Um ataque muito forte, hein? Pepeto, Rony e Ortigosa.
0: Matheus Colombo, acho que tem, né?
1: Ah, Matheus Colombo tem mais, eu acho, né?
0: Tem mais, acho que tem mais.
2: É, um belo gol aí na saída do goleiro do Siskanek. Pepeto fez o 3-2 aí, já os 70 e alguma coisa do segundo tempo, né? E já faltando 10, os 80, faltava 10 minutos aí pra encerrar a partida, né? Os 80 minutos. E depois o gol do Guarani de novo aí, já os 87, faltando 3 minutos aí pra terminar o jogo. O Guarani fez 4-2, aí já tava com a vaga garantida na semifinal. Poxa, Guarani e. Vamos lá. Guarani e motivação, né?
0: É, então, o motivação que fez uma primeira fase espetacular, né? Então. Vem para esse jogo aí, venceu o jogo, as quartas também, por 1-0 contra o Catorzão, que era um time muito forte também, né? E é um jogo de digno de primeira divisão aí. Vejo o motivação vem nesse embalo aí, né, de vitórias, mas o Guarani tem essa questão da agora dessa virada de chave, né? Porque a gente sabe que a primeira fase é uma coisa, daí quando tem essa virada de chave e quando tu sai numa vitória contra o Siskanek, que é uma equipe muito forte, por 4-2, tu também tem esse ânimo a mais aí, né? É um grande jogo, Felipe, é um grande jogo, mas arriscar aí quem é o ganhador, é difícil até de dar o palpite, né? Não sei se tu tem palpite aí, mas é difícil de
2: palpitar. Não dá pra motivação também, vem forte, né? Como falaram aí antes de começar o campeonato, foi o último time a estrear, a gente tava sem aquela expectativa, disse que é uma forte equipe, de fato, isso concretizou, né?
0: O artilheiro da primeira divisão é o Matheus Colombo, do Das Antigas, com 5 gols, e o vice-artilheiro é o Rony, com 4 gols. Aqui não tá computado ainda, né? Mas tem 3, mas ontem fez mais um, então tem 4 gols.
2: Perfeito. Ô, Fábio, definições aí dos campo e horários essa semana ainda, as semifinais da primeira, então, tá?
1: Isso. Uhum. Tem uma definição ali que nós estamos vendo, só uma situação, e até no máximo quarta-feira a gente tem que definir para poder estar nos organizando.
2: Bom, vamos lá, vamos falar da segunda divisão também, os resultados que tivemos aí nesse fim de semana, também quartas de final. Ô, Fábio, o que temos aí para destacar?
1: Então, tivemos 4 jogos da segunda divisão, né, em 4 campos. Aqui no Santa Helena jogou Ipiranga 3 e Lost 1. É o campo que eu tava. O Lost saiu ganhando de 1-0, o time estava muito aguerrido. Teve momentos assim até que controlou o jogo no início, né? Depois, no decorrer no andar do jogo, o Ipiranga foi tomando conta da partida, até conseguiu seu empate, né? E no segundo tempo, eu não lembro se o segundo gol já foi no primeiro tempo. Ou se foi no segundo.
0: Foi no segundo.
1: Foi no segundo, foi no, né? Segundo. O segundo e terceiro gol, né?
0: Sim.
1: E aí conseguiu a vitória ali por 3-1.

0: Já na Anja jogou Tahiti e Sombrio Galaxy. Foi um jogo onde foi deu 1-1 a partida e o Tahiti conseguiu sair vencedor nos pênaltis. É um baita jogo lá na Guarita, onde Independente saiu ganhando de 1-0, o Santo Antônio virou para 2-1.
1: Aí eu vi esse jogo.
0: O Independente empatou, acho que os gols foram até bem rápidos, né?
2: Foram. É, o gol do Capa foi o primeiro gol ali, foi logo no início do primeiro tempo ali, né? Ele faz o gol e depois o Independente busca a virada.
0: O Independente virou o jogo.
2: O Independente virou o jogo com dois gols do Henrique, foram em menos de 3 minutos. O Independente vira, faz o gol do empate, depois vira. E depois o Arthur faz um gol olímpico. E daí empata e o jogo fica naquele jogo pegado e daí vai pros pênaltis, né? E mais uma vez o Eliseu aí mostrando que é pegador de pênalti. O ano passado na final
0: na semifinal e na final ele pegou pênalti.
2: Já foi muito bem e mais uma vez aí fazendo história aí pelo Independente, né? Independente mais uma semifinal aí da segunda divisão.
0: E lá na Santa Fé teve o jogo do Sombrio City versus São José. É, o pessoal que estava trabalhando disse que foi um jogo muito bom mesmo, um jogo muito disputado, muito aguerrido também, onde também deu 1-1 e a Santa Fé conseguiu vencer nos pênaltis.
2: Acho que era um jogo que a gente falava também, um jogo que ia ser mais pegado, assim,
0: um jogo assim, da característica bem, dos dois times, né? As duas equipes, né? Santa Fé, o São José, uma equipe muito forte, daí o Sombrio City também, jogando em casa, uma equipe também bem forte.
3: Bom, então os confrontos vão passar limpo, porque já os confrontos da... Tem os confrontos, Fábio, da segunda pra gente passar?
0: Temos, joga Ipiranga versus Independente aqui no Santa Helena.
3: Uhum.
0: E joga
2: Tahiti
0: versus Sombrio City na Guarita.
3: Tudo domingo das
0: seguinte. Tudo domingo agora.
2: Esse jogo Sombrio City, que é a, né, barra Santa Fé, e a equipe do Tahiti já jogaram, né? Eles eram na mesma.
0: Já jogaram na mesma chave, deu
2: 3-3, né?
0: 3-3 ou 4-4?
2: 3-3.
0: 3-3, um jogão também, que foi no Santa Helena esse jogo, né? E promete. Outro jogo promete. Eu acho que os dois jogos ali não tem como nós definir um favorito.
3: Vamos lá, vamos passar então o que tivemos na terceira divisão. Tivemos aí o Master Jaguarari vencendo o SPG 2-0, Japa City 5, Sanga Negra 0 e Rússia 8, Coab City 0 e também Ribeiro 3, Nova Brasília 4. O que vocês viram desses jogos aí?
0: Eu vi o jogo aqui, um pouco do jogo do SPG e Master Jaguarari. Um bom jogo, tá? Um grande jogo mesmo, de terceira divisão, bem jogado. O time do Master Jaguarari, apesar do pessoal estar mais velho ali, mas a gente sabe que é tudo cara que jogou futebol, né? E então tem umas contratação bem pontual ali também para ajudar. Agora reforçou com o Bruninho e com o Michael, deixou o time um pouquinho mais leve, né? E conseguiram vencer o jogo, né? Tiveram um pênalti no início do... início não, na parte final do primeiro tempo, onde marcaram 1-0, e aí o segundo gol eu não consegui ver, né? Aí eu tive que dar uma saída, na hora que eu voltei, era pênalti pro SPG, mas bem no finalzinho da partida ali, onde o Paraíba acabou desperdiçando a penalidade, né? Mas também não ia resultar em nada, porque só bateram ali o tiro de meta e já acabou o jogo. Lá na Anja teve um grande jogo, né? Mais uma vez do Ribeiro versus Nova Brasília. É um clássico já. E foi mais uma vez um grande jogo. Teve um momento que estava 3-3 o jogo e Nova Brasília acabou conseguindo a vitória por 4-3. Na Guarita jogou ali Rússia versus Coab City. Foi até uma surpresa, achei que esse jogo ia ser um jogo disputado, porque o Coab também tem grandes jogadores e grandes jogadores de fora, e o Rússia conseguiu controlar o jogo do início ao fim, ganhando de 8-0. E o jogo lá da Santa Fé, aonde jogou o Japa City, tava lá de manhã, o comecinho do jogo eu acompanhei, mas depois tive que sair. Tava Japa City versus Sanga Negra. Achei também que ia ser um jogo muito disputado, porque Sanga Negra também é uma excelente equipe, né? Mas a equipe do Japa City é uma forte equipe e conseguiu vencer até com uma certa facilidade, né? Eu vi um gol desse jogo, um gol do Everton de bicicleta, um golaço. Chegou a ver?
2: Eu vi o vídeo.
0: Um golaço que ele pegou um rebote do goleiro, fez gol de bicicleta. E aí também já foi definidos os jogos das semifinais.
3: Japa City, Master, Jaguarari e também Rússia e Nova Brasília, então.
0: Exatamente, Rússia e Nova Brasília aqui no Santa Helena, são os primeiros colocados, e o Japa City joga com o Master Jaguarari na Guarita, né? Que o Japa City ficou em segundo lugar na chave, então joga lá.
2: Felipe, aqui no YouTube, vamos lá, o pessoal tá interagindo aqui, né? O Felipe Colares, é o treinador aí do Tahiti, boa tarde, um abraço pros amigos da mesa, agora só gente grande no campeonato. Botou um foguinho aí, né?
3: Opa!
2: O Nicolas, o Sequinho, né? Diego como lateral esquerdo é um baita treinador das crianças da base. Boa, Sequinho.

0: O Marcos Antônio Supi pergunta para o Fábio se seria possível fazer um campeonato Gaiva versus Sombrio, Gaivota versus Sombrio. 8 times, os 4 times da ICM de cada município, liberando umas 5 fichas para jogadores de fora de cada município. Uma pergunta aí, Fábio.
1: É difícil porque demanda muita questão financeira, né?
0: Sim.
1: E questão de definições, de interesses, envolve dois municípios. Às vezes vai ter mais jogos que tem que ser em um lugar, mais jogos em outro lugar. É complicado. Por isso que já existem os campeonatos regionais, né?
0: Sim.
1: É, já existe para essas situações. Lave, mas né? Tu unificar dois municípios se torna um pouquinho mais complexo por questões burocráticas.
2: Não existe, acho. É.
0: O Felipe Colares ainda diz aqui: o goleiro do Tahiti pegou um pênalti no tempo normal e 2 nas disputas de pênaltis.
1: Oh.
0: Gil Paredão.
1: Correu então, o risco até então de ser desclassificado.
0: Ser desclassificado do Tahiti.
1: E o pênalti foi em que momento? Tava 1 jogo, tava 1-0, porque seria ganho de 1-0.
0: Responde, né? Aí pra nós.
1: Tava 0-0, pois é.
0: E quem que perdeu o pênalti também?
1: E quem que perdeu o pênalti também, né? Vamos botar na conta dele.
2: Mas teve bastante disputa por pênalti na
1: teve, terceira, cara. Né? Mas o que mais me impressiona, assim, cara, é como o pessoal tá entendendo a importância do campeonato municipal e como tem que ter um bom andamento, né? Então, já vem já de fora da arquibancada, dos dirigentes também, e isso reflete dentro do campo. A gente sabe que em alguns momentos, quando é um esporte competitivo, independente do esporte, mas o futebol é ainda mais, né? Tem uns momentos de tensão, isso é inerente do esporte, faz parte, mas ele vai até um determinado nível, né? Não pode extrapolar. E, graças a Deus, dentro do campeonato municipal do Sombrio, até o momento está correndo tudo dentro dos conformes.
2: Ele está dizendo o seguinte aqui: estava 1-0 para o Tahiti, Adriel errou o pênalti.
1: É, então seria Adriel um empate. De fora. Depois ainda conseguiram empatar.
0: O Adriel não veio nem jogo, veio só para isso.
1: Só isso.
2: Faz parte, né? Faz parte.
1: Mas também não tem como nós falar por nada, ele faz o gol de pênalti ali, empata 1-1 e muda o jogo. Por nada perde 2-1 o jogo, né? Então não dá pra botar na conta do cara também.
0: É. Só dá aquela
1: chance. Se fosse o segundo gol, daí tudo bem, né? Daí tiveram a chance de matar o jogo.
2: Uhum. Bom, é isso aí então. Acho que passamos a limpo aí as 3 divisões, né? Ele teve aquela questão, aquela princípio de confusão também lá na Guarita, mas também já foi. Mas nesse campeonato, eu acho que foi a maior confusão, né, Rocha?
0: Mas maior também, assim, não foi algo tão grande assim, né?
2: Eu digo de jogo parado, de segurança.
0: Sim,
2: e tal,
0: sim.
2: Né?
0: Essas coisas, é que a gente transmitiu, acho que foi.
2: É coisa que acontece e sempre vai acontecer, né? Sim, sim. Não tem como evitar.
0: Infelizmente faz parte do jogo, né? Como o Fábio falou, não tem como controlar isso também, né? Mas assim, o que é um fator positivo, como o Fábio falou, é os dirigentes, os próprios jogadores, sim, a torcida separando, tirando, não, pessoal, sim, vamos sair daí.
1: Foi uma situação isolada, né? Não generalizou, né?
2: Isso.
0: Porque eu vi, acho que foi um campeonato aqui pra Santa Catarina, cara, eu vi uma situação lá de rodada de mão nos cornos que pegou, cara. Eu não sei onde foi, cara. Eu vi na internet ali, cara.
1: O que me preocupa, cara, é assim, eu vejo, vem muito disso pra mim nos meus reels, né? No Instagram. E o quanto tá acontecendo, principalmente no futsal, cara. No futsal amador, assim, umas brigas generalizadas, assim, fora do comum, assim, as pessoas às vezes perdem noção, né, cara? E a violência não vai resolver nada, né? Não vai resolver o placar do jogo, não vai resolver o erro do juiz.
2: Só piora.
1: Não vai resolver o, né? E geralmente quem tá envolvido também só te prejudica. E no outro dia, quando tu vai conversar com essas pessoas, qual é o sentimento que eles têm? Arrependimento.
2: É.
1: Ninguém... O cara pode chegar e falar pra ti: não, mas é porque ele fez isso. Mas no fundo, ele tá arrependido pelo que ele fez.
2: Bom, deixa eu ver aqui no nosso YouTube, do canal do Fabrício, tá por aqui. Boa tarde, rapaziada. Temos esse ano o melhor ano da arbitragem no municipal. Até aqui, zero erro que influenciasse o resultado.
1: Eu concordo.
0: É que erros aconteceram, né? E acontece, né? Mas assim, no meu ponto de vista, que realmente interferiu, né? O resultado do jogo até aqui, né? Quando eu tava lá na pasta, eu acostumo, né, cara? Nem vão falar muito, né? Porque às vezes parece que puxa, né? Mas realmente, então, de parabéns à arbitragem aí, pessoal. Realmente, como eu falei, errar faz parte, né? Mas sempre buscando o melhor ali, né?
1: Cara, é que às vezes as pessoas não sabem. Ontem teve uma pessoa conversando comigo e às vezes vem a crítica em relação à liga.
0: Sim.
1: Do Juliano. Cara, as pessoas
0: a
1: não
0: liga
1: sabem...
0: não é do Juliano, né? Só vale lembrar, a liga não é do Juliano.
1: Não, é que
0: Juliano,
1: o Juliano é a pessoa, né? Mas a liga é da associação.
0: A liga é uma associação, né?
1: Isso. Aí, as pessoas não entendem o quanto o Juliano se esforça para dar qualidade para arbitragem, o quanto ele exige que os árbitros se preparem, que vão atrás de curso, né? E a quantidade de campeonato que existe com os mesmos árbitros, que nem sempre

0: treinar para te suprir a qualidade do quadro de arbitragem. Entendeu? Então, às vezes as pessoas vêm criticar, porque o juiz ali deu uma falta que inverteu, deu um lateral, ou deu um pênalti que não foi, ou um impedimento que era e um gol que anulou. Cara, isso acontece no Campeonato Brasileiro com 300 mil em câmera.
1: E outra, Fábio, digo, né? Uma outra situação que tá escassa também é arbitragem. O pessoal arbitragem, também não tá querendo mais trabalhar.
0: A quantidade disso, de jogo, a demanda de jogo que tem pra quantidade de árbitro que
1: não,
0: tem.
1: Não, e o pessoal hoje tem. É difícil o pessoal que se forma em educação física, o pessoal que queira trabalhar. Pode ver que é praticamente sempre os mesmos,
0: isso,
1: né?
0: Isso.
1: Sempre os mesmos. Alguns que surgiram novos aí, né? Temos o exemplo do Diego, do Claudir. Alguns, eu tô falando aqui que os árbitros aqui da escala da Lavin, né? Mas é os mais antigos, né?
2: Cara, mas isso, isso mas aí é preocupante daqui a pouco mais adiante, né? Porque essa turma aí tá envelhecendo.
0: Mas olha só, o Claudir vem de Braço do Norte apitar. Sabe quantos quilômetros é Braço do Norte pra vir apitar aqui? Aquele que apitou a segunda final da segunda divisão ano passado, que apitou ali a final da MESC, que é federado aqui no Rio Grande do Sul.
1: Ah, o Chevarria, não?
0: Apitou ontem aqui também. Apitou a segunda divisão aqui.
1: Apitou o Chevarria,
0: apitou,
1: né?
0: Cara, é do Rio Grande do Sul também, mora longe pra caramba. Então,
1: ele
0: assim,
1: apitou o gauchão, né? Ele apitou a primeira divisão do gauchão.
0: Quando eu jogava, quem apitava meus jogos era o pessoal do Sombrio. Era o pessoal de Araranguá, era o pessoal aqui da região. Hoje já não tem tanto arbitragem. E o pessoal que vem, a qualidade também, porque tu pega um quadro de arbitragem, vamos lá, tem um quadro de arbitragem ali com 50 pessoas, vou te dar um exemplo, com 20 pessoas. Tu acha que as 20 pessoas vão ser do mesmo nível? Assim como é o jogador também. Tu vai fazer aqui uma equipe pra ti, tu vai preparar. Tu acha que todos os jogadores que tu tem em mãos ou que tem no mercado é do mesmo nível?
1: Não.
0: Os treinadores? Os radialistas? Os gestores de pasta? Não, tem os melhores, tem os piores, entendeu? Então as pessoas também têm que entender isso. E se não for essa liga, se não for o quadro de arbitragem, não tem campeonato.
1: Até esse tempo eu e o Felipe tava conversando em off, teve um, acho que foi em Praia Grande, teve uma empresa que pegou lá. Cara, eles não terminaram a competição, né, Felipe?
2: Não, os mesmos estão no ermo aí.
0: Pegaram no ermo agora também.
1: Pegaram no ermo.
2: Apavorado aí no ermo aí.
1: Então, daí o pessoal reclama, mas... Né?
0: E a pessoa, porque daí ali... Cara, óbvio que uma hora o árbitro vai errar. Eu já vi árbitro bons, já aconteceu comigo, tá?
2: Teotônio.
0: Árbitro
2: Teotônio.
0: Bons fazer jogos horríveis, árbitros ruins fazer bons jogos. E eu já vi árbitro aqui na região ruim, árbitro ruim de não conhecer a regra, de ter dificuldade até de leitura e interpretação, sabe, pra conhecer a regra e saber conduzir um jogo. E às vezes no jogo ele apita mal o jogo, mas ele vai levando na experiência e depois do jogo para lá, mas aquele ali apita bem. E ele apitava mal, entendeu? Às vezes era só na condução.
1: Ô, Fabi, por que pessoas. Tu parou de apitar?
0: O futsal? Justamente por essas situações. Porque, e tu tem as dificuldades.
1: Felipe, pra tu não sabe, o Fábio era árbitro de futsal.
0: Não, eu não era árbitro de futsal. Eu apitei algumas competições.
1: Ué?
0: Né? Mas eu não cheguei a ser federado, não cheguei
1: sim,
0: a fazer
1: sim,
0: curso,
1: mas fazia, né? Fazia.
0: Mas assim, ó, a dificuldade que tu tem, porque às vezes tu. O ângulo que tu tá. Tu é induzido a cometer algum erro, né? Essas situações todas, né? E às vezes tu escuta algumas coisas, às vezes de pessoas próximas assim, e daí tu começa a ver que não vale a pena o financeiramente que tu ganha, né? E o risco que tu corre também, né? O risco físico também.
1: É esse ponto que eu queria chegar, justamente por isso que a gente tem poucos árbitros. Aqui a gente tá falando futsal, mas no campo também.
0: As pessoas, e muita gente começou a apitar comigo também, já não apita mais, né? E assim, ó, e é uma coisa legal, e nenhum jogo eu fui lá pra puxar pau pra B, eu chegava lá pra apitar o que tinha que ser.
1: O Regis chegou a ser federado, alguma coisa, não?
0: O Regis eu acho que lá atrás chegou.
1: É, eu acho que chegou também, parou também, eu acho que parou. Por essa situação
0: eu apitava
1: também,
0: eu apitava o Bruno, o Tristão apitou, o João, meu sobrinho, apitou, o Igor apitava nas antigas, a Carla apitava, né, a Leila, pergunta se a Leila apita hoje.
1: Não quer mais
0: Não quer mais, então é complicado assim.
2: Muito bem. Bom, deixa eu passar mais algumas participações aqui. O Renato Fabrício diz ainda aqui que só falta separar as semifinais da primeira para a gente transmitir os dois jogos juntos.
0: O Fabrício apitou. O Fabrício já apitou também.
2: Fabrício também.
0: Perna pra ele.
1: Certo, apanhou ou não? Uma vez será ou não?
0: Porque daí tu vai vendo que às vezes não vale a pena.
2: O Jonathan Burgo aqui, a Copa MESC, na minha ideia, deveria ser uma competição entre os times campeões dos municipais. Seria algo, né? E quem sabe o público nos jogos também fosse melhor.
0: Não, porque já tem a liga, discordando, né? Uma ideia dele, a gente tem que respeitar. Já tem a liga que organiza o regional, que geralmente o time que é campeão já monta mais ou menos a sua base, né? E a Copa MESC, o Tchan, o Rocha sabe disso aí, é porque é de seleção do município.

0: Aí é os melhores do município que representam a sua seleção, né? Certo. Aí tem todo aquele envolvimento dentro do município, quem que vai ser o treinador, que vai escalar fulano, aí não escalou ciclano, que era melhor que Beltrano, né? Então tudo isso era uma polêmicazinha legal. É, e eu acho que é bem, a Copa América tem que ser desse formato. Porque pros times, como ele falou ali, já existem outras competições, né? Existem as ligas, né? É. Que daí se tu quer colocar, tu coloca.
1: Seleção São Bernardo continua com o Norton, técnico?
0: Cara, vamos ver ainda, não paramos para conversar. O ano passado, a proposta seria essa, né? Mas ele era um cara que até então estava meio que neutro. É, mas uma pessoa que seja assim, que se engaje bastante, né, com a seleção. Então nós vamos, nem paramos para conversar sobre isso.
1: É. Falando aqui sobre arbitragem, já para final da primeira, tu especula-se aí já a vinda de árbitro de fora ou o pessoal daqui?
0: Não, ainda não paramos para ver essa situação.
2: Não tem nem como, né? Porque eu sei que tava lá só na quinta-feira para tu saber se consegue trazer ou não.
0: Porque tem que ver que vai estar à disposição.
1: Você tem interesse,
0: né,
1: de vocês?
0: Isso, tem. O ano passado teve interesse e a gente não conseguiu o árbitro.
1: Sim. Perfeito.
0: Não conseguiu. Aí veio o Biguai e fez uma baita final.
1: Sim. Pega, a final vai ser 21 de junho e vai ter árbitro de rodo aí, porque os campeonatos vão estar parados, né?
2: É verdade. Copa do Mundo, é verdade. Talvez tu vai dar liga aí.
1: Vai poder escolher, inclusive.
2: Menos Ramon Abate, né? Ramon Abate vai estar na Copa do Mundo, né?
0: Vamos trazer o
1: Eber Roberto Lopes?
0: Não. Esqueci o nome. Fortão.
2: Ah, Daronco não veio aqui no Sombrio ainda.
1: Preparou
0: já
1: o show.
0: Foi na praia. E eu vi o jogo.
2: Já foi na praia, já foi no Jacinto.
0: Eu vi o jogo que ele apitou na praia. Nem falava nada.
1: Prepara o trago.
2: Também.
1: Deixa eu ver aqui. Tahiti 2017 entende confusão dentro de campo. Tá dizendo o Felipe Colares aqui.
2: Como é que é?
1: O Tahiti entende de confusão, né? Tahiti 2017.
2: Tá. Ele tá fazendo uma referência do antigo.
0: Como evoluiu o Tahiti. Tá, parabéns pelo trabalho que ele vem fazendo à frente ali do Tahiti. E é isso aí mesmo.
1: Ele parabeniza também o árbitro do jogo deles ontem, nota 10. Apitou muito bem. Quem tá apitando o jogo do Tahiti, o árbitro de ontem? Tá parabenizando.
2: Quem era,
1: aqui.
2: Fábio? Não lembro.
0: E o Felipe é bem crítico em relação à arbitragem, cara.
1: Quem era?
0: Não lembro. Não sei quem foi que
2: é Colorado, né, cara? Colorado é desse crítico de arbitragem.
1: O Paulo Henrique Rabelo também aqui dizendo pra mim, o melhor árbitro hoje, na minha opinião, é o Claudir. Elogiando o Claudir Hertz.
2: Tem gente que já não gosta. É isso, né?
0: Eu tive uma crítica em relação a Claaudir já.
2: Mas pra mim também é um bom árbitro. O próprio João Bonotto que apitou.
0: O Bonotto que apitou o Tahiti ontem.
2: Foi João Bonotto?
0: Foi.
2: E apitou o jogo da primeira ontem. É. Bom árbitro.
0: Tá
2: bom
0: aqui
2: árbitro.
0: A foto. Bonotto.
1: É. Isso aí. Bom árbitro também. Bom. Rapaz, vou liberar o Fábio. Fábio, algo mais a acrescentar? Ou não, até segunda que vem?
0: Não, é isso aí, né, cara? Deixar o convite agora para as torcidas, para todo mundo ir nos campos. Vamos torcer mesmo. Vamos fazer barulho, né? Sem violência. E que vença o melhor. O melhor não. Que vença quem tiver mais disposto para vencer. Porque o futebol é bom porque nem sempre o melhor vence, né? Então, que vence quem merece dentro do campo, que se entregue. E estamos na reta final aí e vai dar tudo certo.
1: Domingo então só de jogos a terceira e segunda, primeira divisão não tem rodada esse domingo. No outro domingo aí sim, jogos só da primeira, só à tarde daí,
0: só,
1: né?
0: Da primeira, só à tarde, para nós deixar claro também para quem tá escutando, a gente resolveu fazer dessa forma como uma forma de experimentação pela situação dos jogadores sub-23, porque daí eles conseguem jogar de manhã sem preocupação para os jogos à tarde, né?
1: Perfeito, e daí só passando a limpo ali a questão da final da segunda divisão, isso aí vamos ver ainda se vai ser à tarde.
0: Quem vai pra final ali, a gente vai decidir, conversar, né? Ver se eles vão querer fazer à tarde, né, ou não.
2: Felipe, um áudio bem rapidinho aqui do ouvinte, o João. Vamos lá, que trabalha lá no departamento, manda um abraço pra ele, João do Bar. Mandar um.
3: O Darão já apitou aqui no Sombrio. Apitou no. Não sei se foi pela MESC. Ali no campo da Anjo. Até quem foi o bandeira foi o Felipe, do Hélio, foi bandeira. Teve aí também, Rogério. Trazer ele é bom. Ele é colorado, ele rouba contra o Grêmio.
0: Quem que ele falou?
2: É o Darão. Ele teve aqui em Sombrio, mas não era no Municipal, João. Ele era o regional da Lavme. Acho que foi a
0: primeira.
2: Não lembro se foi a primeira ou a segunda divisão, ele apitou aqui no Sombrio. Não era o campeonato municipal. E o João também apitava, né, Fábio? Não sei se chega a lembrar do João apitando.
0: Sim, já apitava, era a bandeira.
2: É.
1: Muito bem, Fábio, um abraço, até semana que vem.
0: Valeu, um abraço, tchau.
1: Parei.
0: Ah. Deixa eu mandar um beijo pra minha família que eu falei pro Joca. Joca, beijão no coração.
1: Ah, deixa eu ver aqui o Facebook, certamente tá mandando um abraço pra ti. Quem é a família lá?
0: O Joca, um beijão no coração. Pro Lucas, um beijão no coração. E pra minha esposa, Dalila, um beijão no coração.
1: E a Márcia
2: Pedroso. A sogra, cara.
0: E a Márcia, um beijão no coração.
1: Tá ligada por aqui também, a Márcia Pedroso Gonzaga.

0: Né? O Marcelo Cardoso Cipriano também dando boa tarde, Eduardo Viola em Criciúma da mesma forma, o Lombardi também dando um abraço para todos aqui, vamos Grêmio, é isso aí, daqui a pouco a gente fala
1: o,
0: do Grêmio.
1: Ô Felipe, também. Não, é. Parei, vamos combinar um negócio com a Márcia, pra Márcia fazer os cavaquinhos dela e as bananinhas, que um dia vai eu, tu e o Rochinha lá tomar um café.
0: Que hora hoje?
1: Nossa. Não sei, tem que ser um dia que você estiver disponível, vou conversar com ela e daí nós vamos marcar um café lá.
0: Tá, achei que era hoje, tarde.
1: Tá?
2: Eu tava até fazendo barulhinho de cobra aqui,
1: já vou retirar. Se tiver disposição pra fazer hoje à tarde, já mando um ato pra vocês.
0: Eu já nem ia almoçar, mas pra todos caso.
1: Um abraço, tchau.
0: Intervalo, voltamos em seguida.
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0: Estamos de volta, agora 13 horas, né? 13h07, é o último bloco aqui do Mampa e Tuba Esportes, como de costume. A gente passa a partir de agora aqui a limpo, né? Tudo que aconteceu aqui no nosso fim de semana. Destaque também aqui para os demais municipais aqui da nossa região, mas antes aqui falando dos nossos patrocinadores: a Maori Pizzaria, tem rodízio de pizza quentinha, buffet de comida caseira, Ilha de Sushi, ainda buffet especial para você. 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De contar, né? Então tá aí também. Ô, Rocha, vamos passar limpo aqui além do Campeonato Sombrense, já passamos aqui, né? E comentamos aqui tudo que aconteceu nesse domingo. Tivemos também outros municipais aí, região afora, né?
1: Exatamente, Felipe. Pelo Campeonato Municipal de Praia Grande, né? Tivemos duas rodadas, né? Pelo aspirante, Estância e Moradas ficaram no 0-0. No titular, Estância 1-1 com Morada, então dois empates aí, tanto no aspirante quanto no titular. No aspirante ainda, o Avenida venceu o Atlético Cachoeira por 3-2 e também venceu o titular, o Avenida venceu também por 3-2 o Atlético Cachoeira. Esse é o Campeonato de Praia Grande.
0: Perfeito, já no Balneário Rui do Silva tivemos aí quartas de final, duas partidas, Litoral Sul 1, Computadores Golfinho 3 e tivemos ainda Bar do Leandro Unidos da Coloninha 3, Erechim Futebol Clube 0. Semifinal ficou da seguinte forma: Bar do Leandro Unidos da Coloninha enfrentará o Computadores Golfinho, portanto, né? Uma semifinal dia 7, então,

0: definido aí o confronto da semifinal aí no Municipal do Arroio do Silva.
1: Pelo Campeonato de Passo Torres, Bom Sucesso 1, Catarinense 2. Os gols foram marcados pelo Bom Sucesso, foi de Otávio. O gol do Bom Sucesso foi marcado pelo Otávio. Gols do Catarinense, Maico e Dioeli. O craque do jogo foi o Rafael, zagueiro do Catarinense.
0: Já no Municipal Turvense de Futebol, tivemos aí a grande final ontem. O Vermelhão conquistou o título do Campeonato Municipal de Futebol de Campo 2026 ao vencer o Cruzeiro São Luís por 5-0, goleada na final. A equipe também teve a melhor defesa, o artilheiro da competição, e conquistou o troféu Disciplina. Ponte Alta ficou em terceiro lugar e Vila Manente em quarto.
1: Já pelo Campeonato Jacinto Machado, ainda na primeira fase, é a ABB 9, União 0. Ajax 2, Porto também 2. E o último jogo, o Juventus contra a Fúria 1-0.
0: Já em Meleiro, tivemos aí nesse domingo dois jogos, né? Rancho 1, Sersan 2. E ainda é Rancho Cipomilome, né? Rancho 1.
1: Cipó o quê?
0: Cipomilome. Sersan 2 e Sapiranga 4, Nova York 1. Resultados aí do Municipal Meleirense de Futebol.
1: Pelo Gaivotense, Atlântico 2, Dínamo 0 e Gaivota 1, São José também 1.
0: Então tá aí, né? Os resultados, eu acho que passamos a Timbé do Sul, né? Como o Roger falou ali, né? Não tivemos rodada, né? Teve até antes de acontecer o falecimento do ex-prefeito aí, Clair Alves Coelho, já tinha aí uma, o pessoal já tá falando aí que tinha que ser adiado pela final em Turvo e tal, mas estava mantendo a rodada. Infelizmente aconteceu esse falecimento aí do ex-prefeito aí, Clair, e a rodada aí foi adiada, o município decretou luto e o Municipal de Timbé do Sul então volta aí no próximo domingo, lá no estádio Antônio Rovares. É isso aí então, né? Os principais, só não tem Municipal ainda, vamos lá, São João do Sul, Santa Rosa,
1: Maracajá,
0: Araranguá, né? Araranguá ainda mais adiante, né? E Maracajá, né? Maracajá. E Morro Grande, né?
1: Morro Grande já não encerrou,
0: né? Morro Grande não, acho que não. Acho que ainda vai ter daqui a pouco aí mais adiante. Acho que Morro Grande, se não me engano, é junto com a Copa Mesc, né? É naquela fase ali.
1: É verdade.
0: É. Então é boa parte aí, a grande maioria aí dos municipais já rolando e muitos deles já entrando na reta final aí e finalizando, né? Bom, vamos passar limpo aqui então agora os destaques. Eu tô dando uma olhada aqui no Regional de Futsal da Lave, mas não temos aí os resultados. Vamos ficar aqui, amanhã a gente atualiza para você. Vamos agora ao futebol profissional.

0: abraço aqui pro Vilmar Cunha, tá ligado com a gente, né? Bora Guarani, todos da rádio, Fábio, melhor diretor, feliz da vida aqui, tá dizendo Baga, né?
1: Abraço pro Baga, hein?
0: É.
1: Parceiras.
0: Isso aí também, né? Então vamos lá, vamos passar ali pra aqui a Série A do Campeonato Brasileiro. Tu assistiu alguma coisa esse fim de semana, meu amigo Rocha?
1: Eu assisti o jogo do Grêmio e o jogo ontem do Corinthians e Atlético Mineiro.
0: É. Vamos lá então, passar limpo aí a 17ª rodada. O que que aconteceu nesse fim de semana, Rocha?
1: Bora. 17ª rodada, né?
0: É, exatamente, né? Tivemos aí o São Paulo empatando em casa com o Botafogo em 1-1.
1: O Vitória venceu no Barradão, venceu o Inter por 2-0.
0: Mirassol 1, Fluminense 0.
1: Grêmio 3, Santos 2.
0: Flamengo 0, Palmeiras 3.
1: Cruzeiro 2, Chapecoense 1.
0: Remo 1, Atlético Paranaense 2.
1: Corinthians 1, Atlético Mineiro 0.
0: Vasco 0, Bragantino 3.
1: A 17ª rodada que encerra hoje, né, às 20 horas, entre o jogo entre Curitiba e Bahia, esse jogo que é no Couto Pereira.
0: O Palmeiras é líder isolado com 38 pontos, o Flamengo em segundo com 31, o Fluminense é o terceiro com 30 e o Atlético Paranaense fecha o G4 com 27 pontos. É, o Palmeiras aí que teve goleou o Flamengo em pleno Maracanã, né? Passando a limpo aí, já abrindo boa vantagem,
1: né? Que loucura, né?
0: É, e vou te contar, né? Bom, deixa eu ver aqui, o Internacional é o 13º com 21 pontos, o Grêmio é o 14º com 21 pontos também, e na zona do rebaixamento estão o Santos, 17º com 18, Mirassol 18º com 16, o Remo 19º com 15, a Chapecoense a lanterna com 9 pontos. Mas se tu parar para analisar aqui, olha só.

0: O Bahia é o sétimo com 23. Aí tu vai aqui, Coritiba também 23, Cruzeiro 23, Botafogo 22, aí vem aqui Atlético Mineiro 21, Inter 21, Grêmio 21, Corinthians 21, Vasco é o primeiro fora da zona com 20 pontos e o Santos é o primeiro com 18º. Cara, é um piscar de olhos, tu tá lá olhando pro G4, daqui a pouco tu tá olhando pro Z4.
1: O Z4, também.
0: Uma rodada, cara.
1: E o Campeonato Brasileiro é essa loucurinha.
0: É uma rodada. Vamos lá, vamos passar ali
1: pra... porque também o único campeonato que cai 4, né, é o brasileiro, né? A maioria dos campeonatos aí não cai 4.
0: Não, mas até os outros anos não era tão embolado assim, cara. Tá despontando só o Palmeiras, o resto tá virado.
1: Tu acha loucura. Que a Chape já caiu, não?
0: Deixa eu ver aqui. Tá com 9 pontos. Ah, já. Já, praticamente, né?
1: Será?
0: É difícil tirar, né? Vai ter que fazer um milagre aí, né? 9 pontos, o Santos é o Vasco tá com 20. É, não é fácil.
1: É que além de ter que fazer muitos pontos aí, mas tem que torcer para os outros não vencer mais nenhum jogo, né?
0: É, eu não acho que a Chapecoense vai já tá com as malas prontas aí de volta para a Série B. Vamos lá, vamos passar limpo aqui, Série B então, vamos falar da segundona. Tivemos aí Náutico 1, Cuiabá 0.
1: Novo Horizontino 2, Ceará 1.
0: Fortaleza 3, Londrina 0.
1: Juventude 0, Sport 1.
0: Atlético Goianiense 0, São Bernardo 1.
1: CRB 4, Ponte Preta 2.
0: América Mineiro 1, Vila Nova 2.
1: Havaí 0, Goiás 2.
0: O Operário empatou em casa com Criciúma 1-1 no fechamento da rodada. O Criciúma que cedeu empate no final. O líder da competição é o São Bernardo com 20 pontos. O Náutico é o segundo com 19. Aí tem a turma aqui com os catarinenses aqui, né? O Criciúma é o nono colocado com 14 pontos. O Juventude é o 11º com 13. O Havaí é o 15º com 10. O Havaí também, vou te contar, né? Não tá louco e parece se incomodar na terceira divisão, né? Tá beirando aqui a zona do rebaixamento da Série B do Campeonato Brasileiro. Vamos passar limpo aqui ainda os demais jogos. Hoje, né? Hoje tem um jogo, 19 horas.
1: Jogaço, né? Botafogo de São Paulo e Atlético, né?
0: É, exatamente. Atenção, botar o celular despertar para assistir esse derby aqui, né? Entre paulistas e mineiros, né? Botafogo, Ribeirão Preto e Atlético. Grande jogo hoje à noite, segunda-feira à noite. Série C do Campeonato Brasileiro, na sua 8ª rodada. Tivemos a derrota do Barra em casa para o Guarani por 2-0.
1: O Maranhão empatou em 0-0 com o Caxias.
0: Maringá 1, Santa Cruz também 1.
1: Inter de Limeira 0, Itabaiana, como é que é?
0: Itabaiana
1: 0.
0: Também aqui, Brusque 1, Anápolis 0.
1: Amazonas 1, Ferroviária 2.
0: Ainda... Confiança 0, Figueirense 0.
1: Volta Redonda 2, Ipiranga de Erechim 1.
0: Hoje, 20 horas, dois grandes jogos. O Ituano recebe o Botafogo da Paraíba.
1: E o Paysandu enfrenta o Floresta.
0: Isso aí, portanto, a série C do Campeonato Brasileiro. Vamos passar limpo aqui a Série D do Brasileirão, grupos regionalizados, onde estão os times aqui do sul do Brasil que tivemos esse fim de semana. Grupo A14, né? O grupo A15, né? Onde são os times do sul. Tivemos aí a 8ª rodada, Santa Catarina 1, São Luís e Juiz 0. Tivemos ainda Joinville 0, Cianorte 0, Guarani de Bagé 0, Cascavel 4. Cascavel lidera a chave com 14 pontos, Santa Catarina é o segundo com 13, Cianorte é o terceiro com 13, o Joinville é o quarto com 12, o São Luís é o quinto com 11, o Guarani de Bagé é o quarto com 6, aliás, é o sexto com 4 pontos, né? Grupo A16, tivemos aí nesse fim de semana, o Azures perdendo em casa para o Blumenau por 4-2, o São Joséense 0, Brasil de Pelotas também 0, e no Pasto Areia tivemos um empate 1-1 entre São José, o Zequinha e o Marcílio Dias. O líder dessa chave é o Blumenau com 16 pontos, o Marcílio Dias é o segundo com 15, o São Joséense é o terceiro com 12, o Brasil de Pelotas é o quarto com 9, o São José, o Zequinha é o quinto com 7 e o Azures é o sexto colocado colocado com 5 pontos na competição.
1: Pelo campeonato da Série B do Catarinense, tivemos a sexta rodada que iniciou na quarta-feira, né? O Metropolitano venceu o Blumenau por 1-0, o Nação venceu o Jaraguá, o 20, por 3-0, e no sábado tivemos Guarani de Palhoça 1, Fluminense

0: Joinville 0, Juventus 0, Ercílio Luz 1, Atlético Tubarão 2, Caravaggio também 2. A classificação está da seguinte forma: o Caravaggio em primeiro com 11 pontos, Ercílio Luz segundo com 10 pontos, o Blumenau em terceiro com 10 pontos, o Metropolitano em quarto com também 10 pontos, o Fluminense Joinville com 5, em quinto com 10 pontos, o Atlético Tubarão também com 10 pontos em sexto colocado. Em sétimo colocado tem o Nação com 9 pontos, em oitavo o Guarani de Palhoça com 7 pontos, em nono o Juventus com 4 pontos e em último com um pontinho o Jaraguá, o 20, está em décimo lugar.
1: Muito bem, então os principais campeonatos profissionais aí de futebol passados a limpo aqui, vamos voltar, recuar um pouquinho aqui e voltar a falar aqui da Série A do Campeonato Brasileiro. Eu falei que o Inter perderia para o Vitória e de fato aconteceu ao natural, né? Pareceu o Vitória, dominou, teve as rédeas da partida, né? E o Inter perdeu mais uma para o Vitória.
0: Eu concordei contigo nesse placar aí, né, Felipe? Geralmente a gente discorda, né? Mas o Inter gosta, né, de sofrer contra o Vitória, né?
1: Gosta. Rapaz, é uma sina, né?
0: O Grêmio também não é muito diferente contra o Vitória lá no Barradão, né? Mas o...
1: Mas o Inter, quando fala em Vitória aí, ficou com trauma, acho, né? Trauma naquela...
0: Eu tô até com medo de falar do Inter agora, cara. No último programa aqui, a gente teve invasão e agressão aqui dentro do programa e tudo, né?
1: Não fala isso, cara. Os caras vão achar que é verdade, vão vir mais gente aqui. não falo mais isso. Daqui a pouco tem uma fila aí querendo bater em nós. Vão bater em outro, mas não em nós aqui, rapaz.
0: Mas que tu levou uma papelada na cabeça, tu levou, né?
1: Não, mas isso aí faz parte, né? Ossos do ofício, né? Daqui a pouco eu usei, mas já ganhei também café, essas coisas.
0: É bom também,
1: prefiro,
0: né?
1: Prefiro comida em vez de um rolo de papel higiênico. A próxima vez é secador, né? Secadores não passarão mais aqui. É.
0: Inclusive, esse ouvinte aí me mostrou até umas figurinhas tudo, Felipe, me mandou aqui, tem tudo guardado aqui.
1: Ai. Vamos lá, vamos ouvir o que o Fernandão tá dizendo aqui. O Fernandão que é colorado, né? Esse aqui não se esconde, diferente do nosso amigo Sony, né? Que não apareceu hoje. Não deu boa tarde.
0: Ah, hoje o sinal não deve estar pegando.
1: Não dá, vamos lá.
2: Roginha e Felipe, enquanto o Inter estiver jogando de maneio e centroavante, tem um morto. Cheguei a uma conclusão que atrapalha o Borré e aquele Alexandre, será puta que pariu lá. É a bola. A bola é o pior amigo deles. Não tem? Com a tristeza?
1: Inimigos da bola, né?
0: Concordo com o Fernandão em questão do Borré. O Borré já tem que sair do Inter. Era um baita jogador, mas não tá rendendo faz tempo no Inter, né?
1: O Internacional que voltou, tava vindo uma crescente ali até,
0: tava,
1: né?
0: Dois meses já sem perder, né? Tava bem, o Inter tava bem.
1: E agora desandou de novo, né?
0: Uma derrota fora de casa, né?
1: Mas o Inter joga com quem agora? Deixa eu ver aqui. O último
0: jogo antes da parada da Copa, né?
1: Na parada, né? Vai jogar com um Bragantino fora. Perde também.
0: E o Grêmio pega o Corinthians em casa.
1: Vai ter gente saindo pelo ladrão aí. Tô vendo uma movimentação grande aí.
0: Eu só não quero ficar a Copa toda com o Grêmio no rebaixamento.
1: Não, eu também não. Eu prefiro o Inter lá na zona.
0: Seria bom, né? Um meizinho assim.
1: De corneta, de flauta. Aí enlouquece. O Grêmio tem confronto agora nesse meio de semana sul-americana, recebe o City Torque, acho que é amanhã, né? Terça-feira. E depois aí, o último jogo antes da Copa é contra o Corinthians, sábado, 5:30 PM. Olha, é jogo pra lotar a arena, hein? Pra lotar mesmo, teve bom público já no
0: 37 mil. Então, depois do Grenal foi o melhor público.
1: Isso que era à noite já, né? Agora é sábado, 5:30 PM. No outro domingo domingo, né? O trago pode ser grão, gaúdo ali, vamos encher essa arena aí.
0: Que hora é esse jogo?
1: E mostrar pro Corinthians, lá pros manos, com quem estão lidando. 5:30 PM. É confronto direto, né?
0: Horáriozinho bom pra ir no jogo, né?
1: Vamos levar a rádio para transmitir esse
0: jogo.
1: Não
0: dá pra nós transmitir lá. Será que não vai ter jogo no domingo, cara?
1: Dá de falar aí, né? O que tu acha?
0: Sou parceiro.
1: Deve ser uma boa ideia falar com chefia de esportes aí.
0: Aí?
1: Daí vai tirar as músicas aqui do pessoal.

0: Ai, meu Deus do céu. Vamos ficando por aqui com o nosso Moamp Tube Esportes. Ah, e o Grêmio ganhou, né? Vamos falar da vitória do Grêmio. Pera aí um pouquinho, né? Vamos se despedir já, não. O Grêmio ganhou 3-2 o Santos. Levou um cagaço, é verdade, mas venceu, né?
1: Gabigol.
0: Mas é uma mala, né?
1: Ele gosta de
0: fazer. É uma mala, Grêmio, né? Se reuniram todas as malas do futebol brasileiro no Santos, né? Neymar e Gabigol no Messi, né?
1: Cara, o que que tem
0: Cara, eu percebi aqui quando eu comecei a falar.

0: Neymar, que o Rocher estava sorrindo, você da live observou, ele foi mudando a fisionomia assim, ficando sério, sério, isso é, tá dando alguma coisa. Cara, tu fica bravo quando fala Neymar.
1: O Neymar, né? Não jogou, o que que tu quer falar do Neymar, cara?
0: Não, eu tô dizendo que as malas, as maiores malas do futebol brasileiro estão todas no mesmo time, que é no Santos, é Gabigol e Neymar, é isso que eu quero falar pra ti.
1: Ah, é. Era pra ter encerrado também, já é 1:26 já.
0: Não, até as duas hoje. Vitória do Grêmio.
1: Então, Felipe, o Grêmio passou sufoco, né? O TT entrou bem ali também no jogo. O Arthur fez um bom jogo também. Só que o Deio...
0: Fala!
1: Perdi até a linha do raciocínio agora. O Grêmio fez um bom jogo, assim, né? Claro que tomou... O Grêmio gosta de tomar gol, né? E ainda... Se tu viu os gols, Felipe, ou não?
0: Vi.
1: O erro de marcação é grotesco, né? O Gabigol mesmo, o primeiro gol dele... Ficou só ele, o Everton e o... Não lembro quem era o outro jogador que tava com ele, né? Então... O Grêmio mais uma vez mostrando que ainda é muito frágil na questão do setor defensivo, né? Mas que venceu, né? Importante é vencer. Carlos Vinícius fez 2 gols aí. Se de um lado o Gabigol fez 2, o Carlos Vinícius fez 2 também. E o Carlos Vinícius foi pra cima, tu viste que meteu bronca no Gabigol.
0: Não, mas tem que dar ali mesmo.
1: E o TT entrou bem no jogo, tá? Entrou bem. Até é bom, né? Pra se redimir com a torcida. Perdeu um gol no finalzinho ali na cara do gol com o goleiro do Santos ali, com o Brazão. Num passe. Cara, o Arthur é o motor desse time, é muito bom, cara.
0: É.
1: Tomara que não saia agora nessa janela aí, né?
0: É diferencial.
1: Porque ele, né, tem que voltar, né? Pra Juventus, né?
0: Parece que sim, é. É isso aí então, futebol profissional, Rocha?
1: É isso. Bom, mandar um abraço pra todos aí que estão nos ouvindo.
0: Só a última informação aqui, o Jonathan Burgo diz que Morro Grande vai iniciar em junho o futsal, né? Meio de campo e deve ser para o segundo semestre, ano passado já não teve. Ah, então tá aí, né? Na informação que passa aí o Jonathan Burgo aí também. Fechou por hoje, Rocha. Obrigado aí pela parceria, pela participação. Uma semana começando aí, semana importante. É, daqui a pouco, metade da semana em diante, a gente vai começar a trazer também a projetar as semifinais da segunda e terceira divisão do Campeonato Sombrense.
1: É isso aí, Felipe. Mais uma vez agradecer a todo o pessoal aí que nos acompanha via Facebook, YouTube, né? O pessoal da rádio aí. E amanhã, se Deus quiser permitir, estaremos aí novamente, né? Falando tudo sobre esporte amador, esporte profissional e tudo. E tudo muito mais. Um grande abraço, fiquem todos com Deus.
0: Vamos ficando por aqui então, agradecendo sempre a sua parceria, a sua audiência. Segunda-feira, geralmente, a gente dá uma esticadinha aqui, porque temos bastante assunto, né? Mas amanhã a gente promete que a gente encerra aí por volta da 1:15 da tarde, né? 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Vem aí daqui a pouco o Fernando Lagarreta e o Galpão Nativo. E à noite vem o Peão do Rádio Caio Santos, todo mundo por aí, né? Começando a semana na ponta dos cascos, cabelos ao vento e tocando muita música pra você. Ah, eu volto amanhã 6:30 da manhã, eu volto amanhã de Araranguá, Integração Notícia, amanhã 6:30 da manhã, direto de Araranguá, da sessão da Alesc Itinerante, estaremos por lá logo cedinho pela 91.7 FM, todo mundo convidado. Amanhã meio-dia seremos de volta por aqui, um abraço, boa segunda, boa semana, até amanhã.

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1: Aqui no centro em Sombrio, termômetro marca 20 graus.
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aqui assim nessa tarde cinzenta, com tempo nublado no extremo sul, 20 graus no termômetro, previsão de chuva para essa tarde, mas deve ser aquele chuvisco, aquela chuviscada boba como aconteceu aí no final de semana, né? Sábado, domingo, aquela garoa de molha bobo, enfim. 25 de maio, dia 145 do ano, faltam 220 dias para terminar o 2026. Nesse dia em que tem várias comemorações, hoje é dia da toalha. Será que vão cantar parabéns pra toalha? Dia do Orgulho Nerd, dia da África, dia internacional do sapateado, também dia internacional das crianças desaparecidas, dia internacional da tireoide. Hoje é o dia do trabalhador rural, alô turma! Dia nacional do respeito ao contribuinte, dia nacional do esporte escolar, dia nacional da adoção, dia da indústria, dia do massagista e

Desejos aí de uma excelente semana. A turma tá aí no serviço, pegando firme junto conosco, nos levando de carona também por toda a região aí no trecho. Vamos chegando, eu sou Fernando Lagarreta, bato ponto agora aqui pra ficar junto contigo até as 18 horas. Aqui tocando as pandangueiras, é o nosso bailão da 99. Só as pandangueiras, tá certo? Isso até às 6 da tarde, é vaneira e vaneira e vaneira, o pau pegando e não alivia. 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

0: Bairro Nova Brasília, em Sombrio. E aí, como é que passaram? Tudo tranquilo, tudo belezura? Bueno, papai do céu assim deixou, estamos de volta aqui para abrir o nosso Galpão Nativo, edição desta segunda-feira, 25 de maio. Vamos que vamos!
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0: Começar com o grupo.

Farran, missioneiro João Luiz Correia, fechando aqui o primeiro bloco na nossa tarde pandangueira. É só o comecinho da semana, com a turma ligada, melhor ainda. Baitaca, novidade do homem aí, ó, cheiro de bailão.

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0: Aqui no centro, em Sombrio, estamos com 20 graus.
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0: Pronto, seguimos com a sequência do nosso Galpão Nativo, ligado aqui na programação 99,5. Amigo Borelli em Torres, aí sempre na sintonia, dando seu buenas por aqui. Já tá aqui solicitando o que? O Canto Alegretense. Vamos tocar a versão aí com Tia Barbaridade aí pra ti, Borelli. Vamos lá, hein? Ó, não esquecendo que segue no ar aí a nossa

Participação conosco aqui, mande no nosso WhatsApp no 48 3533 2000. Manda aí seu nome completo e diga qual é o nome da música nova do Tchê Guri que estamos tocando aqui na programação, tá? Vai lá, segue no nosso Insta, arroba Rádio Mampituba, segue o Insta, arroba Tchê Guri, e pronto, já tá concorrendo a uma TV 50 polegadas, sorteio 10 de junho, durante o programa Galpão Nativo aqui na nossa tarde fandangueira. Vai ter que dizer o nome da música do Tchê Guri que tá chegando aí, ó. Essa é a nova dos guris. São 2:25.

0: 99. É só segundona, vamos juntos por aqui, trazendo o destaque da hora na nossa programação 99, tá na hora.
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0: Muito bom, vamos chamar a Loteria Carioca. Tivemos sorteio agora 14h, atenção para os números. Quinto prêmio, 5.044. 5044. No quarto prêmio, 5.582. 5582. Terceiro prêmio, 4.093. 4083. Perdão. 4093, arruma aí. É o terceiro prêmio, 4093. No segundo prêmio, tem mais um, 1493. 1493. E no primeiro prêmio, 8183. 8183. Primeiro prêmio, então, da Loteria Carioca, horário das 14 horas. Depois vamos trazer os números da Mega Sena Milionária, que foi sorteada ontem pela manhã, também a quina do sábado. Em mais um destaque da hora aqui na programação 99. 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

0: Baile das Negra Toro, fechando mais um baita bloco pra turma ligada aqui na programação 99,5. Saiu pro Edson Dias, ligado junto com a gente, turma de Uruçanga, aí na sintonia da programação também. Quem mais tá por aqui? A Ista também tá ligada por aí participando, a Genilce, o Nereu também tá na lista já aqui, o Moisés Marques também tá participando com a gente, turma de Criciúma, Maria Brás também na sintonia, nos dando prazer da companhia na tarde 99. Assim vamos direto aqui pro nosso intervalo e já já vamos trazer a sequência por aqui. Já tem turma participando no WhatsApp, tá liberado 48 35 33 2000.
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0: também já tá concorrendo a nossa TV do Tchê Guri aqui. Parceria na programação 99,5. Amigo Fernandão tá no trecho. Fala aí, homem. Conta a história pra nós aí.
1: Oi, tio Fernando, velho. Tudo certo?
0: Opa.
1: Roda aí. De freio e pelego na mão. Uma abençoada semana pra todos nós aí, meu amigo.
0: Pronto, vamos de freio e pelego na mão. O Fernandão tá no trecho aí também, né? Nos leva de carona junto aqui na programação 99. Deixa eu ver o que que o Jace tá mandando aqui. Fala, Jace, boa tarde.
2: Boa tarde, seu Carreto. Vamos no embalo aí dessa tarde aí, que começou a dar um ferrusca aí, parece que vai vir mais uma chuvinha. Vamos tocar aí, vamos dar uma baralhada nas bardelas.
0: Vamos.
2: Toca aí pra toda a galera que tá ouvindo essa rádio, pra vocês aí, um bom final de tarde e uma ótima semana. Um abraço.
0: Vamos assim, nesse ritmo da tarde 99,3. 3:04. Quer participar do sorteio da TV também? Então faz o seguinte aí, ó. Manda teu nome completo e o nome da música nova aí do Tchê Guri, que estamos na programação com ela aqui. Depois segue lá no nosso Instagram.

0: Tchê Chaleira, fake news. Grupo Galderiaço pelos cantos. Passou Newton Ferreira por aqui, abaralhando as bardelas, de freio e pelego na mão. É a versão dos mateadores, abrindo mais um baita bloco aqui na número 1 da música gaúcha. Por onde andará nosso amigo Zeca Batata?
1: Boa tarde, Fernando. Zeca Batata aqui no carregamento. Ligadito contigo aí, né, Brito? Tanto roda aí a cidadania feiticeira aí pra essa segunda aí pra nós fechar com chave de ouro. Tá? Abraço, guri.
0: Abraço, bom trabalho, grande Zeca Batata aí na parceria junto com a gente por aqui.

0: nossa tarde 99 aqui, nosso galpão nativo, paradinha, intervalo comercial, já já estamos de volta. 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
0: Estamos com 20 graus.
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2: Bora, 13h25, é tarde do Galpão Nativo, segunda-feira, estamos no 25 de maio, já olhando já pro mês de junho que tá logo ali, é segunda que vem, né? É, temos essa é a última semana aí do mês de maio, mês que tem 31 dias, às vezes parece que tem 70 dias, né? Vai até domingo aí o mês de maio, né? Então temos toda essa semanada e aí na próxima segunda-feira começamos o mês 6. Vamos dar quase no meio, né? Deixa eu falar com a minha amiga Fátima, que tá aqui ligada junto com a gente.

0: noite, como é que tá, guria?
1: Boa tarde, Fernando. Tudo bom com você?
0: Tudo tranquilo.
1: Aqui tudo certinho. Tô meio cansada, fui nas faxinas, é a Fátima. Estou morando na Vila Manaus, Criciúma.
0: Opa, novidade na parada aí?
1: Na minha casinha.
0: Ô, oh, maravilha, coisa bem boa.
1: Sempre me lembro de você. Uma boa segunda-feira pra você, pra todos nós. Tá se fechando pra cair uma chuvinha.
0: É, e onde é que anda o Mirequinha? Tá sumido, seu homem?
1: E vamos que vamos, Fernando. Aqui na Vila Manaus, Criciúma. Por isso vamos para o meu esposo Mirequinha.
0: Esse é o homem.
1: O amigo dele, o Marcelo. O amigo dele, o Marcos. E para todos os ouvintes. E para o meu filho lá na Santa Terezinha, lá na Fortuninha, que está na obra, pauleando.
0: Ei.
1: E vamos que vamos. E para mim. Para você da rádio aí.
0: Maravilha. Obrigado, nossa amiga Fátima, que manda no rancho lá, né? Eita, guri. Abraço pra todos vocês aí, saúde, a família inteira aí, sempre.

0: Não Deixe, vamos tocar essa aqui na sequência. E a Ruth já mandou o nome da música nova aqui do Tiguri também, né? Que é a outra música, isso. E tá pedindo aí pra curtir aí na programação, pessoal do Morro dos Conventos, abraço!
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E abraço a todos os amigos e amigas aí na sintonia, junto conosco em todos os cantos. Vamos juntos, direto por aqui, sempre na parceria do Neném Pneus. 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

0: mano, tem que chamar no WhatsApp aqui, deixando seu nome completo e respondendo, dizendo qual é o nome da música nova do Tia Guri que tá tocando aqui na programação, hein? Eu já toquei ela uma vez hoje. Vamos tocar outra vez ainda no fim da tarde aí, né? E não é essa que nós tocamos, tocamos o Não Deixe agora, né? É bonita também, mas é a outra, né? É a novidade. Depois tu vai lá e nos segue no Instagram, arroba Rádio Mampituba, e no arroba Tcheguri. Vai lá e segue os dois lá pra ficar bonitinho. E pronto, já tá concorrendo uma TV de 50 polegadas. O sorteio vai ser dia 10 de junho, na véspera da abertura da Copa, hein? É tudo em TV nova na Copa aqui no Galpão Nativo.
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0: Guaraci, me mande o nome completo pra botar na lista aqui. Isso, vamos lá, Dom Alvaci. Tava chamando errado aqui pra nós aqui. É tudo logo irá no meio, né, ô Charles Cabelo?
1: Tudo sai daqui, o cabelo do Maniação Jovem. Toca pra nós aí, madrugada rosa, branca pra nós escutar esse índio, boa pessoa de mais uma vez, abençoa. Tudo que era tarde, índio, vai aparecendo no livro, esse locutor maravilhoso. Estou aqui na linda e rejuntando um piso aqui, escutando essa voz maravilhosa. Tem um do Marcelo, abençoa, índio, velho, que o patrão selecionado abençoa, irmão. Vamos lá, é terça, segunda-feira. E temos minha hora, mais um pouquinho, tchau.
0: Vamos embora, assim desse jeito.
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1: Muito bem, vamos com o destaque da hora. 4:04, começando aqui com sorteios das loterias Caixa neste final de semana, começando pela Quina. Quina teve sorteio no sábado. Sábado, dia 23, concurso número 7073 da Quina. Não houve ganhador na faixa principal dos 5 acertos, ficando acumulada para logo mais R$3 milhões. Os números de sábado: 01, 29, 32, 33 e 56. Com 4 acertos, a premiação é de R$10.610,61. 3 acertos pagando R$109,32 e 2 acertos R$4,12. O chorinho para logo mais R$3 milhões é o prêmio da Quina. E no domingo teve o sorteio do concurso 3010 da Mega Sena, concurso especial aí de 30 anos da Mega Sena, né? 30 anos de Mega Sena. E a estimativa de prêmio era de R$300 milhões. Passou dos 300 milhões, foi a 320, se não me engano. Duas apostas ganhadoras com os números 03, 30, 33, 35, 45 e 47. Cada uma levou para casa o prêmio de R$168.170.026. É, teve uma aposta de Fortaleza. Essa aposta aqui de Fortaleza, ela era de, deixa eu ver aqui. É, ela era de bolão. É, tinha um 100 cotas de bolão. Apostaram aí 20 números, né? Se não me engano, sai 200 e tantos pila um cartão desse aí, né? Bom, agora divide o prêmio aí, né? 168.170.000, só pra gente fazer assim por cima. Só por cima, assim, pra gente não se perder muito. 168. Vamos dividir por

0: Tem. Vai dar 16 mil, né? Não, 168 mil reais. 168 mil reais pra cada um. Bolão dividido em 100 cotas. Tá bom, né? Já dá pra pagar as contas. Mas teve uma outra aposta, que essa sim, essa foi do Rio de Janeiro, e essa foi uma aposta simples, de 6 números, viu? É com 6 númerozinhos que você ganha. Esse aqui ganhou sozinho, 168.170.026 reais. Bueno, depois teve o restante da premiação, né? Com 5 acertos, 13.890.02. 4 acertos, 311.65 reais. Esses os prêmios, então, da Mega Sena. E ocorreu ontem, 11 da manhã, esse concurso especial de 30 anos da Mega Sena. Para amanhã, o prêmio está estimado em 3,5 milhões de reais. Lembrando que hoje tem a quina com 3 milhões, né? Destaque da hora aqui no nosso Galpão Nativo. Voltamos a falar com a turma ligada aqui. Deixa eu ver, meu amigo Márcio, boa tarde.
1: Boa tarde, Fernando. Fernando, quero escutar uma música aí. Despedida de um peão, Constaura.
0: Constaura estiveram no Lanterna. Você
1: pra minha esposa Ivone, pra Aleia e Osni, pra Lindomar e a Neuza, pra Neuza, meu cilar da praia, pra minha mana Malvina, e pro Neri, a esposa dele, e pra todos que estiveram ouvindo a rádio, e pra vocês também.
0: Tá bem, Márcio? Baita abraço, boa semana. Grupo Estampa, Soluço de Bêbado, é a pedida do amigo Leandrinho lá em Jacinto, aí ligado junto com a gente. Baita abraço, obrigado aí pela companhia também. O Jusemir tá pedindo aqui Sorriso Lindo, essa aqui se chama Um Brinde a Nós Dois. Vai aí na sequência da programação, A Tarde das Fandangueiras, aqui na programação 99. Depois às 6 aí tem o Caio Santos com as exclusivas do Chimarrando na Hora Sagrada do Mate.
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Alô, meu amigo Jairo Titone, Serra da Pedra aí na sintonia junto conosco aqui no Galpão Nativo. Meu amigo Ginete também tá na área aí, né? Grande Ginete, vulgo princeso. 4:21. Roda aí a nova dos monarcas, diz aqui o Donizete. Deixa eu só fazer o seguinte aqui, se a gente fazer assim, ó. Olha aqui, tio, se eu botar aqui monarcas e vamos pela data, ele vai me dizer aqui que a mais nova que tem no sistema é... entrou no dia 26 de janeiro. Tem duas aqui, né? Vamos escolher, então. Acho que é tanto mais ou menos. Entraram mais ou menos junto ali na mesma data. Donizete lá de Nova Veneza e ligado junto com a gente. Baita abraço. Vamos seguindo por aqui, direto até às 6 da tarde. 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

0: 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Vamos fazer intervalo? Aqui diz que tá chovendo, mas em alguns pontos da região aí tem alguma garoa, né? Vamos ver como é que tá nossa temperatura agora aqui?
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0: Cravados nos 20 graus.
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0: Gaúcha. 19 minutos faltando para 5. Vamos dar um giro, vamos até a cidade das avenidas. Deixa eu ver se o da Boite tá lá na escuta, que amanhã vamos ter transmissão especial pela 91.7 no Integração Notícias, da programação montada aí exclusiva para a LESC, Assembleia Itinerante, amanhã no município de Araranguá. Felipe da Boite tá na escuta por aí? Deixa eu ver se o da Boite tá me ouvindo por lá.
1: Oi.
0: Tá me ouvindo? Tá me ouvindo aí, ô queridão?
1: Tô te ouvindo, tô te ouvindo, tudo certinho aí, redondinho?
0: Tudo certinho, tudo maravilha, tudo pronto por aí pra amanhã esse super evento aí da Assembleia Legislativa presente no município de Araranguá?
1: Isso aí, Fernando, boa tarde aos ouvintes do Capão Nativo, estamos aqui no Centro de Eventos Arlete Salomé.

0: Cristiano, aqui em Araranguá, porque amanhã acontece, amanhã em quarta, na verdade, a Lesc itinerante aqui na Cidade das Avenidas, aqui no município de Araranguá, vindo ao sul do estado, um projeto muito bacana da Lesc, na Assembleia Legislativa de Santa Catarina, visando aproximar a população de todo o estado, dos serviços, né, que a Lesc presta, né, aqui para o nosso estado, que são de fundamental importância, né, os nossos deputados estaduais aí estarão todos aqui amanhã em Araranguá e a Rádio Integração FM, vamos estar por aqui amanhã com Integração Notícias, logo cedinho, a partir das 6:30 da manhã, logo a partir das 7:00 o pessoal já começa a chegar por aqui, os deputados, presidente Júlio Garcia, presidente da Lesc, vai conceder coletiva também, a gente vai acompanhar ao vivo, amanhã cobertura especial da Integração FM, direto aqui de Araranguá, já estamos por aqui, movimentação intensa, tá tudo pronto, a verdade, ô Lagarreta, só os últimos ajustes aqui que a gente tá observando, né? Os funcionários aqui, colaboradores da Lesc, aqui o pessoal já bem tranquilo, né? Tá conversando com eles aqui, disseram que tá tudo certinho, tudo pronto e amanhã aguardando aqui o pessoal, né? Importante ressaltar, tava conversando com o senhor aqui na entrada mais cedo, ele tava perguntando, isso aqui é aberto ao público?
1: Claro, justamente.
0: É justamente para isso que é feito a Lesc itinerante, sai da Assembleia Legislativa de Florianópolis e percorre algumas cidades do estado, né? O público deve comparecer aqui até para conhecer um pouco mais o trabalho dos deputados estaduais.
1: Certo.
0: Poder cobrar eles também, né?
1: E esse evento, Felipe, além de ser aberto ao público, ele vai estar disponível a partir de qual horário, em que horas vai acontecer essa assembleia extraordinária?
0: Então, logo cedinho aqui vai ter um café para a imprensa, né? Que eu já tô observando a mesa aqui ainda, mas
1: já tô de olho.
0: Mas não vai ter nada aí. Mas logo pela manhã já vai ter a entrevista coletiva aqui do Júlio Garcia, né? E depois aqui já vai ter as primeiras sessões aqui da Lesc, principalmente à tarde, né? Deixa eu só pegar aqui o roteiro certinho aqui da Lesc itinerante, que vai estar aqui no município de Araranguá. A programação, né? Até por 20 da Mampituba também, que está nos acompanhando, a grande audiência aqui na Cidade das Avenidas, lembrando, um espaço aberto para participação popular, o pessoal pode e deve comparecer aqui, e já é a segunda edição, né? Já é a segunda edição que acontece aqui na região sul catarinense e mais uma vez Araranguá aí, vai ser sede aí da Lesc itinerante, a primeira já aconteceu em julho de 2024 em Criciúma, agora sai um pouquinho da barreira de Criciúma, vem aqui ao Vale do Araranguá para essa sessão da Lesc itinerante. Vai ter aí então a partir da logo cedinho uma entrevista coletiva do Júlio Garcia, né? Deputados integrantes também da bancada do Sul aqui de Santa Catarina. E os trabalhos vão iniciar ali por volta das 10 horas da manhã. Uma reunião, vai ter a reunião da Comissão de Defesa dos Direitos da Criança e do Adolescente. Logo depois vai ter a reunião da Comissão de Pesca e Aquicultura, a partir das 10:45, e também da Comissão de Constituição e Justiça, programada aí para as 11:15 da manhã. E a programação segue aí durante o dia, segue durante a quarta-feira também. É importante o pessoal sempre, né, acompanhar. E quem não puder vir, vai acompanhar um pouquinho aí do que vai acontecer amanhã com detalhes às 6:30 da manhã na 91.7 Rádio Integração FM e tu vai estar junto comigo lá no estúdio, né? Eu vou estar aqui, eu, o Luan e talvez o Cassiano e também tu aí vai fazer parte dessa equipe.
1: Ô Felipe, uma pergunta aí que não quer calar, será que deve haver alguma votação durante essa assembleia itinerante?
0: Vai ter uma votação, até um projeto de lei que a gente passou hoje cedo ali no Integração Notícias, é um projeto do deputado José Milton Schaeffer, que ele falou ali sobre a questão do mel, tentar encaixar o mel aí na merenda escolar aqui de Santa Catarina, o projeto de lei 0310/2024, de autoria do próprio deputado José Milton Schaeffer, que prevê a inclusão do mel no cardápio da merenda escolar na rede estadual de Santa Catarina. Mas lembrando, é o mel produzido aqui em Santa Catarina.
1: Sim.
0: Então, foi aprovado já nas comissões da Assembleia Legislativa e vai seguir para votação em plenário nessa semana durante o Alesc itinerante que acontece aqui em Araranguá. Vai ser uma das votações, né? Uma votação importante, né? Envolve também a questão da agricultura, os apicultores também que tiver interesse em participar, né? Participar desse momento importante que vai ser com certeza aí trazer reflexo para eles.
1: Muito bom. Felipe da Boite, toda a equipe, amanhã às 6:30 da manhã no Integração Notícias. Obrigado pela participação aqui, Felipe, bom trabalho para todos aí, amanhã logo cedinho.
0: Já tá me cortando já?
1: Claro, rapaz, tá na hora do meu intervalo aqui, tu gosta muito de ficar fazendo trelelê aí com a turma.
0: Falar mais um pouquinho aí, rapaz, vamos falar do Campeonato Brasileiro, não?
1: Eu acho

0: falar?
1: Eu acho que não, acho que hoje não cabe hoje, né?
2: Então fazer o seguinte, tchau pra ti então.
1: Tchau, vai lá conferir a mesa do café lá, ver se vai ficar bem localizada.
2: Eu tô olhando pra ela e ela está olhando pra mim, mas ela está vazia.
1: É, o contrário de nós aqui, nós estamos aqui provando um belo de um café colonial aqui, patrocinado pelo Alaoro Alexandre, que tá de aniversário hoje, né? Por sinal, recebe aí o nosso abraço, né? E não vai chegar em Aranguá, tá só nos estúdios hoje.
2: Não tem torresmo aí na festinha?
1: Torresmo na verdade foi comido todo de manhã, né, tio? Aniversariante não deixa sobrar, né?
2: Não deixa. É complicada a situação. Tchau pra ti, até amanhã.
1: Tchau, abraço, bom trabalho, Felipe da Boite, lá direto do Centro de Eventos em Araranguá. Pra quem não sabe, fica bem ali em frente ao Instituto Federal, em frente ao UPA, e amanhã, logo cedinho aqui na programação da integração, na verdade, amanhã cedinho, a partir das 6:30 da manhã.
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2: A número 1 da música gaúcha, 9 faltando para 5. Daqui a pouquinho tem Leandro Puchowski trazendo os detalhes do tempo. Vamos atendendo a turma aqui ligada, participando no nosso galpão nativo.
3: Boa tarde, Costinha da Santa Líbia, Forquilinha.
2: Fala, Dom Costinha.
3: Escutando o programa, pá.
2: As águas.
3: Em cima, dentro de casa. Calminho, escutando seu programa aí. Um boa tarde para todos os ouvintes, especial para você.
2: Aí está, grande Costinha, baita abraço, vamos tocar para ti aí a sequência inteira. Amiga Ivone Brovedan também tá na sintonia. Fala, Ivone, boa tarde.
4: Boa tarde, amigo Fernando. Bom trabalho. A música eu vou pedir, o Gavião, boa, para todos que estiveram ouvindo. E um excelente começo de semana, né?
2: Para todos.
4: Deus abençoe
2: nós.
4: Todos.

0: Nós.
1: É isso aí, minha amiga Ivone. Quem tá no trecho também é o amigo Jadir.
2: Um abraço pros amigos da Olim.
1: Ó.
2: Da Olim Mac de Araranguá, concessionária Massey Ferguson do grupo Olim. Da Olim Agro. Um abraço para eles ali, um abraço para você. Vamos começar a semana, seu Fernando.
1: Vamos.
2: Começar a semana com o tratorzinho aí. Bora. Um abraço pra você, tudo de bom aí, seu Fernando.
1: Valeu, grande Jadir, tá no trecho aí, trabalhando, nos levando de carona. Quem tá no trecho também é o amigo Edson Zanetti, pilotando sua ambulância aí, levando o pessoal pros atendimentos, né, Zanetti?
3: Boa tarde, meu amigo Fernando, boa tarde, boa tarde. Por aqui, tá nublado, temperatura dos 20 graus. Partindo aí pra Nova Veneza.
1: Vamos lá.
3: Valeu, meu querido, um abraço.
1: Valeu, abraço.
3: Marca um piazito aí pra nós aí.
1: Vamos.
3: Galtério atrapalhado.
1: Esse é bueno.
3: Um abraço.
1: Valeu, abraço pra ti, obrigado pela companhia sempre aqui. Vamos ter Galtério atrapalhado aqui também, vamos achar o homem que tá aqui. Vai logo na sequência do Gavião aí, bora.
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0: Pronto, fechamos mais uma 5 horas em ponto aqui no nosso Galpão Nativo. Vimos aí o Piazito e o Galdério atrapalhado. Chaleira com o Gavião. Fechamos a dobradinha aqui porque tá na hora de Leandro Puchalski vai chegar trazendo detalhes aqui da previsão do tempo. Fala em nome desse Cicobi Credija. Alô, Leandro, boa tarde.
1: Boa tarde, aos ouvintes da Mampituba. Segunda-feira vai chegando ao seu final e a gente tem tempo instável pelas áreas aqui do sul de Santa Catarina. Seguimos, pessoal, com uma boa presença das nuvens entre esse final de tarde e período da noite. Algumas nuvens, inclusive, carregadas e, portanto, uma chuva segue prevista. Mal distribuída, não pegando todas as áreas agora ao longo das próximas horas, mas já ficando esse tempo mais instável, que predomina, inclusive, amanhã. A terça-feira tem previsão de chuva aqui para a região. Não vai chover o dia inteiro, vai intercalar alguns períodos só de céu mais nublado, mas à medida que tem a terça-feira, esses períodos de melhoria intercalam com outros de nuvens carregadas e, portanto, então, como eu te falei, com condições de chuva períodos da terça. Temperaturas da tarde em torno de 22, 24 graus. Vejam que ela sobe um pouquinho, o que ajuda a trazer alguma trovoada, tá? Poucas áreas, mas a terça-feira tem um pouco esse cenário. Para a quarta, tem bastante umidade do mar avançando, então começa a quarta-feira bem nublado, ao longo do dia que aberturas de sol acontece, de uma maneira geral, assim a quarta-feira, com temperaturas da tarde em torno de 20 graus, não subindo muito. Abraço para todos, informações do tempo da Puchalski Meteorologia.
0: Obrigado, Leandro.

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Muy bien, seguimos 5:05 agora. Deixa eu mandar um alô aqui pra turma que tá ligada junto conosco, amiga Edith Caetano. Alô, turma aí de Chapecó, que nos ouve também, aí direto pelo aplicativo ligado aqui na programação. Dona Edith, lá toda a família, Ana Lu, toda a turma, obrigado aí pela companhia sempre, hein? Tio Vino, tá aqui, Zelecense, por que que o da Boite não falou no Brasileirão semana passada? É porque ele tava com o beijo batendo no joelho, tio Vino. Aí ele não consegue falar com ele, dá um sorrisinho assim, daí ele... Aí ele quer conversa. É, mas não dá bola. Alô, turma da Neovia, abraço, tá aqui o Samuel mandando música pra turma, pediu Luiz Cláudio e Tribo da Vaneira. Eu quero é Balanção, é com eles que abrimos esse bloco às 5:06 com o Neném Pneus. 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

0: O pessoal de Torres aí ligado junto conosco também, já concorrendo aqui junto na programação. A Suzete de Itapeva em Torres pediu Timbre de Galo, toquei a versão com Serranos. Abraço pra vocês aí, obrigado pela companhia. Vamos dar um giro? 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
2: Ô Sérgio, tu tem que passar mais devagar.
1: Número: 999574092. Agora, se eu for no ritmo do Felipe da Boite, testando lá no campo lá a sua corrida, aí eu vou falar assim, ó. 9 9 9 5 7 40 92. Aquele cara que corre, não sai do lugar.
0: Sobe.
1: Tá, e o que aconteceu sábado? Ficaram, o quê? Não pode ir em Salvador, que toma uma cacetada da cabeça?
0: Pois é, rapaz, é
1: que
0: uma
1: coisa medonha, hein?
0: É uma, como é que eu posso te dizer assim, é uma paixão, é? É. Uma paixão.
1: Meu Deus, é pisar em Salvador, na Bahia, a coisa desencrola.
0: Ah, mas é que daí o tambor pega, né, tchê? E aí pega valendo, né?
1: Tchau pra ti!
0: Barbaridade. Abraço, Sérgio! 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Eu vou ali pro intervalo, não sei de nada. Como diria Sidney Candioto, né? Nosso compromisso é com a informação, não com a verdade. 23 para 6, segura aí.
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0: Estamos agora com 19 graus.
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É hora de fechar as porteiras por aqui, né? Agradecendo a companhia e sintonia dos amigos ligados aqui na programação 99,5. 20 minutos faltando para 6. Daqui a pouquinho tem o peão do rádio. Caio Santos chega aí para comandar o chimarreando aqui na hora sagrada do mate. Amanhã, Papai do Céu deixando, estaremos de volta aqui para 4 horas de baile junto contigo. Agradecendo, é claro, a companhia, a sintonia, o privilégio da parceria dos amigos. 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Deixar um baita abraço para todos, tô deixando as saideiras por aqui, amanhã tem mais. E daqui a pouquinho o Chimarreando já chega aqui na programação 99,5, trazendo a sequência.

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Ui, galera, coisa bem buena, tchê. Vamos lá, vamos chegando. 18:10. Com 17 graus de temperatura. Probabilidade de chuva de 40%. Já tivemos alguns chuviscos aí nesta segunda-feira, mas a probabilidade, né, pelo percentual aqui, é que venha um volume, é que venha um volume aí de chuva, né? Muito bem, umidade relativa do ar em 92% e ventos de 11 quilômetros por hora. Muito bem, é o que temos. Então, vamos lá. Esperando que tenha sido aí um ótimo final de semana. E, consequentemente, te desejando aí uma semana de coisas buenas, de boas energias e, se possível, de boas notícias. Então vamos lá, vamos chegando de rancho em rancho, de galpão em galpão. É, trazendo aí o programa oficial da tradição, na hora buena do mate, daqueles que cultuam e que tem por hábito aí, né? Matear, chimarrear, sorver o amargo aí no início de noite. Então, te aproxega aí para matear conosco aí neste início de noite de segunda-feira, 25 de maio de 2026. Então, para peões e prendas, gaúchos e gaúchas e apreciadores de um bom chimarrão e uma boa música campeira nativista, vamos chegando com o nosso chimarreando. Pois bem, por aqui Caio Santos, começando a

0: a semana, começando a nossa lida, que vai até a meia-noite, com o Chimarrando até as 20h20 por aí. Depois temos a Voz do Brasil e pós-Voz do Brasil com a nossa Festa Fandangueira. E até lá será bueno, uma barbaridade estar contigo aqui gineteando, galopando nas ondas do rádio, te trazendo entretenimento e o melhor da música gaúcha, e sempre com a intenção, com o objetivo e a vontade de te transmitir boas energias e tocar o que tu gostas de ouvir, né? O melhor da música gaúcha. Muito bem, então te abanca aí para receber o, né, para receber o teu mate virtual, mas podes, claro, evidentemente, interagir aí, né? Aqui através do nosso WhatsApp 48 3533 2000. Os viventes já vão se achegando aqui para nossa roda de chimarrão. 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Vamos lá, tia, vamos começar a passar o chimarrão aqui. Vamos lá, vamos ouvindo os amigos aqui.
1: Oi, professor Emanuel, boa noite, eu te pedi uma música. Faro, tapeio, sapeio, arroio, escorrei. É aí, tá tudo certinho aí.
0: Aí, meu amiguinho Emanuel, grande abraço, Emanuel. Um abração aí especial pro senhor seu pai, né? Seu Sérgio Sene, que encontramos no sábado lá por Araranguá, né? Grande abraço aí, Sérgio Sene. Vamos lá, vamos ouvindo.
2: Boa noite, meu amigo Caio Santos, Zeca Batata. Chegando do carregamento aí, então tu roda aí uma daquelas bem buenas aí, daquelas gauchescas de procedência. Fundo da grota. Vai pros meus amigos lá do Rio Vagedo, o Saltor, os homens das farinhas boas. Eu tenho uma farinha lá que é espetáculo, com meu amigo Paulinho também, os guri dele que trabalham lá com os homens lá do engenho, tá? Então vai pra toda essa gurizada aí, tá? Um abraço, meu amigo, boa noite.
0: Muito bem, grande abraço, boa noite aí, amigo Zeca Batata, 13 de maio.
3: Ô, Tifai, tô só na escuta, Tifai. O Tifai toca pra nós, dos monarcos, o chimarrão aí pra nós, vai pra você, vai pra tua mãe, vai lá pro Edrão Criciúma, vai lá pro seu segurança da Rosa, vai pra minha mãe lá no Turvo, e vai pro Neguinha Patrola, Bruno Agarubo, e pra todos que estão escutando, tá, Tifai? Tô aqui na garagem, aqui na tedinha, te escutando, tá, Tifai? Aqui na garagem, tá bom, Tifai? Valeu, Tifai, boa noite aí, tudo de bom, tá? Tô só na escuta aqui, tá bom, Tifai?
0: Muito bem, bom trabalho aí, amigo, vindo. O Avelino aqui de Sombrio. Vamos lá, vamos em frente.
4: Boa noite, meu amigo tio Caio, tudo na santa paz, que Deus sempre te ilumine e liberta. Aqui é o Camelo do Balneário São Jorge, toca pra nós dos Monaco, o Gildinho e Chiquito.

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1: Muito bem, meu amigo Charles Camelo, já vi que tu estás mateando aí na cuia da dona Loreni, né? Cuia bonita, hein? Fundamento. Então tá bom, aquele abraço aí pra ti e a dona Loreni. Vamos lá.
2: Boa noite, Carlos Santos, toca aí. Chovel no campo, pra todos que estão na escuta, a Nação Colorada também, vocês da rádio, pra minha esposa Guerra, pra galera da Praia Paraíso.
1: Muito bem. Vino de Torres. Um grande abraço aí. Boa noite, tchê. Vamos lá. Já foi o Fiotão aqui que deu as caras. Ah, diz ele. Buenas, tio Caio. Tudo bueno? Favor tocar aí Lembranças do Passado com o Walter Moraes. E ofereço pro Camacuã, pro Edinho, pro meu irmão lá nos States, pro povo da rodagem, abraço, pernoite no Passo Fundo. Então tá bueno. Valeu, Fiotão, um grande abraço aí. Boa noite aí pro amigo, né? Bom descanso por aí, bom pernoite. Vamos lá, mais alguém aqui, boa tarde, meu amigo. Caxias do Sul, ligada. Manda uma música aí do Teixeirinha pro Pimpim, né? Pro Pimpim do Meleiro, que está na escuta da melhor rádio. Um grande abraço. Então tá bueno, Jonatas Lopes, lá de Caxias do Sul, né? Mandando um alô aí pro Pimpim aí de Meleiro. Muito bem, só vou te dever a voz do Teixeirinha, né? Alguma da obra do Teixeirinha, mas na voz de outros, na voz de outros, né? Na voz do Teixeirinha, vou ficar te devendo aí, ô Jonatas Lopes. Vamos lá, quem mais aqui? Buenas, por aqui estamos na escuta. Roda pra todos nós aí, castração a pealo. É o Guilherme Diesel. Então tá bueno, valeu, Guilherme. Muito bem, pra fazer jus ao programa, vou abrir aqui com qual? Vou passar o chimarrão aqui pro amigo Vino. Vamos lá, Vino. 18:21. Vamos começando, vamos abrindo o nosso chimarrando aqui na 99. Os Monarcas.

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2: Neste momento em Sombrio, em 17 graus.
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grupo Balanço do Tchê aqui no nosso Chimarrendo. Choveu no campo. Ainda o Criolo dos Pampas, castração a pealo. É pro amigo Guilherme Diesel. Ah, é, choveu no campo com o Balanço do Tchê, foi pro amigo Vino lá na Praia Paraíso Torres. Conjunto Fogo de Chão, com a participação especial do Teixeirinha Filho. O Tropeiro Velho. É, pro amigo Jonas Lopes, né? Lá de Caxias do Sul, que mandou um alô aí pro Pim Pim, lá do Meleiro, aqui do Meleiro, né? Que tá na escuta. Alô, Pim Pim, um abraço, boa noite aí, tchê. O Baitaca do Fundo da Grota, pro amigo Zeca Batata, lá nas bandas de 13 de maio. Ele que depois que se aposentar vai virar narrador de rodeio. Zeca Batata. Temete, né, tchê? Walter Moraes. Lembranças do passado pro Fiotão que vai pernoitar lá por Passo Fundo. Então tá bom, valeu, Fiotão. E abrimos com Os Monarcas, Chimarrão. É, pro amigo Avelino, nosso amigo Vino aqui de Sombrio, tá no trabalho neste momento na garagem aqui da prefeitura de Sombrio. Então tá bom, um abraço, boa noite, bom trabalho aí, amigo Vino. Vamos lá, tia, 18h48 é o nosso Chimarrando desta segunda-feira, deste 25 de maio, que tem várias referências aí. É dia da indústria, dia também do massagista, dia da toalha.

Dia Nacional da Adoção, Dia do Trabalhador Rural, Dia Internacional do Sapateado, Dia Internacional do Sapateado, Dia Internacional das Crianças Desaparecidas. Credo, que coisa, né? Dia do Orgulho DIC. Dia do Orgulho DIC, seria isso, né? Também é dia da costureira. Então, aquele abraço, uma boa noite aí a todas as costureiras que nos ouvem neste momento. Hoje é o teu dia aí, né? Amiga costureira. Bom, Dia Nacional do Respeito ao Contribuinte. Que, na verdade, pouco é respeitado, né? É, Dia Nacional de Respeito ao Contribuinte, que é muito desrespeitado, diga-se de passagem, né? Dia Internacional da Tireoide. E também é o Dia da África. Fiquei curioso aqui sobre o Dia do Orgulho DIC. Vamos dar uma conferida o que seria isso. Vamos ver se abre aqui, né? A página pra gente saber o que é isso, o que seria. É, Dia do Orgulho DIC, também conhecido por Dia do Orgulho Nerd. É comemorado aí anualmente em 25 de maio, né? Em todo o mundo. É, a data foi criada aí para que todos os nerds e diques possam celebrar aí, assumir, homenagear e promover aí a sua cultura. É, aliás, o primeiro filme, a estreia do primeiro filme da franquia Star Wars, quarto episódio, né? Que se chama Uma Nova Esperança, lançado em 25 de maio de 1977, é considerado aí o grande marco para a cultura nerd. Então, tá bom, soubemos um pouco aí sobre o que significa aí o Dia do Orgulho DIC e também Dia do Orgulho, mais conhecido, também conhecido, né, como Dia do Orgulho Nerd. Vamos lá, tia, vamos lá, são 18h52. É o nosso chimarrando aqui na 99, lembrando que, como falei na data, também lembro que logo mais lá pelas 23 horas, por aí, depois do intervalo das 11, temos a nossa hora do aniversariante para homenagearmos aí os aniversariantes desta data. Caso tenhas deixado alguém para trás aí do final de semana, também podes registrar o nome desse aniversariante, né? E no sorteio de sexta-feira, dos almoços do restaurante São Cristóvão, os aniversariantes sorteados, né? Aí a dona Celê Borba, aqui de Sombrio da Guarita, né? Vai ter que escolher algum dos aniversariantes que ela registrou aqui, o seu cunhado Moacir Matias, lá da Balneário Gaivota, Anitta Garibaldi, ou a cunhada, né? A dona Eliete da Boite, que inclusive é mãe do nosso amigo Felipe da Boite, que estiveram aniversariando no dia 5 de maio, né? De 2026. Então, aí não sei, dona Celeste, a senhora vai deixar para os aniversariantes irem almoçar lá no restaurante São Cristóvão, a senhora vai convidar um deles aí, né? Ou o cunhado ou a cunhada. De nada vão os três, né? Mas a nossa parceria aqui com o restaurante.

0: em São Cristóvão. É de dois almoços aí. Um pro aniversariante e geralmente para quem homenageou, né? Muito bem, então escolha ou dê os almoços aí para os seus cunhados aí, cunhada e cunhado, né? Ou convide um deles aí para ir almoçar lá no restaurante São Cristóvão, saborear aí uma deliciosa comida caseira. Serão com certeza muito bem recebidos aí pelo seu Rogério e pela dona Maristela. Muito bem, sendo assim, registre o teu aniversariante, né? Para que seja homenageado e esteja concorrendo aí aos presentes da próxima sexta-feira, que tem além dos almoços, né? Além dos almoços, tem também um copão térmico personalizado da Mampituba, que aí vai pro aniversariante, né? Pro aniversariante sorteado. Que seja o aniversariante quem homenageou, mas o copão térmico vai pro aniversariante. Muito bem, e o amigo Cláudio Cantor ficou também de deixar alguns brindes aqui. E caso ele apareça, aí também tem aí também os brindes do amigo Cláudio Cantor. Vamos lá, vamos nós. 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Vamos lá, tia! Vamos conferindo os nossos amigos.
1: Opa, ô tchê, boa noite. Você é rápido e rasteiro. Hoje é aniversário do nosso amigo Alaor aí, do jornalismo aí da de manhã aí. Hoje eu cheguei do evento e tava ouvindo ele, esse maluco. Manda um abraço pra ele aí, o Alaor, grande jornalista, grande amigo que eu conheci. Eu já acompanhava ele de manhã e conheci pessoalmente. Hoje tá fazendo mais um aninho aí, mais uma abóbora na lavoura da amizade. Um abraço do Pitoco, do Morro do Cipó. Um abraço. E manda uma aí do Porca Velha. Uma bem campeira aí. Um abraço pra todo mundo aí. E hoje é segunda-feira, né? Os trabalhadores, o pau vai torando. E quem é vadio vai ficando por casa, né? A dona do barraco lá, dona Mara Generoso, que tá dando um cão.
0: Então tá bom, não é isso, meu amigo?

0: Lando Popular Pitoco. É, exatamente, um grande abraço especial aí pro nosso apresentador do Mampituba Notícias, o Alaor Alexandre. Hoje tá completando data, bem lembrado aí pelo amigo Pitoco. Ainda não mandei um alô pro Alaor ali no grupo da rádio, mas vou soltar os fogos para ele logo mais aí. Até pela lembrança aí do amigo Pitoco, né? Então tá bom, valeu Pitoco, um abraço e parabéns aí pro Loli Maia, né? Conhecido aqui pelos mais intimamente aqui pelos da casa por Loli. É, o Loli tá completando data hoje, né? Não convidou pro churrasco, tia. Não nos convidou pro churrasco. Isso é uma lástima. Bom, até porque eu não posso, né? Ele já não convidou porque eu não posso, né? Tô aqui na lida, aí não tem como. Bom, vamos lá, vamos em frente. Vamos lá, boa noite, Caio Santos. Hilda Santana Macedo de Torres. A música mais tocada do Tchê Guri aí na rádio, na Mampituba FM, é Um Amor de Baile. Ah, é certo, é pra dona Hilda que quer participar aí do sorteio, né? Da promoção. É a promoção Tu de TV Nova. É Tu de TV Nova na Copa. É o sorteio no dia 10 de junho, hein? Sorteio será no Galpão Nativo com o Lagarreta no dia 10 de junho. Então participe aí, né? Dizendo qual é a música do Tchê Guri que está rolando aqui na rádio, né? E aí siga o Instagram da Mampituba e também da banda Tchê Guri, que aí vai te credenciar melhor aí para te estar mais próximo aí de ganhar esta TV de 50 polegadas, né? Vamos lá, dona Rejane dá um buenas aqui, né? Ela, oi Caio, boa noite. Tá bueno, boa noite aí, Rejane. Vamos lá, vamos em frente, quem mais?
1: Boa noite, Caio. É o Santo Cabari, Caio. Ô Caio, queria anunciar o aniversário da minha duas bisnetas, a Liz de 3 anos e a Sofia de 5 anos. A música é o Amate Amargo, Amor Eterno.
0: Muito bem, seu Santos Matei, quero homenagear aí as suas netas, mas aí tem que ter o nome completo. Participarem do sorteio, tem que ter o nome completo. Tem que mandar o nome completo aí, tá bom, seu Santos Matei. Mas, não querendo que elas participem, eu homenageio ali, é claro, simplesmente pelo primeiro nome, né? Vamos lá, vamos em frente.
2: Boa noite, meu amigo Caio Santos. Eu queria pedir para você aí música para um amigo nosso aí, o Bruno Périco, da LA Máquinas, que está de aniversário hoje. Estamos reunidos com a turma de amigos, de convidados também, mas eu não estou muito bem. E aí, a grande festa que vão fazer lá no bar Rota dos Tropeiros, lá no bairro Pé da Serra. Eu queria pedir uma música bem bonita aí. Pode ser do Ernesto Nunes, Sul Catarinense. Pro Bruno Pérez e todos os amigos que estão lá nesse bar. Uma janta lá. Valeu, Caio. Tudo de bom pra ele e pra todos os seus amigos. Grande abraço.
0: Muito bem, São Daltro. Homenageando aí o Bruno, né? Então tá bom, então, parabéns aí pro Bruno, deve ser lá das bandas de Praia Grande também. Deve estar em festança aí com os amigos. E será homenageado logo mais também, né? Vamos lá, vamos em frente, vamos nós aqui.

0: Atenas, Caio Santos. Boa noite, Paulinho da Vila Nova. Bota pra nós aí. Floriana Cordione, se for possível. Esse é, vamos se atracar numa polenta agora com molho de carne moída. Credo. Vamos que vamos. Um abraço.
1: Ô, oh, mas tá bonito o prato aí, hein, o Paulinho. Já deu água na boca aí. É polenta com quê aqui, tchê? E um recheio bonito esse, hein? Que coisa buena. É só pra provocar a gente, né? Então tá bom. Paulinho lá das bandas de Isara. Vamos lá, vamos em frente. Quem mais aqui?
2: Oi, aí, Caio. Como é que tá? Boa noite. Tudo bueno? Ô, Caio, toca pra nós aí se tu tiver na programação aí. Eu não lembro de ter ouvido ela ainda. É do Jari Terres. O nome da música é Homens e Chuva. Homens e Chuva. Essa letra aí, cara, me lembra minha infância aí, meu. O tempo que eu me criei lá na Fazenda da Figueira, né? Hoje já não existe mais. Foi vendida e agora lá em cima, onde era a cabanha dos charolês, agora virou a cabanha La Passion, daquele diretor da Globo, o Jaime Monjardim. Tá bueno? Se não tiver essa aí, toca uma outra do Jari Terres aí, tá bom? Oferece aí pros irmãos da rodagem aí. Especial aí pro Fiotão aí, que tava escutando agora aí, que ele mandou um abraço aí. E pro Edinho aí, todo o pessoal da rodagem aí, pessoal dali da campeira aí. E todos os ouvintes aí. Tá, meu amigo? Abraço aí, boa semana aí, tudo de bom aí, boa programação aí.
1: Muito bem, valeu, amigo Rodrigo. Um grande abraço, tá no trecho aí, né?

0: Ah, o Sérgio está me contando aqui as peripécias do Emanuel. Vamos lá, mais alguém aqui.
1: Boa noite, aqui é o Pedro Paulo, Dom Pedro de Alcântara. Se não foi tocado socando canjica, põe para todos os ouvintes, para vocês na rádio. Se for tocado, eu passei qualquer uma outra aí.
0: Muito bem, valeu, seu Pedro Paulo, Dom Pedro de Alcântara. Grande abraço aí, seu Pedro Paulo. Vamos lá, cadê o Sérgio Sênio, o Emanuel aqui? Vamos lá.
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0: Quando tapei o chapelão, meu amigo, meu amiguinho Emanuel, disse que tu fuliou bastante aí no aniversário, né? Agora tá meio rouco, né, guri? Faça ideia. Guri medonho, vamos lá. Pra ele aí, o João Luiz Correia.

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1: A temperatura permanece em 17 graus.
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especial de primeira, Jari Terres. Guitarra, tempo e saudade. Pro nosso amigo Andrigo, substituindo aqui a sugestão dele, que eu não tenho aqui, lamento o Andrigo, mas como tu és fã aí do Jari Terres, essa é buena, né? Guitarra, tempo e saudade. Que mais aqui, tchê? O grupo Alma de Galpão, Antes e Depois de Nós. Ainda o grupo Mate Amargo. O grupo Mate Amargo. E o Amor Eterno, na homenagem aí do seu Santos Matei, lá de Capivari de Baixo, né? Homenageando as suas bisnetas, a Sofia Berenice de Souza e a Liz, Liz, pelo menos foi o que eu entendi, Liz Jeremias de Souza. A Sofia completando 5 anos e a Elis completando 3 aninhos aí. Então, parabéns aí pras netinhas do seu Santos Matei, coisa buena, né? Bacana. Vamos homenageá-las lá na hora do aniversariante desta segunda-feira, lá na Festa Fandangueira, né? Muito bem, ainda o grupo Manotaço, Floreando a Cordiona. Pra quem foi, tchê? Pra quem foi que eu... É tanta gente aqui que a gente até se perde. Alguém pediu aqui Floreando a Cordiona. Agora eu não sei quem pediu aqui. Eu acho que foi o... Não foi. Não foi esse. Foi tu, Paulinho? O Paulinho lá da Vila Nova e Sara, que tá lá saboreando uma polenta com molho de carne moída. Molho bonito esse. Então tá bom, acho que foi o Paulinho que pediu, né? Floreando a Cordiona. Se não foi, depois a gente vê aqui, né? Mas vamos lá, vamos em frente. Quem mais que eu toquei aqui? A Kelly Colares e Banda Diário de um Gaúcho. Pro Pitoco, né? Pro Orlando. Que lembrou aqui de homenagear o

0: amigo Alaor Alexandre, né, o homem do jornalismo da do Mampituba Notícias, né, está aniversariando hoje. Vamos lá, quem mais aqui? Então foi aí a Kelly Colares e banda, Diário de um Gaúcho. Tu que é fã da Kelly Colares, ô Orlando? Os Monarcas, o que que há? É, pro amigo Charles Camelo lá nas bandas do Arroio do Sal. O Tibúrcio da Estância com a participação especial do João Luiz Correia, socando canjica. É, pro seu Pedro Paulo lá no Dom Pedro de Alcântara, né? Ernesto Nunes, sul catarinense, na homenagem do seu Daltro, lá de Praia Grande, homenageando o Bruno Périco, que hoje estão em festança lá no bar Rota dos Tropeiros, é, lá no pé da serra, né? Então, um abraço aí pros amigos e parabéns aí pro Bruno Périco. Iremos homenageá-lo também, né? Muito bem, e ainda pro meu amiguinho Emanuel, João Luiz Correia, quando tapei o chapelão, né, pro Emanuel Guri Bueno, uma barbaridade. Fez tanta folia aí no final de semana de aniversário, num aniversário, né, que ficou até rouco o guri. Bom, vamos lá, vamos em frente, são 19:51. Já já a parte final aqui do nosso chimarrando. A Joyce também teve um aniversário nesse final de semana que também deu revertério, deu ruim. Um abraço, Joyce. Boa semana aí, vamos que vamos. É, a Joyce é a moça que faz a limpeza aqui da rádio. Tava aqui na lida dela aqui, né? 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Vamos lá, tia, Dona Maria de Fátima Casagrande, lá de Criciúma, que é fã dos Serranos, pede aí o Edson Dutra, Serrano, e o Serrano cantor, né? Então tá bom, valeu. Maria de Fátima Casagrande em Criciúma. Vamos lá, vamos ouvindo aqui, vamos conferindo os amigos mandando alô aqui, o Gaúcho Pedritense. Tá na lida aí, né? Tá por aí. Então, um grande abraço aí. É, tá mateando aí pelo rancho, né? O Gaúcho Pedritense. Um abraço aí pro amigo. Vamos lá, vamos em frente. Quem mais aqui? Ouvindo.
1: Boa noite, meu amigo. Uma boa noite, um ótimo programa. E o cavalinho paraguaio tá aí, né? Paraguaio, português. Tá indo devagarinho, temos indo longe. Vamos ver o que vai dar agora amanhã, né? Um abraço, quero ver uma música aí. Cadela Baia.

0: Pode ser? Uma boa noite, um abraço.
1: Muito bem, valeu, seu Nelson Torres. É, o cavalinho vai indo no tranco, né? No tranco, né, seu Nelson? Vamos lá, vamos em frente. Quem mais aqui?
2: Grande Caio Santos. Cara, queria pedir aquela música do Jairo Lambari, No Rastro da Gadaria, que tem aquele solado legaita ali que faz a gente se arrepiar, né? Manda pro meu amigo Arthur Calegari, a banda Legado Gaúcho, aquele Torres. Um abração pra esses amigos especial, tá? Um abraço pra ti também.
1: Muito bem, Eduardo Borba. É, o grupo Legado Gaúcho tá em atividade de novo, ô Eduardo. Um abraço aí pra ti também, pro Arthur, né? É, e a música tu pede aí, especial de primeira. Vamos ver se dá tempo de tocar. Tá bom, Eduardo Borba? Um grande abraço. A Sônia Oliveira dando os parabéns aí pro. Diz ela, parabéns, muitas felicidades, Alaor. É, o Loli tá completando data hoje. Vamos lá, já a. Pelo menos a no. O que diz é o seguinte: boa noite, gostaria de participar do sorteio, né? A música do Tchê Guri, novo sucesso, Amor de Baile, tá certo? E o nome da. Da pessoa é Leila Solange dos Santos Ramos. Diz ela, e quero pedir uma música aí do Grupo Carqueja, Andejo. Então tá bom, valeu, Leila. Um abraço aí, vai estar concorrendo aí. Depois a gente passa lá pro corpo compartimento quem está participando do sorteio, né? Vamos lá, uma boa noite aí também pra. Maria Braza em Criciúma, também dando seu buenas por aqui, né? Já o Patrick de Farias diz ele, boa noite, qual horário que posso mandar o nome da minha filha aí? A Tainá, já fez aniversário no dia 22, hoje é dia 25, então faz pouquinho aí, né? Para participar do sorteio. Aí o sorteio da hora do aniversariante, tá bom, Patrick de Farias? Aí não é o sorteio da TV, é o sorteio da hora do aniversariante, que é outra coisa, né? Muito bem, mas manda o nome completo aí da filha, né? Pra gente homenagear a Tainá e ela também concorrer aí ao sorteio dos almoços do restaurante São Cristóvão e na sexta-feira também sorteio de um copão térmico personalizado da Mampituba, né? Vamos lá.
3: Boa noite, meu amigo Caio Santos, aqui é o Ayrton da Praia de Torres, o Ayrton Rocha. Um abraço pro Vino lá da Praia Paraíso.
4: Que cachorro dos teus, apagou?
3: Um abraço pro meu tio Odir lá da Praia Grande, a Marta Praia Grande, o Wagner da Praia Grande. Um abraço pro meu tio Gordo, tia Clarice e o Thales lá da Roça da Estância. Bota aí Menino Campeiro, por gentileza, se der tempo, nego velho. Um abraço, Caio Santos.
1: Muito bem, amigo Ayrton Rocha. Aqui ele manda uma foto com uma. É isso aqui, tia. Não, uísque não é. Não deve ser. É uísque? Mato Nobles, opa, tu tá fino, hein, Ayrton Rocha? Diz ele, depois de um dia muito bom, merecemos um gole. Então tá bom, é isso aí. Valeu, Ayrton Rocha. Então tá bom, tia, vamos partindo pra finaleira. O Meler tá digitando qualquer coisa aqui, mas aí vai ficar lá pro final, o Meler. Vamos lá, quem pediu aqui o Tordilho Negro, o Gesivan, o Gesivan Nunes Lumertz. Não colocou de onde é aqui o Gesivan, mas vai pra ele aí a versão do Walter Moraes.

Urbanas. Nas finaleiras aqui do nosso chimarrando desta segunda-feira. Ricardo Porto. E a Milonga da Saudade. Pra dona Edith, lá nas bandas de Chapecó, né? Tá bom, valeu, dona Edith. Um abraço, boa noite aí, boa semana. Ô Serranos, Serrano Cantor. É pra Maria de Fátima Casagrande lá em Criciúma. Atendida, dona Maria de Fátima. Mano Lima e a Cadela Baia pro seu Nelson de Torres. O grupo Carqueja Andejo. É, quem pediu aqui o Andejo?

foi pedida por alguém aqui. Tô procurando aqui. Você acha quem pediu? Ah, tá aqui a Leila, né? Então tá bom, valeu, dona Leila Solange dos Santos Ramos. Também atendido aí. E o Jairo Lambari Fernandes. No rastro da gadaria. É, pro nosso amigo lá de Torres. O Eduardo Borba, né? O Eduardo Borba lá de Torres, que mandou um alô especial aí pro amigo Arthur. E ainda o Walter Moraes e o Tordilho Negro. E também rolou aqui pra quem? Pro amigo Gesivan, né? Gesivan Nunes Lumertz. Muito bem, muita gente aí também participando do Chimarrando e também participando da promoção. É, da promoção Tu de TV Nova na Copa. É, ou pode ser você de TV Nova na Copa, né? É só responder aí, vai participar, é só responder qual é a música nova do Tchê Guri que tá rolando aqui na programação. Seguir, né? Seguir aí o Instagram da rádio, né? E também seguir aí a gurizada, a banda Tchê Guri também no Instagram, né? Banda Tchê Guri. Então tá bom, são 20h28. Deixa eu ver aqui o que disse o Meler aqui pra finalizar aqui. Ah, diz o Meler: parabéns, professor, Deus abençoe sempre a sua decisão. Ah, esses parabéns aqui é pro Alaor, né? É, parabéns aí pro Alaor do Meler. E aí disse ele pra mim aqui: buenas, professor, favor rodar aí pro amigo Derli, os Serranos.

0: meu cavalo, meu amigo. Aí diz ele, deu problema com a Ferrari de novo? Se referindo aí ao a derrota do Colorado pro Vitória. É, eu vi que a Boca não ia ser boa, né? Diz ele, o Barcelona dos Pampas. Meller também é corneteiro, né? Bom, a do Meller fica aí para depois da lá na Festa Fanangueira, depois da Voz do Brasil, que já vem aí. 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Tá bueno? A semana tá só começando, amanhã tem mais chimarrando. Uma boa noite a todos, agradecido aí pelo carinho da audiência. Depois da Voz do Brasil, a gente retorna, claro, para nossa festa da noite, a nossa festa fandangueira. Então, até daqui a pouco.
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0: resultados e transformar o futuro.
1: A hora é agora. Se inscreva, passe no EBEM, entre na universidade e faça tudo o que você quiser.
2: E ainda, Desenrola Brasil.
0: Você já pode utilizar o FGTS para renegociar dívidas com descontos e juros mais baixos.
2: A expectativa do governo do Brasil é movimentar mais de 8 bilhões de reais em recursos do fundo.
0: Turismo de natureza em alta. Unidades de conservação federais receberam mais de 28 milhões de visitantes em 2025.
2: Visitação recorde contribuiu com 20 bilhões de reais do PIB brasileiro, que é a soma de todas as riquezas do país. Cleide Lopes.
3: O turismo nas unidades de conservação sustenta mais de 300 mil postos de trabalho em todo o país.
0: Hoje, na apresentação da Voz do Brasil, eu, Mariana Jungmann e Luciano Seixas.
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0: Trabalhadores já podem consultar o saldo do FGTS para renegociar dívidas no novo Desenrola.
2: A medida ajuda mais brasileiros a quitarem débitos como cartão de crédito e cheque especial.
0: Quem está ao vivo conosco aqui no estúdio da Voz do Brasil e traz todos os detalhes é a repórter Graziele Bezerra. Oi, Grazi, boa noite. Explica pra gente como é que vai funcionar tudo isso.
4: Boa noite, Mariana. Boa noite também pro Luciano e para todo mundo que está acompanhando aqui a Voz do Brasil. Bom, o trabalhador ele vai poder usar até 20% do saldo do FGTS. FGTS é o limite de R$1.000, o que for mais alto. E aí, para poder amortizar e quitar ou quitar essas contas atrasadas por meio do novo Desenrola. Entram nessa modalidade dívidas bancárias, como cartão de crédito e cheque especial também. E com essa funcionalidade, o governo do Brasil pretende, então, movimentar até 8 bilhões de reais em recursos do FGTS por meio do programa.
2: Como é que vai funcionar, Grazi? Qual a primeira medida que a pessoa interessada deve tomar?
4: Pessoa interessada tem que primeiro saber, ter a noção ali da dívida dela, né? Mas aí então, para utilizar o saldo do fundo, o que pode ser também de contas ativas ou inativas, o primeiro passo, claro, é consultar ali o aplicativo do FGTS para ver o valor que essa pessoa tem disponível. Depois, ali no próprio aplicativo, o trabalhador autoriza o acesso das instituições financeiras aos valores. Então, ele negocia a dívida diretamente com o banco. E aí, só depois dessa negociação é que a Caixa Econômica Federal vai fazer então a transferência dos valores do FGTS diretamente aos bancos responsáveis pelos contratos. E aí lembrando que o trabalhador não precisa comparecer às agências, né, do banco, não precisa comparecer ali à Caixa Econômica para confirmar então a operação, nem ao seu banco de origem. Como explica então o diretor de Políticas de Proteção ao Trabalho do Ministério do Trabalho e Emprego, Carlos Augusto Gonçalves.
5: Ele pode fazer todo este processo, né, de maneira digital, né, ou em consulta, tratando por telefone com as instituições financeiras para identificar a dívida. No caso específico do ATP, é tudo digital. A autorização do saldo é digital, ele faz com o ATP, levanta junto aos bancos as dívidas e essas informações das dívidas serão remetidas pelos bancos diretamente à Caixa Econômica Federal. Só depois que o banco prestou essa informação para o agente operador, que é a Caixa, é que a Caixa está autorizada a fazer o repasse para a sua instituição financeira decorrente daquela dívida que ele acabou de reestruturar.
0: Agora, Grazi, vamos relembrar então quem são as pessoas aptas a participarem do programa, qual é o perfil?
4: Claro, Mariana, vamos lá. Para usar o FGTS no Desenrola é preciso ter então um saldo disponível, né, na conta do Fundo de Garantia e ter renda mensal de até 5 salários mínimos, o que equivale aí a cerca de R$8.100. Então, para serem elegíveis, as dívidas devem estar atrasadas entre 91 dias e 2 anos. Essas dívidas recebem aí descontos de até 90% e juros mais baixos que o do mercado.
2: Obrigado, Gabriele Bezerra, pelas informações ao vivo aqui na Voz do Brasil.
4: Gabriele.
0: Começaram hoje as inscrições para o Enem, o Exame Nacional do Ensino Médio.
2: O Enem é a principal forma de entrar em uma universidade. Além de vagas aqui no Brasil, a prova também é aceita em faculdades no exterior.
0: Esse ano, estudantes do terceiro ano do ensino médio de escolas públicas já estão com as inscrições pré-preenchidas, mas ainda é necessário entrar na página do participante para confirmar a inscrição.
6: Desde o início do ano, a brasiliense Isabela Martins passa as tardes na sala de aula estudando para o Exame Nacional do Ensino Médio.

0: Médio, avaliação realizada pelo Ministério da Educação. Aos 18 anos, ela vai fazer o Enem pela segunda vez e sonha em conquistar uma vaga na universidade.
1: Sempre gostei muito de ajudar as pessoas, né? Aí eu pensei em fazer psicologia ou medicina, que é uma área que vai ajudar bastante as pessoas e tal. Aí sempre foi meu sonho mesmo.
0: Estudantes de todo o país já podem se inscrever para o Enem 2026 a partir desta segunda-feira. Neste ano, alunos que vão concluir o ensino médio na rede pública terão inscrição automática. Segundo o governo, os dados foram encaminhados pela própria rede de ensino, mas os estudantes deverão acessar o sistema para confirmar a participação e escolher o idioma da prova de língua estrangeira, além de informar o município onde deverão realizar a prova e solicitar recursos de acessibilidade, se for o caso. Além disso, os locais de aplicação da prova também vão aumentar, chegando a 10 mil escolas. A expectativa é que 80% dos alunos da rede pública façam o exame na sua própria escola de matrícula. O João Gabriel Brandão está se preparando para o Enem e já decidiu o curso Artes Cênicas. O maior desafio para ele é controlar a ansiedade.
2: Tô me sentindo mais confiante esse ano, principalmente para a questão da redação. Chegando em casa eu estudo, final de semana também estudo às vezes, mas tô tirando um momento de folga também para não ter burnout, sabe? Que não me sobrecarregar, não me sentir muito cansado durante o fim da semana.
0: As inscrições devem ser feitas pela página do participante no endereço enem.inep.gov.br/participante até o próximo dia 5 de junho. Os estudantes que tiveram a isenção da taxa de inscrição aprovada também deverão realizar a inscrição no exame. Para os participantes não isentos, a taxa de inscrição continua no valor de R$85 e pode ser paga por boleto, PIX, cartão de crédito e débito em conta corrente ou poupança. O prazo para fazer esse pagamento vai até o dia 10 de junho e as provas ocorrerão nos dias 8 e 15 de novembro. Reportagem Gabriela Noronha.
3: Em suas redes sociais, o presidente Lula fez um convite para todos os estudantes participarem da prova.
4: Hoje começa a inscrição para o Enem. Vai até o dia 5 de junho. Você que prometeu ao seu pai, ou seu pai que quer que você seja doutor ou doutora, a hora é agora. Se inscreva, passe no Enem, entre na universidade e faça tudo o que você quiser, na certeza que você precisa saber de que esse país só vai ser soberano, soberano de verdade, o dia que milhões de jovens tiverem curso, tiverem emprego e puderem exercer a soberania tecnológica e científica do nosso país.
5: O Dia da África, celebrado em 25 de maio, hoje, marca a fundação da União Africana em 1963.
3: E aproveitando a data, o governo do Brasil promove o primeiro Fórum de Reitores Brasil-África, com o objetivo de fortalecer parcerias educacionais e culturais.
5: No encontro, o Ministério da Educação anunciou a criação de 2.600 bolsas de mestrado e doutorado para estudantes africanos.
6: No encontro, dirigentes de universidades brasileiras e africanas debatem como ampliar parcerias acadêmicas, científicas e tecnológicas de instituições de ensino dos dois lados do Atlântico. São projetos conjuntos em áreas estratégicas para o desenvolvimento dos países, como agricultura, energias renováveis, inteligência artificial, mineração, petróleo e gás, além das ciências humanas. Para a reitora da Universidade de Cabo Verde, Astrigilda Silveira, parcerias fundamentais para o continente africano.
7: Uma cooperação mais próxima, mais dinâmica e mais transformadora, voltada para a transformação digital, a inteligência artificial e a inclusão social.
6: No encontro, o governo do Brasil lançou o programa que vai oferecer mais de 2.600 bolsas de mestrado e doutorado para pós-graduandos da África, com investimentos de 47 milhões de reais. Destaca o ministro da Educação, Leonardo Bassini.
8: 2.600 vagas inicialmente, 1.600 bolsas de mestrado e 1.000 bolsas de doutorado. Com oportunidades em universidades públicas, instituições privadas sem fins lucrativos, institutos federais, institutos de pesquisa com pós-graduação reconhecida pela CAPES. Abrir as portas do Brasil para estudantes africanos é aprofundar ainda mais nossos laços históricos.
6: O presidente Lula destacou a importância de fortalecer os laços históricos

0: entre Brasil e África por meio da produção de conhecimento, da inovação e da formação de profissionais qualificados.
1: A cooperação educacional entre países do Sul Global pode transformar a realidade, reforçar os programas de estudantes, convênio de graduação e de pós-graduação também será essencial para consolidar a educação superior como um dos pilares da parceria estratégica entre Brasil e África.
0: O Brasil já mantém mais de 200 acordos de cooperação com instituições de ensino superior de 38 países africanos. Reportagem Pablo Mundim.
2: Mais um passo no combate ao câncer no país.
3: O Brasil passou a contar com um Centro de Desenvolvimento e Produção de Terapias, CAR-T, da Fundação Oswaldo Cruz, a Fiocruz.
2: No local será produzido de forma 100% nacional um dos tratamentos mais avançados do mundo contra o câncer para pacientes do SUS.
4: O Paulo Peregrino é publicitário e teve linfoma, um tipo de câncer de sangue. Durante 13 anos, fez transplante de medula óssea e 40 quimioterapias, tratamentos que não tiveram sucesso. A virada em sua vida veio com um tratamento experimental chamado CAR-T-Cell. Agora, ele está em remissão do câncer.
5: A enfermeira chegou lá dentro do quarto, trouxe um saquinho, assim como se fosse uma transfusão de sangue pequenininha, né? Um negócio de transfusão de sangue. Aí eu falei assim pra ela, enfermeira, isso aí é o carcel que eu vou receber? É, falei, vai demorar quanto tempo? Ela falou, uma hora no máximo. Eu falei, caramba, 13 anos eu lutando contra os cânceres, vai resolver em uma hora? Isso que é ciência.
4: O Centro de Desenvolvimento e Produção de Terapias, CAR-T, da Fiocruz, inaugurado no último sábado no Rio de Janeiro, vai tratar a população do SUS e trazer uma nova esperança aos pacientes. Pacientes com câncer. O Brasil vai produzir de forma 100% nacional um dos tratamentos mais avançados do mundo contra a leucemia, linfoma e mieloma. É o que explica o ministro da Saúde, Alexandre Padilha.
6: Um tratamento que hoje custa 350 a 400 mil dólares, mais de 2 milhões de reais, para uma família, para as pessoas, para o sistema de saúde de qual país para fazer esse tratamento, graças à Fiocruz, graças à produção da Fiocruz, presidente, pessoas como Paulo vão poder receber esse tratamento pelo SUS, de graça.
4: Os primeiros pacientes começam o tratamento experimental no segundo semestre deste ano. Foram investidos 370 milhões de reais, além dos equipamentos de alta tecnologia, que custaram mais 35 milhões de reais. O presidente Lula defendeu que todos os brasileiros e brasileiras têm o direito de uma saúde de qualidade no país.
1: O gesto de inauguração de um centro tecnológico que dá ao Brasil a certeza de que a gente não é menor do que ninguém, de que a gente não é menos competitivo do que ninguém. Basta a gente ousar, ter coragem e fazer.
4: O novo centro também será capaz de tratar pacientes com traumatismo craniano com próteses 3D de alta tecnologia. Do Rio de Janeiro, Fernanda Cruz.
3: Viajar a trabalho ou por lazer deveria ser sinônimo de tranquilidade.
2: Mas para muitas mulheres, nem sempre o destino é o mais feliz.
7: Todo aeroporto promete destinos, mas algumas partidas nunca chegam. Quando o medo ocupa o lugar da esperança, não é viagem, é silêncio. Assédio não decola. Feminicídio também não. Violência contra a mulher é crime.
3: Para combater a violência e a importunação sexual nas salas de embarque e aeronaves, o Ministério dos Portos e Aeroportos lançou uma série de ações em terminais do Brasil para sensibilizar a sociedade.
2: É a terceira fase da campanha Assédio Não Decola.
8: Para combater o assédio e a importunação sexual contra trabalhadoras do setor aeroportuário e passageiras, o Ministério dos Portos e Aeroportos lançou a terceira fase da campanha Assédio Não Decola. O ministro dos Portos e Aeroportos, Tomé Franca, destacou a importância dessa campanha.
9: Infelizmente, o Brasil ainda vive uma realidade de muito assédio e de muito feminicídio. Nós temos trabalhado para que essa realidade não persista. Nós estamos com uma série de campanhas nos aeroportos e

0: nas aeronaves, buscando o combate ao assédio.
1: O Ministério dos Portos e Aeroportos também apresentou uma nova cartilha com orientações sobre o combate à violência contra a mulher. O material reúne informações sobre diferentes tipos de violência: física, psicológica, sexual. Passageiros e trabalhadores do setor são orientados sobre como identificar situações de risco e formas de acolher as vítimas. O documento também apresenta canais de denúncia, como o Ligue 180. A ministra das Mulheres, Márcia Lopes, ressaltou que todos precisam conhecer o canal de denúncia.
2: O Ligue 180, para nós, tudo começa por ali. Ele é um canal que dá muita segurança para as mulheres. Quando se recebe uma ligação, a nossa equipe identifica quem é essa mulher, onde ela mora, a quem essa mulher deve recorrer.
1: A campanha Assédio Não Decola foi lançado em agosto do ano passado em todas as concessionárias dos aeroportos federais, para as mulheres que só querem chegar ao destino em segurança, sem assédio e violência. A campanha é importante para sensibilizar a sociedade, foi o que defendeu a gerente de restaurante, Cláudia Figueiredo.
3: Qualquer lugar, sempre é importante. Muita gente não respeita a gente simplesmente pelo fato de ser mulher.
1: Além do Ligue 180, você também pode denunciar casos de violência contra a mulher no Disque 100, canal de monitoramento de violações contra os direitos humanos. Reportagem, Márcia Fernandes.
4: A edição do leilão do Ecoinvest Brasil destravou mais de 13 bilhões de reais para projetos de bioeconomia, turismo sustentável e infraestrutura no país, sendo que mais de 9 bilhões serão direcionados para investimentos na Amazônia Legal.
5: O programa Ecoinvest foi criado para impulsionar a transformação ecológica do país e combina instrumentos financeiros inovadores, redução de riscos e atração de investimentos de longo prazo da iniciativa privada.
4: Ao anunciar o resultado do leilão, o ministro da Fazenda, Dario Durigan, disse que o Ecoinvest comprova que é possível apostar no crescimento do Brasil com sustentabilidade.
6: Os objetivos do Ministério da Fazenda, que é fazer com que o país se desenvolva, cresça, gere emprego, diminua a inflação, com os objetivos do Ministério do Meio Ambiente, não é mais indissolúvel. Nós temos que ter um cuidado para que o país cresça, mas de maneira sustentável. E o Ecoinvest, ele é uma espécie de síntese, de prova real de que isso é possível. É Estado junto com a capacidade instalada do sistema financeiro nacional em parceria com essas empresas.
5: Com os 4 leilões realizados até agora para transição energética, recuperação de terras degradadas e bioeconomia, o Ecoinvest Brasil já mobilizou mais de 140 bilhões de reais.
4: Pois é, o Brasil é mundialmente reconhecido por suas belezas naturais, como florestas, praias, rios e montanhas.
5: E a riqueza da nossa biodiversidade tem atraído turistas a visitarem as mais de 300 unidades de conservação federais distribuídas pelo país.
4: Só em 2025, o fluxo de visitantes atingiu quase 30 milhões, maior resultado da série histórica.
5: E movimentaram mais de 40 milhões de reais em vendas, injetaram 20 bilhões de reais no produto interno bruto, que é a soma de todas as riquezas do país.
7: Jairon Souza trabalha todos os dias conectado com a natureza. Ele é guia turístico no Maranhão e em época de alta temporada chega a mostrar as belezas naturais do Parque Nacional dos Lençóis Maranhenses a centenas de visitantes.
8: Ganho dinheiro onde muitas pessoas se programam muito para vir passear e eu tô aqui todo dia, né? E tento fazer da melhor forma, né?
7: As visitações turísticas em unidades de conservação federais movimentaram mais de 40 bilhões de reais em vendas em 2025 e 20 bilhões de reais de contribuição ao produto interno bruto. O estudo do Instituto Chico Mendes de Conservação da Biodiversidade, o ICMBio, revela que florestas, praias, rios e montanhas são, na verdade, ativos de alta performance na economia brasileira. No ano passado, o fluxo de visitantes em unidades de conservação chegou a quase 30 milhões, o maior resultado da série histórica, como garante o presidente do ICMBio, Mauro Pires.
9: Esse aumento tem a ver com dois fatores. O primeiro, que é geral, que é o interesse das pessoas de encontrar-se com a natureza. O segundo fator, nós temos melhorado a infraestrutura e de modo que se torna mais fácil a visitação.
7: O turismo nas unidades de conservação sustenta mais de

0: 300 mil postos de trabalho em todo o país. O ministro do Meio Ambiente e Mudança do Clima, João Paulo Capobianco, destacou que as unidades de conservação são importantes não só para a proteção da biodiversidade, como também para o desenvolvimento econômico do país e a valorização da cultura local.
1: Cada real que o turista trouxe, ele gerou um impacto de R$15,60 no PIB. Portanto, nós estamos falando aqui de uma atividade econômica intensa com ganhos para a economia local.
0: O ranking de visitação mantém no topo o Parque Nacional da Tijuca, no Rio de Janeiro, com quase 5 milhões de visitas, seguido pelo Parque Nacional de Iguaçu e pelo Parque Nacional de Jericoacoara, no Ceará. Reportagem Cleide Lopes.
2: Nova creche, reforma da unidade básica de saúde, duplicação da rodovia. 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
3: Prefeituras e instituições como universidades, institutos federais e câmaras de vereadores aderiram ao programa Contrata Mais Brasil.
4: A plataforma foi criada para aproximar microempreendedores individuais do processo público de aquisição de produtos e serviços. Nela, o governo contrata e os pequenos negócios podem vender seus produtos.
3: Atualmente, já são 1.775 órgãos. Desde a sua criação, o programa gerou mais de R$22 milhões de renda direta para os microempreendedores individuais.
4: A plataforma conta com mais de 8 mil cadastros de fornecedores em mais de 100 atividades.
3: Mais informações sobre o programa no endereço gov.br/contrata-mais-brasil.
4: Atenção, caminhoneiros! Já estão em vigor as novas regras que vão ajudar na fiscalização do piso mínimo de frete para o transporte de carga nas rodovias.
3: A partir de agora, quem contrata esse tipo de serviço deverá informar parâmetros para o cálculo do frete, como distância, tipo de veículo e tipo de serviço prestado.
4: Essas informações serão fornecidas na hora de emitir o código identificador da operação de transporte, o CIOT.
3: Esse é um documento de registro exigido pela Agência Nacional de Transportes Terrestres, a ANT, para o monitoramento das operações de cargas.
4: O superintendente de serviço de transporte rodoviário de cargas da NTT, José Aires Amaral, explica que esses dados serão utilizados para fiscalização prévia do piso mínimo do frete.
5: A partir desses parâmetros, o sistema faz uma conta automática e verifica se o valor declarado do frete, também no CIOT, está de acordo com o piso mínimo de frete ou não. E faz algumas validações, por exemplo, os parâmetros informados estão de acordo, fazem sentido? Por exemplo, se na declaração, por exemplo, tiver a informação que Brasília, Rio de Janeiro são 500 quilômetros, o sistema mesmo já vai indeferir aquela informação, dizendo que não é compatível e que ele deve informar uma melhor localização ou uma distância compatível com aquele deslocamento.
3: Segundo o superintendente da ANTT, a partir do dia 1º de junho, os dados do CIOT também estarão integrados com a documentação fiscal exigida para o transporte de cargas.
4: O que vai facilitar e tornar mais eficiente a fiscalização sobre as operações de frete.
3: As mudanças na emissão do CIOT foram anunciadas pelo governo do Brasil como parte das medidas para reduzir os impactos da alta dos preços dos combustíveis sobre a população.

0: noite.
1: Boa noite pra você, até amanhã.
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4: CNJ lança aplicativo para fortalecer busca ativa de crianças e adolescentes.
5: Para o STJ, a plataforma de intermediação não responde por envio de criptomoedas para carteira falsa de outra corretora.
4: A Semana Nacional da Conciliação Trabalhista começou nesta segunda-feira.
5: Boa noite, eu sou Arthur Filho.
4: E eu sou Walter Lima.
5: O Conselho Nacional de Justiça lançou nesta segunda-feira, dia